opções e, na verdade, são situações que se opõem, são antagônicas, ou seja, aflição nos remete ao sofrimento, à provação, às dificuldades, expectativas, ansiedades, aos problemas da vida, às notícias que trazem angústia, dor. Já a glória nos mostra aquilo que vem de Deus, porque não é essa glória que está no texto, é uma glória celestial. Ela fala dos atos de justiça de Deus em favor dos crentes em Jesus. Essa carta, a igreja na cidade de Roma, aos romanos, foi escrita pelo servo do passado, nosso irmão Paulo. Paulo sabia muito bem do que ele estava falando quando se referia às aflições. Antes, há muitos aqui sabem dessa história, antes de se converter, esse homem perseguia os crentes. Ele prendia, maltratava, ele achava que com a sua forma de vida, ele estava certo. Portanto, ele combatia aqueles que tinham a fé no Senhor Jesus. Ele era um religioso, sem uma experiência verdadeira e real com a salvação, até que um dia o Senhor Jesus se revelou a ele. Ele veio aquele resplendor de luz que o cercou, ele ouviu a voz do Senhor e daquele dia ou daquele momento em diante, a sua vida mudou completamente. A experiência de Paulo, a sua conversão, o encontro com Jesus, é um encontro que muitos aqui um dia tiveram e que continuamos a ter. Nós estamos nesta vida, é verdade, neste mundo, temos as nossas necessidades, as obrigações, os deveres, mas aquele que crê no Senhor Jesus está cercado pelo resplendor da sua glória, pela sua luz, ou seja, é o Espírito Santo fazendo uma obra, é uma mensagem que vem da parte de Deus, é a voz do Senhor, que bênção, que todos os dias e que a igreja do Senhor se reúne e invoca a este Deus poderoso, ele responde, ele se manifesta, ele dá sinais e confirma a fé daqueles que a ele se entregam. Por isso que aquele que tem um encontro com o Senhor Jesus, e se você ainda não o teve, pode tomar essa decisão neste momento. Quem tem um encontro com Jesus vive uma nova vida, uma vida transformada pelo poder do Senhor. Como eu disse, a vida de Paulo, a partir daquele dia, foi completamente transformada. Claro que essa transformação trouxe incontáveis, talvez infinitas, bênçãos, maravilhas. Ele passou a ouvir a voz do Senhor, ele conheceu aquele que tinha sido levado à cruz, mas que estava vivo, vencer a morte. Ele agora estava ao lado do Senhor Jesus. O Espírito Santo encheu o seu coração. Paulo descobriu os dons espirituais, conheceu pessoas que compartilhavam da mesma fé, passou a ser um evangelista, um pregador. Por outro lado, vieram as aflições, perseguições, injustiças. Este nosso irmão do passado passou por até necessidade de alimentação, fome, frio, naufrágio, prisão, maus tratos, tudo isso ele sofreu, mas em nada disso a sua certeza no Salvador, a sua esperança não desapareceu, a sua fé não foi abalada. Aquele que é crente em Jesus, que teve esse encontro, que permanece caminhando, também vive esses momentos, esses sobressaltos. É a bênção de Deus

continuamente. Ora, o Senhor responde, vai para um culto e sente a presença de Deus. Tem problemas, mas glorifica. Canta louvores, o Senhor o consola, é a visitação, é a alegria da salvação. Tem uma segurança, o meu nome está lá no livro da vida. Essas bênçãos acompanham quem de Jesus a todo tempo, mas também há as aflições. E nós vamos falar agora de como nós devemos nos comportar diante das aflições da vida. Nós não vamos aqui descrever, não conhecemos as pessoas, não sabemos quem está conosco neste momento, mas é possível que muitos estejam passando grandes aflições nesta vida. Aflições familiares, físicas, emocionais, espirituais, um problema no casamento, com um filho, uma resposta que ainda não veio, enfim. Podem ser tantas aflições, não é verdade? Se você estiver passando o vale, a Bíblia fala do vale da sombra da morte, do momento do choro, da angústia. Se você está passando grandes tormentas, não desista. Persevere, lembre-se dessa palavra. Eu sei que eu estou neste mundo, nesta vida, que o Senhor Jesus teve as suas aflições e Ele as venceu e nos deu o Espírito que estava nele, o seu Espírito Santo, para que nós vençamos também no Senhor. Por isso que Paulo diz, as aflições deste tempo presente não são para comparar com a glória que em nós há de ser revelada. A glória de Deus. Ele falava, Paulo, claro, da glória eterna, da vida eterna com Deus, que é a maior bênção que todos nós, em Jesus, em nome dele, um dia haveremos de receber. As mansões celestiais, um lugar, diz a palavra de Deus, em que não haverá choro, não vai ter sofrimento, a morte já não mais existirá, o Senhor, aliás, enxugará as lágrimas, haverá a presença dos seus anjos, de Deus Pai, Deus Filho, Deus Espírito Santo, os servos, os salvos em Jesus, num louvor eterno a essa glória. Mas nesta vida também, em meio às aflições, a glória, ou seja, a ação do Espírito Santo, a presença do Senhor Jesus, todo esse manancial de bênção cerca o servo, a serva de Deus e a igreja fiel do Senhor Jesus. Por esta razão, guardemos esta palavra. Diante das aflições, as aflições deste tempo que você está passando hoje, que vai ter que enfrentar amanhã, na próxima semana, uma situação que tem que ser resolvida, uma questão judicial, uma resposta, enfim, um diagnóstico, quem sabe pessoas enfermas que aguardam um diagnóstico, uma consulta médica. As aflições deste tempo presente estão aí com um detalhe. Elas vão prosseguir. Nós estamos neste mundo, os nossos corpos são temporais, eles perecem, eles passam, mas a glória de Deus nunca deixará de acompanhar aquele que crê, aquele que busca o Senhor, a glória das suas bênçãos aqui nesta vida e, acima de tudo, a glória celestial na vida eterna e vida eterna com Deus para aqueles que persistirem na sua fé. Vamos orar neste momento. Senhor Deus, ajuda, abençoa todos os que estão passando as aflições mais difíceis, agudas, e que precisam do consolo, que a fé na glória eterna, na vida eterna com Deus, mas também nas manifestações da glória de Deus aqui nesta vida, através do Teu Espírito Santo e da fé em Jesus, que essa glória seja

se faça corrente, constante nas suas vidas. Oramos em nome de Jesus. Amém. Que assim todos estejamos abençoados em Jesus e que a sua paz esteja nos nossos corações.

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2: Olá, ouvintes da Rádio Manaim. Eu sou Andréia Talmo e vamos conversar com a psiquiatra, médica do adolescente, pediatra e mestre em psicologia, a doutora Ana Peixoto. O tema de hoje é: quais são os benefícios da educação inclusiva?
3: A paz do Senhor a todos. Obrigada, André, pelo convite e a vocês, ouvintes. Os benefícios nós podemos avaliar em duas frentes: para a pessoa com deficiência e para aquele que está convivendo com essa pessoa. Para a pessoa com deficiência, quando ela está entre seus pares e não é discriminada, ela desenvolve principalmente melhorias nas habilidades sociais. Os estudos já têm mostrado que as pessoas com deficiência que estão sendo bem acolhidas, onde esse exercício da inclusão é pleno, elas têm melhores capacidades de entrar no mercado de trabalho. A gente tem que ver que a inclusão, ela vai muito além da lei. Não é só você botar em prática a lei, é você aceitar o outro com as diferenças. A inclusão, ela não é favor e nem é compaixão, é aceitação. É você saber que você tem uma pessoa que é diferente de você, mas ela não é pior do que você. As nossas diferenças não podem ser motivo para nós nos discriminarmos, mas sim para nós crescermos juntos. Para os estudantes, as crianças, adolescentes que lidam com o seu colega que tem deficiência, é um aprendizado, porque ele vai desenvolver empatia, solidariedade, vai saber aprender desde cedo de que nós somos diferentes e isso não é motivo para nós nos excluirmos pelas nossas diferenças. Então, a inclusão, ela é bilateral. Ela é boa para a pessoa com deficiência e é boa para quem lida. E isso é um assunto que tem que ser trazido, tem que ser discutido na família. A base é a família, não é? Não é só você lidar com isso na escola. Você, o estudante, ele traz isso para dentro de casa também. Eu tenho um amigo, tenho um colega que tem essa dificuldade ou essa deficiência ou essa habilidade e como nós crescemos com isso, com a nossa empatia e o nosso sentimento de amor, porque amor é amar as diferenças realmente, amar a Deus acima de todas as coisas e amar ao próximo como a si mesmo, independente de quem é esse próximo, né?
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A todos nós saudamos e desejamos a paz do Senhor Jesus. Que a paz do Senhor, que é incomparável,

Quem tem a paz de Jesus, como ele disse, a minha paz vos dou, não como o mundo. Quem tem a paz do Senhor Jesus no seu coração, na sua casa, podem as dificuldades, as aflições podem acontecer, mas nada será capaz de tirar a fé, a bênção, a comunhão, enfim, a paz do Senhor. Da mesma forma, a esperança que nós temos no Senhor Jesus e naquilo que Ele fez, tem feito e sempre fará por nós. Vamos ler um texto da palavra, Romanos, carta aos Romanos, capítulo 8, verso 18, diz assim: porque tenho para mim, ou porque para mim tenho por certo, que as aflições deste tempo presente não são para comparar com a glória que em nós há de ser revelada. Percebam essas duas expressões que chamam muita atenção no texto. Aflições e glória. São expressões e, na verdade, são situações que se opõem. São antagônicas, ou seja, aflição nos remete ao sofrimento, à provação, às dificuldades, expectativas, ansiedades, aos problemas da vida, às notícias que trazem angústia, dor. Já a glória nos mostra aquilo que vem de Deus, porque não é essa glória que está no texto, é uma glória celestial. Ela fala dos atos de justiça de Deus em favor dos crentes em Jesus. Essa carta, a igreja na cidade de Roma, aos Romanos, foi escrita pelo servo do passado, nosso irmão Paulo. Paulo sabia muito bem do que ele estava falando quando se referia às aflições. Antes, há muitos aqui sabem dessa história, antes de se converter, esse homem perseguia os crentes. Ele prendia, maltratava, ele achava que com a sua forma de vida, ele estava certo. Portanto, ele combatia aqueles que tinham a fé no Senhor Jesus. Ele era um religioso, sem uma experiência verdadeira e real com a salvação, até que um dia o Senhor Jesus se revelou a ele. Ele veio aquele resplendor de luz que o cercou, ele ouviu a voz do Senhor e daquele dia, ou daquele momento em diante, a sua vida mudou completamente. A experiência de Paulo, a sua conversão, o encontro com Jesus, é o encontro que muitos aqui um dia tiveram e que continuamos a ter. Nós estamos nesta vida, é verdade, neste mundo, temos as nossas necessidades, as obrigações, os deveres, mas aquele que crê no Senhor Jesus está cercado pelo resplendor da sua glória, pela sua luz. Ou seja, é o Espírito Santo fazendo uma obra, é uma mensagem que vem da parte de Deus, é a voz do Senhor, que bênção, que todos os dias e que a igreja do Senhor se reúne e invoca a este Deus poderoso. Ele responde, ele responde, ele se manifesta, ele dá sinais e confirma a fé daqueles que a ele se entregam. Por isso que aquele que tem um encontro com o Senhor Jesus, e se você ainda não o teve, pode tomar essa decisão neste momento. Quem tem um encontro com Jesus vive uma nova vida, uma vida transformada pelo poder do Senhor. Como eu disse, a vida de Paulo, a partir daquele dia, foi completamente transformada. Claro que essa transformação trouxe incontáveis, talvez infinitas, bênçãos
maravilhas.

ele passou a ouvir a voz do Senhor, ele conheceu aquele que tinha sido levado à cruz, mas que estava vivo, vencer a morte, ele agora estava ao lado do Senhor Jesus. O Espírito Santo encheu o seu coração. Paulo descobriu os dons espirituais, conheceu pessoas que compartilhavam da mesma fé, passou a ser um evangelista, um pregador. Por outro lado, vieram as aflições, perseguições, injustiças. Este nosso irmão do passado passou por até necessidade de alimentação, fome, frio, naufrágio, prisão, maus tratos, tudo isso ele sofreu. Mas em nada disso a sua certeza no Salvador, a sua esperança não desapareceu, a sua fé não foi abalada. Aquele que é crente em Jesus, que teve esse encontro, que permanece caminhando, também vive esses momentos, esses sobressaltos. É a bênção de Deus continuamente. Ora, o Senhor responde, vai para um culto e sente a presença de Deus. Tem problemas, mas glorifica. Canta louvores, o Senhor o consola, é a visitação, é a alegria da salvação. Tem uma segurança, o meu nome está lá no livro da vida. Essas bênçãos acompanham quem de Jesus a todo tempo, mas também há as aflições. E nós vamos falar agora de como nós devemos nos comportar diante das aflições da vida. Nós não vamos aqui descrever, não conhecemos as pessoas, não sabemos quem está conosco neste momento, mas é possível que muitos estejam passando grandes aflições nesta vida. Aflições familiares, físicas, emocionais, espirituais, um problema no casamento, com um filho, uma resposta que ainda não veio, enfim. Podem ser tantas aflições, não é verdade? Se você estiver passando o vale, a Bíblia fala do vale da sombra da morte, do momento do choro, da angústia. Se você está passando grandes tormentas, não desista, persevere, lembre-se dessa palavra. Eu sei que eu estou neste mundo, nesta vida, que o Senhor Jesus teve as suas aflições, e ele as venceu, e nos deu o Espírito que estava nele, o seu Espírito Santo, para que nós vençamos também no Senhor. Por isso que Paulo diz, as aflições deste tempo presente não são para comparar com a glória que em nós há de ser revelada. A glória de Deus. Ele falava, Paulo, claro, da glória eterna, da vida eterna com Deus, que é a maior bênção que todos nós, em Jesus, em nome dele, um dia haveremos de receber. As mansões celestiais, um lugar, diz a palavra de Deus, em que não haverá choro, não vai ter sofrimento, a morte já não mais existirá. O Senhor, aliás, enxugará as lágrimas, haverá a presença dos seus anjos, de Deus Pai, Deus Filho, Deus Espírito Santo, os servos, os salvos em Jesus, no louvor eterno a essa glória. Mas nesta vida também, em meio às aflições, a glória, ou seja, a ação do Espírito Santo, a presença do Senhor Jesus, todo esse manancial de bênção cerca o servo, a serva de Deus e a igreja fiel do Senhor Jesus. Por esta razão, guardemos esta palavra. Diante das aflições, as aflições deste tempo que você está passando hoje, que vai ter que enfrentar amanhã, na próxima semana, uma situação que tem que ser resolvida, uma questão judicial, uma resposta, enfim, um diagnóstico, quem sabe pessoas infectadas.

ajuda, abençoa todos os que estão passando as aflições mais difíceis, agudas, e que precisam do consolo, que a fé na glória eterna, na vida eterna com Deus, mas também nas manifestações da glória de Deus aqui nesta vida, através do teu Espírito Santo e da fé em Jesus, que essa glória se faça corrente, constante nas suas vidas. Oramos em nome de Jesus. Amém. Que assim todos estejamos abençoados em Jesus e que a sua paz esteja nos nossos corações.

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Todos os dias ao nosso redor há inúmeras pessoas com grande necessidade de uma experiência com este Deus grande e maravilhoso, precisando conhecer Jesus, nosso Salvador. 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
1: O governo de Minas levou a Ribeirão das Neves a carreta Saúde Mais Perto. A iniciativa leva exames de mamografia, ultrassom para a população, ampliando o acesso a serviços especializados, reduzindo o tempo de espera na rede pública. Com investimento de cerca de 10 milhões, a ação conta com 4 unidades móveis equipadas para consultas e exames em diversas especialidades. A carreta permite atender quem já aguardava por consultas e exames, encurtando distâncias e reduzindo o tempo de espera. A expectativa é realizar cerca de 200 atendimentos por dia com pacientes agendados pela Unidade Básica de Saúde. Neste primeiro semestre, o projeto percorre municípios da região metropolitana de BH. Ainda neste ano, a previsão é expandir atendimento para as macro-regiões Norte, Nordeste e Jequitinhonha. As unidades móveis oferecem consultas especializadas e exames de acordo com a demanda local definida pelos municípios. Entre as especialidades estão cardiologia, angiologia, endocrinologia, gastroenterologia, ortopedia, dermatologia, otorrino laringologia e pneumologia. Na saúde da mulher são realizados exames como mamografia, ultrassonografia, colposcopia, além de atendimentos oftalmológicos. Na área de diagnóstico, as carretas contam com exames como radiografia, densitometria óssea, eletrocardiograma e ecocardiograma, ampliando o acesso e contribuindo para diagnósticos mais rápidos.

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1: Nós saudamos a todos nossos irmãos com a paz do Senhor Jesus. Convidamos para abrirmos a Palavra de Deus no livro aos Romanos, carta de Paulo aos Romanos, no capítulo 6, verso 23. A Palavra de Deus, ela nos diz o seguinte: porque o salário do pecado é a morte, mas o dom gratuito de Deus, a vida eterna, por Cristo Jesus, nosso Senhor. A Palavra de Deus, ela nos fala neste texto de duas coisas que estão na relação de Deus com o homem. Primeiro fala do pecado. O pecado, ele é fruto da desobediência. E o pecado, ele tem as suas consequências. E a palavra também fala do salário, né? Porque o salário é uma recompensa. E nós podemos dizer, qual a recompensa do pecado? O pecado leva o homem para um caminho de lutas e grande dificuldade. O pecado leva o homem para o vício, que descaracteriza a vida do homem. O pecado, ele destrói uma família. Por isso que a palavra diz que o salário do pecado é a morte. O pecado faz o homem perder a sensibilidade. Ele se torna um homem sem amor, sem afeto. Ele se torna um homem presunçoso. Ele se torna um homem amante de si mesmo. Ele faz com que o homem se torne um miserável. Quando nós falamos aqui miserável, não é no sentido pejorativo da palavra, mas é um homem sem esperança, né? É um homem que não tem nada para si e nem para dar a ninguém. Ele não sabe repartir. A morte faz parte dessa destruição da vida do homem. Mas o mais sério que nós queremos falar aqui é o seguinte, que essa morte que a palavra diz aqui é uma morte eterna. Porque não é só, muitas vezes, a morte física. O pecado pode levar ao homem até mesmo a uma morte física. Mas a morte que nós queremos falar aqui, que nós estamos querendo te alertar, é a morte da alma. Então, a morte eterna. Porque o homem no pecado, ele vai morrer e a sua alma vai ser julgada. E o peso, ou seja, a pena disso é a morte eterna. Mas no mesmo versículo, a palavra diz que há uma bênção para o homem. E onde que está a bênção? O dom de Deus, que é a vida. Né? Esse dom de Deus, o que dom significa aqui? Dom significa uma dádiva, um presente, mesmo se nós não merecermos. Então, o dom de Deus, assim, é a vida. A vida é o contrário da morte. A vida, ela vence a morte. E a vida, ela está relacionada à paz, à alegria, à saúde, à prosperidade, né? A vida, ela traz equilíbrio para o homem. Então, o homem livre do pecado, ele consegue ser um homem que tem equilíbrio. Ele tem uma direção. A vida, esse dom de Deus, ele traz para o homem o amor. Aquilo que o pecado tira, a sensibilidade, mas a vida que Deus dá, ele traz o amor. E esta vida também que Deus dá, nós queremos dizer aqui o seguinte, é vida eterna. Não é vida só para esse tempo presente, mas é uma vida eterna.

0: porque nele está a vida eterna. E essa dádiva de Deus, que foi dada ao homem, é o nosso amado Senhor Jesus. Jesus é o grande amor de Deus. Jesus é a dádiva que Deus deu ao homem, entregou ao homem lá na cruz do Calvário, para vencer aquilo que gerou o pecado. O que, que o pecado gerou? A morte. E quem é que pode vencer a morte? Ninguém. A medicina, os nossos recursos, não há recurso para vencer a morte. Mas o dom de Deus, a dádiva, o presente, ele venceu a morte. Lá na cruz do Calvário, ele venceu a morte. Ao terceiro dia, ele ressuscitou e veio trazer vida e vida em abundância. E nós estamos vivendo esta vida hoje em Jesus. E você também pode ter esta mesma experiência. Porque esta vida, ela começa aqui, já começou. E hoje Deus tem essa bênção para o seu coração. E ela vai seguir conosco até a vida eterna com Deus. A paz do Senhor Jesus.
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1: O nosso tema hoje é: rentabilidade alta demais não existe. Sempre que alguém promete ganho fácil, rápido e sem risco, ligue o alerta. Recentemente, muitos perderam dinheiro no mercado financeiro por acreditar em promessas bonitas demais, rentabilidades fora da curva. O mercado não perdoa ingenuidade. A Bíblia diz que o prudente vê o perigo e se protege. Dica prática de hoje: desconfie de qualquer investimento que não explique claramente os riscos. Rentabilidade e riscos caminham juntos. Ganância acelera a queda. Planejamento protege. E lembre-se sempre: quem planeja tem futuro, quem não planeja tem destino. 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
2: Olá, ouvintes da Rádio Manaim. Eu sou a Andréia Talma e vamos conversar com a cirurgiã dentista, especializada em implantodontia, a doutora Natália Reis Arantes. O tema de hoje é escovas elétricas, para quem são indicadas?
3: Olá, Andréia e ouvintes da Rádio Manaim, a paz do Senhor. As escovas elétricas estão muito bem indicadas para os idosos, pessoas com dificuldades motoras ou pacientes com necessidades especiais e para crianças. Porém, as crianças devem ter o acompanhamento dos pais e complementação. Os adultos que desejam usar, saibam que tem vantagens e desvantagens. Avaliem seu perfil e definam suas escolhas. Vou deixar para vocês algumas dicas. As maiores vantagens do uso das escovas elétricas são: algumas possuem timer para definir o tempo da escovação e sensores que evitam que coloquem força excessiva. Possui também movimentos que promovem uma massagem na gengiva e limpeza profunda dos dentes. Mas agora, as desvantagens são: o preço elevado e necessitam a troca da cabeça a cada 3 a 4 meses. Não são indicadas para escovação da língua e também têm um menor controle sobre a força aplicada na escovação. Minha indicação é que para os adultos uma escova manual está muito bem indicada pelo motivo de poder executar com mais sucesso os movimentos e pela grande opção de excelentes escovas que tem no mercado. Gostou dessa informação? Se você tem alguma dúvida e gostaria de enviar suas perguntas, sugestões de novos temas, envie para o WhatsApp 027 988 24 6318. E temos também um conteúdo no Instagram que falamos sobre saúde bucal. Lá você pode também estar enviando suas dúvidas e perguntas para @natirarantes, N-A-T-Y-R Arantes. Despedimos assim do quadro Viver com Saúde, com a paz do Senhor.
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A todos nós saudamos e desejamos a paz do Senhor Jesus. Que a paz do Senhor, que é incomparável. Quem tem a paz de Jesus, como ele disse, a minha paz vos dou, não como o mundo. Quem tem a paz do Senhor Jesus no seu coração, na sua casa, podem as dificuldades, as aflições podem acontecer, mas nada será capaz de tirar a fé, a bênção, a comunhão, enfim, a paz do Senhor. Da mesma forma, a esperança que nós temos no Senhor Jesus e naquilo que Ele fez, tem feito e sempre fará por nós. Vamos ler um texto da palavra, Romanos, carta aos Romanos, capítulo 8, verso 18, diz assim: porque tenho para mim, ou porque para mim tenho por certo, que as aflições deste tempo presente não são para comparar com a glória que em nós há de ser revelada. Percebam essas duas expressões que chamam muita atenção no texto. Aflições e glória. São expressões e, na verdade, são situações que se opõem. São antagônicas, ou seja, aflição nos remete ao sofrimento, à provação, às dificuldades, expectativas, ansiedades, aos problemas da vida, às notícias que trazem angústia, dor. Já a glória nos mostra aquilo que vem de Deus, porque não é essa glória que está no texto, é uma glória celestial. Ela fala dos atos de justiça de Deus em favor dos crentes em Jesus. Essa carta, a igreja na cidade de Roma, aos Romanos, foi escrita pelo servo do passado, nosso irmão Paulo. Paulo sabia muito bem do que ele estava falando quando se referia às aflições. Antes, há muitos a que sabem dessa história, antes de se converter, esse homem perseguia os crentes. Ele prendia, maltratava, ele achava que com a sua forma de vida, ele estava certo. Portanto, ele combatia aqueles que tinham a fé no Senhor Jesus. Ele era um religioso, sem uma experiência verdadeira e real com a salvação, até que um dia o Senhor Jesus se revelou a ele. Ele veio aquele resplendor de luz que o cercou, ele ouviu a voz do Senhor e daquele dia ou daquele momento em diante, a sua vida mudou completamente. A experiência de Paulo, a sua conversão, o encontro com Jesus, é o encontro que muitos aqui um dia tiveram e que continuamos a ter. Nós estamos nesta vida, é verdade, neste mundo, temos as nossas necessidades, as obrigações, os deveres, mas aquele que crê no Senhor Jesus está cercado pelo resplendor da sua glória, pela sua luz, ou seja, é o Espírito Santo fazendo uma obra, é uma mensagem que vem da parte de Deus, é a voz do Senhor, que bênção, que todos os dias e que a igreja do Senhor se reúne e invoca a este Deus poderoso, ele responde. Ele responde, ele se manifesta, ele dá sinais e confirma a fé daqueles que a ele se entregam. Por isso que aquele que tem um encontro com o Senhor Jesus, e se você ainda não o teve, pode tomar essa decisão neste momento. Quem tem um encontro com Jesus vive uma

nova vida, uma vida transformada pelo poder do Senhor. Como eu disse, a vida de Paulo, a partir daquele dia, foi completamente transformada. Claro que essa transformação trouxe incontáveis, talvez infinitas, bênçãos, maravilhas. Ele passou a ouvir a voz do Senhor, reconheceu aquele que tinha sido levado à cruz, mas que estava vivo, vencer a morte. Ele agora estava ao lado do Senhor Jesus. O Espírito Santo encheu o seu coração. Paulo descobriu os dons espirituais, conheceu pessoas que compartilhavam da mesma fé, passou a ser um evangelista, um pregador. Por outro lado, vieram as aflições, perseguições, injustiças. Este nosso irmão do passado passou por até necessidade de alimentação, fome, frio, naufrágio, prisão, maus tratos. Tudo isso ele sofreu, mas em nada disso a sua certeza no Salvador, a sua esperança não desapareceu, a sua fé não foi abalada. Aquele que é crente em Jesus, que teve esse encontro, que permanece caminhando, também vive esses momentos, esses sobressaltos. É a bênção de Deus continuamente. Ora, o Senhor responde, vai para um culto e sente a presença de Deus. Tem problemas, mas glorifica. Canta louvores, o Senhor o consola, é a visitação, é a alegria da salvação. Tem uma segurança, o meu nome está lá no livro da vida. Essas bênçãos acompanham o crente em Jesus a todo tempo, mas também há as aflições. E nós vamos falar agora de como nós devemos nos comportar diante das aflições da vida. Nós não vamos aqui descrever, não conhecemos as pessoas, não sabemos quem está conosco neste momento, mas é possível que muitos estejam passando grandes aflições nesta vida. Aflições familiares, físicas, emocionais, espirituais, um problema no casamento, com um filho, uma resposta que ainda não veio, enfim. Podem ser tantas aflições, não é verdade? Se você estiver passando o vale, a Bíblia fala do vale da sombra da morte, do momento do choro, da angústia. Se você está passando grandes tormentas, não desista. Persevere, lembre-se dessa palavra. Eu sei que eu estou neste mundo, nesta vida, que o Senhor Jesus teve as suas aflições e ele as venceu e nos deu o Espírito que estava nele, o seu Espírito Santo, para que nós vençamos também no Senhor. Por isso que Paulo diz, as aflições deste tempo presente não são para comparar com a glória que em nós há de ser revelada. A glória de Deus. Ele falava, Paulo, claro, da glória eterna, da vida eterna com Deus, que é a maior bênção que todos nós, em Jesus, em nome dele, um dia haveremos de receber. As mansões celestiais, um lugar, diz a palavra de Deus, em que não haverá choro, não vai ter sofrimento, a morte já não mais existirá. O Senhor, aliás, enxugará as lágrimas. Haverá a presença dos seus anjos, de Deus Pai, Deus Filho, Deus Espírito Santo, os servos, os salvos em Jesus, no louvor eterno a essa glória. Mas nesta vida também, em meio às aflições, a glória, ou seja, a ação do Espírito Santo, a presença do Senhor Jesus, todo esse manancial de bênção cerca o servo, a serva de Deus e a igreja fiel do Senhor Jesus. Por esta razão,
guardar.

Temos esta palavra. Diante das aflições, as aflições deste tempo que você está passando hoje, que vai ter que enfrentar amanhã, na próxima semana, uma situação que tem que ser resolvida, uma questão judicial, uma resposta, enfim, um diagnóstico, quem sabe pessoas enfermas que aguardam um diagnóstico, uma consulta médica. As aflições deste tempo presente estão aí com um detalhe: elas vão prosseguir. Nós estamos neste mundo, os nossos corpos são temporais, eles perecem, eles passam, mas a glória de Deus nunca deixará de acompanhar aquele que crê, aquele que busca o Senhor, a glória das suas bênçãos aqui nesta vida e, acima de tudo, a glória celestial na vida eterna e vida eterna com Deus para aqueles que persistirem na sua fé. Vamos orar neste momento. Senhor Deus, ajuda, abençoa todos os que estão passando as aflições mais difíceis, agudas, e que precisam do consolo, que a fé na glória eterna, na vida eterna com Deus, mas também nas manifestações da glória de Deus aqui nesta vida, através do Teu Espírito Santo e da fé em Jesus, que essa glória se faça corrente, constante nas suas vidas. Oramos em nome de Jesus. Amém. Que assim todos estejamos abençoados em Jesus e que a sua paz esteja nos nossos corações.

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1: Nós saudamos a todos os nossos irmãos com a paz do Senhor Jesus. Convidamos para abrirmos a Palavra de Deus no livro aos Romanos, carta de Paulo aos Romanos, no capítulo 6, verso 23. A Palavra de Deus, ela nos diz o seguinte: porque o salário do pecado é a morte, mas o dom gratuito de Deus, a vida eterna, por Cristo Jesus, nosso Senhor. A Palavra de Deus, ela nos fala neste texto de duas coisas que estão na relação de Deus com o homem.

0: Primeiro fala do pecado. O pecado, ele é fruto da desobediência. E o pecado, ele tem as suas consequências. E a palavra também fala do salário, né? Porque o salário é uma recompensa. E nós podemos dizer, qual a recompensa do pecado? O pecado leva o homem para um caminho de lutas e grande dificuldade. O pecado leva o homem para o vício, que descaracteriza a vida do homem. O pecado, ele destrói uma família. Por isso que a palavra diz que o salário do pecado é a morte. O pecado faz o homem perder a sensibilidade. Ele se torna um homem sem amor, sem afeto. Ele se torna um homem presunçoso. Ele se torna um homem amante de si mesmo. Ele faz com que o homem se torne um miserável. Quando nós falamos aqui miserável, não é no sentido pejorativo da palavra, mas é um homem sem esperança. Né? É um homem que não tem nada para si e nem para dar a ninguém. Ele não sabe repartir. A morte faz parte dessa destruição da vida do homem. Mas o mais sério que nós queremos falar aqui é o seguinte, que esta morte que a palavra diz aqui é uma morte eterna. Porque não é só, muitas vezes, a morte física. O pecado pode levar ao homem até mesmo a uma morte física. Mas a morte que nós queremos falar aqui, que nós estamos querendo te alertar, é a morte da alma. Então, a morte eterna. Porque o homem no pecado, ele vai morrer e a sua alma vai ser julgada. E o peso, ou seja, a pena disso é a morte eterna. Mas no mesmo versículo, a palavra diz que há uma bênção para o homem. E onde que está a bênção? O dom de Deus, que é a vida, né? Esse dom de Deus, o que dom significa aqui? Dom significa uma dádiva, um presente, mesmo se nós não merecermos. Então, o dom de Deus, ó, assim, é a vida. A vida é o contrário da morte. A vida, ela vence a morte. E a vida, ela está relacionada à paz, à alegria, a saúde, a prosperidade, né? A vida, ela traz equilíbrio para o homem. Então, o homem livre do pecado, ele consegue ser um homem que tem equilíbrio. Ele tem uma direção. A vida, esse dom de Deus, ele traz para o homem o amor. Aquilo que o pecado tira, a sensibilidade, mas a vida que Deus dá, ele traz o amor. E esta vida também que Deus dá, nós queremos dizer aqui o seguinte, é vida eterna. Não é vida só para esse tempo presente, mas é uma vida eterna, porque nele está a vida eterna. E essa dádiva de Deus, que foi dada ao homem, é o nosso amado Senhor Jesus. Jesus é o grande amor de Deus. Jesus é a dádiva que Deus deu ao homem, entregou ao homem lá na cruz do Calvário para vencer aquilo que gerou o pecado. O que, que o pecado gerou? A morte. E quem é que pode vencer a morte? Ninguém. A medicina, os nossos recursos, não há recurso para vencer a morte. Mas o dom de Deus, a dádiva, o presente, ele venceu a morte. Lá na cruz do Calvário, ele venceu a morte. Ao terceiro dia, ele ressuscitou e veio trazer vida e vida em abundância. E nós estamos vivendo esta vida hoje em Jesus. E você também pode ter esta mesma experiência. Porque esta vida, ela começa aqui, já começou. E hoje Deus tem essa bênção para o seu coração. E ela vai seguir conosco até a vida eterna com Deus. A paz do Senhor Jesus.
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A todos nós saudamos e desejamos a paz do Senhor Jesus. Que a paz do Senhor, que é incomparável, quem tem a paz de Jesus, como ele disse, a minha paz vos dou, não como o mundo. Quem tem a paz do Senhor Jesus no seu coração, na sua casa, podem as dificuldades, as aflições podem acontecer, mas nada será capaz de tirar a fé, a bênção, a comunhão, enfim, a paz do Senhor. Da mesma forma, a esperança que nós temos no Senhor Jesus e naquilo que ele fez, tem feito e sempre fará por nós. Vamos ler um texto da palavra, Romanos, carta aos Romanos, capítulo 8, verso 18, diz assim: porque tenho para mim, ou porque para mim tenho por certo, que as aflições deste tempo presente não são para comparar com a glória que em nós há de ser revelada. Percebam essas duas expressões que chamam muita atenção no texto. Aflições e glória. São expressões e, na verdade, são situações que se opõem. São antagônicas, ou seja, aflição nos remete ao

sofrimento, aprovação, as dificuldades, expectativas, ansiedades, aos problemas da vida, as notícias que trazem angústia, dor. Já a glória nos mostra que o que vem de Deus, porque não é essa glória que está no texto, é uma glória celestial. Ela fala dos atos de justiça de Deus em favor dos crentes em Jesus. Essa carta, a igreja na cidade de Roma, aos romanos, foi escrita pelo servo do passado, nosso irmão Paulo. Paulo sabia muito bem do que ele estava falando quando se referia às aflições. Antes, há muitos aqui sabem dessa história, antes de se converter, esse homem perseguia os crentes. Ele prendia, maltratava, ele achava que com a sua forma de vida, ele estava certo. Portanto, ele combatia aqueles que tinham a fé no Senhor Jesus. Ele era um religioso, sem uma experiência verdadeira e real com a salvação, até que um dia o Senhor Jesus se revelou a ele. Ele veio aquele resplendor de luz que o cercou, ele ouviu a voz do Senhor e daquele dia ou daquele momento em diante, a sua vida mudou completamente. A experiência de Paulo, a sua conversão, o encontro com Jesus, é o encontro que muitos aqui um dia tiveram e que continuamos a ter. Nós estamos nesta vida, é verdade, neste mundo, temos as nossas necessidades, as obrigações, os deveres, mas aquele que crê no Senhor Jesus está cercado pelo resplendor da sua glória, pela sua luz. Ou seja, é o Espírito Santo fazendo uma obra, é uma mensagem que vem da parte de Deus, é a voz do Senhor que bênção, que todos os dias em que a igreja do Senhor se reúne e invoca a este Deus poderoso, ele responde. Ele responde, ele se manifesta, ele dá sinais e confirma a fé daqueles que a ele se entregam. Por isso que aquele que tem um encontro com o Senhor Jesus, e se você ainda não o teve, pode tomar essa decisão neste momento. Quem tem um encontro com Jesus vive uma nova vida, uma vida transformada pelo poder do Senhor. Como eu disse, a vida de Paulo, a partir daquele dia, foi completamente transformada. Claro que essa transformação trouxe incontáveis, talvez infinitas, bênçãos, maravilhas. Ele passou a ouvir a voz do Senhor, ele conheceu aquele que tinha sido levado à cruz, mas que estava vivo, vencer a morte. Ele agora estava ao lado do Senhor Jesus. O Espírito Santo encheu o seu coração. Paulo descobriu os dons espirituais, conheceu pessoas que compartilhavam da mesma fé, passou a ser um evangelista, um pregador. Por outro lado, vieram as aflições, perseguições, injustiças. Este nosso irmão do passado passou por até necessidade de alimentação, fome, frio, naufrágio, prisão, maus tratos. Tudo isso ele sofreu, mas em nada disso a sua certeza no Salvador, a sua esperança não desapareceu, a sua fé não foi abalada. Aquele que é crente em Jesus, que teve esse encontro, que permanece caminhando, também vive esses momentos, esses sobressaltos. É a bênção de Deus continuamente. Ora, o Senhor responde, vai para um culto e sente a presença de Deus.
tem problemas, mas glorifica.

boca. Canta louvores, o Senhor o consola, é a visitação, é a alegria da salvação. Tem uma segurança, o meu nome está lá no livro da vida. Essas bênçãos acompanham quem de Jesus a todo tempo, mas também há as aflições. E nós vamos falar agora de como nós devemos nos comportar diante das aflições da vida. Nós não vamos aqui descrever, não conhecemos as pessoas, não sabemos quem está conosco neste momento, mas é possível que muitos estejam passando grandes aflições nesta vida. Aflições familiares, físicas, emocionais, espirituais, um problema no casamento, com um filho, uma resposta que ainda não veio, enfim. Podem ser tantas aflições, não é verdade? Se você estiver passando o vale, a Bíblia fala do vale da sombra da morte, do momento do choro, da angústia. Se você está passando grandes tormentas, não desista. Persevere, lembre-se dessa palavra. Eu sei que eu estou neste mundo, nesta vida, que o Senhor Jesus teve as suas aflições e ele as venceu e nos deu o Espírito que estava nele, o seu Espírito Santo, para que nós vençamos também no Senhor. Por isso que Paulo diz, as aflições deste tempo presente não são para comparar com a glória que em nós há de ser revelada. A glória de Deus, ele falava, Paulo, claro, da glória eterna, da vida eterna com Deus, que é a maior bênção que todos nós, em Jesus, em nome dele, um dia haveremos de receber. As mansões celestiais, um lugar, diz a palavra de Deus, em que não haverá choro, não vai ter sofrimento, a morte já não mais existirá. O Senhor, aliás, enxugará as lágrimas. Haverá a presença dos seus anjos, de Deus Pai, Deus Filho, Deus Espírito Santo, os servos, os salvos em Jesus, num louvor eterno a essa glória. Mas nesta vida também, em meio às aflições, a glória, ou seja, a ação do Espírito Santo, a presença do Senhor Jesus, todo esse manancial de bênção cerca o servo, a serva de Deus e a igreja fiel do Senhor Jesus. Por esta razão, guardemos esta palavra. Diante das aflições, as aflições deste tempo que você está passando hoje, que vai ter que enfrentar amanhã, na próxima semana, uma situação que tem que ser resolvida, uma questão judicial, uma resposta, enfim, um diagnóstico, quem sabe pessoas enfermas que aguardam um diagnóstico, uma consulta médica. As aflições deste tempo presente estão aí com um detalhe, elas vão prosseguir. Nós estamos neste mundo, os nossos corpos são temporais, eles perecem, eles passam, mas a glória de Deus nunca deixará de acompanhar aquele que crê, aquele que busca o Senhor, a glória das suas bênçãos aqui nesta vida e, acima de tudo, a glória celestial na vida eterna e vida eterna com Deus para aqueles que persistirem na sua fé. Vamos orar neste momento. Senhor Deus, ajuda, abençoa todos os que estão passando as aflições mais difíceis, agudas, e que precisam do consolo, que a fé na glória eterna, na vida eterna com Deus, mas também nas manifestações da glória de Deus aqui nesta vida, através do teu Espírito Santo e da fé em Jesus, que essa glória se faça corrente, constante nas suas vidas. Oramos em nome de Jesus. Amém. Que assim todos estejam.

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1: Você já parou para pensar em como anda a saúde do seu cérebro? Não estou falando de exames caros ou nomes difíceis. Estou falando de memória, sono, humor. Porque quando o cérebro não vai bem, nada vai bem. Cuidar da mente é tão importante quanto cuidar do coração. E na prática, isso começa por atitudes bem mais acessíveis do que parece. A verdade é que a gente aprendeu a prestar atenção apenas no que dói. Uma dor no peito, uma febre, uma fratura. Mas quando o alerta vem em forma de esquecimento, irritação, ansiedade, constante ou sono quebrado. A gente costuma culpar o excesso de trabalho, os filhos, a idade, até a vida. E aí o cérebro vai ficando de lado. Mas cuidar da mente é muito importante porque é ela quem comanda tudo. Nossas decisões, emoções, movimentos, memórias. E também é ela quem adoece quando a gente negligencia o básico, ou seja, o descanso, a alimentação. Dormir mal, por exemplo, por vários dias seguidos pode afetar sua memória, a sua capacidade de resolver problemas e até o seu humor. O sono é quando o cérebro faz sua faxina interna. Ele remove toxinas, organiza o que vivemos e ajuda a consolidar aprendizados. Quando você dorme mal, essa faxina fica pela metade. Cuidar do cérebro é um investimento silencioso. Ele não vai te mandar uma fatura no final do mês, mas pode cobrar caro no futuro.
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1: Teve início a escala de vencimentos da terceira parcela do Imposto sobre Propriedade de Veículos Automotores, o IPVA, deste ano, em Minas Gerais. O IPVA pode ser pago via cartões de crédito, PIX, documento de arrecadação estadual, internet banking ou diretamente nos terminais de autoatendimento ou guichês dos agentes autorizados, bastando informar o número do Renavam do veículo. Quem optar pelo cartão de crédito, PIX, ou emitir o documento de arrecadação estadual, deve acessar o site oficial da Secretaria de Estado da Fazenda de Minas Gerais, fazenda.mg.gov.br. O pagamento também pode ser feito pelo aplicativo MG, um aplicativo do governo de Minas. De acordo com a Secretaria de Estado de Fazenda de Minas Gerais, a expectativa de arrecadação do IPVA 2026 é de cerca de 12 bilhões para uma frota tributável de cerca de 8,5 milhões de veículos em Minas Gerais. As duas parcelas anteriores do IPVA venceram nos meses de fevereiro e março. Quem deixou de pagar pode regularizar a situação de forma simples e online pelos mesmos canais utilizados para o pagamento da terceira parcela. A multa e

0: Os juros são aplicados automaticamente. O quanto antes o imposto for quitado, menos juros serão cobrados pelo atraso. Além disso, a partir do 30º dia de atraso, é cobrada a multa de 20% sobre o valor da parcela.
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1: A longa espera por uma consulta médica especializada pelo SUS ainda faz parte da realidade de milhares de pessoas em todo o Brasil. Em algumas especialidades, como psiquiatria, neurologia e pediatria, não é raro que o tempo de espera ultrapasse um ano. Para tentar reverter o cenário de longas esperas por consultas médicas especializadas, o Estado do Espírito Santo tem a esperança na tecnologia como forma de ampliar o acesso e encurtar distâncias. Uma das principais estratégias tem sido a expansão das teleconsultas, que, segundo a Secretaria Estadual de Saúde do Espírito Santo, estão hoje presentes em cerca de 90% dos municípios capixabas e englobam 18 especialidades médicas. As salas são instaladas dentro das unidades básicas de saúde. A consulta é feita por videoconferência com o médico, que pode estar em qualquer parte do país ou até mesmo do mundo, desde que fale português. De acordo com a CESA, a meta é levar atendimento a quem mais precisa, especialmente em regiões onde há escassez crônica de especialidades. Todo mês, cerca de 6 mil teleconsultas. A meta é dobrar. Em média, são realizadas entre 5 e 6 mil teleconsultas por mês na Grande Vitória. Mas a capacidade do sistema permite dobrar esse número. Segundo o Estado, neste ano, estão previstas 1,25 milhão de consultas e 670 mil exames especializados.
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0: todos com a paz do Senhor Jesus. São 6 horas em ponto, horário de Brasília, desta quinta-feira, hoje, 28 de maio de 2026. Sejam todos muito bem-vindos à paz do Senhor Jesus. Que bom encontrar você já conectado, sintonizado aqui na Rádio Manaim, também na TV Manaim, os irmãos que estão pelo YouTube, também os irmãos que estão na frequência 100.3 FM, em todo o Vale do Aço, zona da Mata Mineira. Sejam todos muito bem-vindos. Nessa manhã, estamos recebendo aqui os pastores Guilherme Campos, Luiz Anoni, Winston Depps e Marcelo Simões. O texto que será trazido essa manhã está em Salmo, capítulo 30, verso 5. Salmo 30, 5. E eu quero convidar a você a já estar conosco em plena comunhão através do Espírito Santo de Deus, nesse culto de madrugada, aos pés do Deus Todo-Poderoso. O melhor lugar deste mundo. Os pés, estar aos pés do nosso Deus, o Deus Todo-Poderoso, Deus que tudo pode, tudo sabe e tudo vê. Ele é o motivo principal de estarmos aqui todas as manhãs aos seus pés, para adorá-lo, para magnificá-lo, para clamar aos seus pés, clamar pelo sangue de Jesus aos pés do Senhor. E para darmos início a esse culto, eu vou pedir ao pastor Luiz Anoni para clamar ao Senhor, para darmos início a mais um culto de madrugada. Pastor, bom dia, paz do Senhor.
1: Bom dia, Cléber. Paz do Senhor, companheiros da bancada e aqueles que estão ouvindo através da rádio, através da TV Manaim. Eu quero cumprimentar todos com a paz do Senhor. Vamos clamar nesta hora. Senhor Deus, nós clamamos pelo poder que é no sangue de Jesus. Quando apresentamos as nossas vidas diante do Senhor nesta manhã, e te pedimos, Senhor Deus, ser conosco durante toda essa madrugada, todo esse dia, e que o seu nome possa ser glorificado, Senhor. Oramos em nome de Jesus.

0: Adoramos, Pai, bendizemos a Ti, porque verdadeiramente o Senhor tem sido a nossa alegria, pois em Ti temos encontrado a paz, o sustento.
1: Amém.
0: Senhor, Te adoramos porque o Senhor tem cuidado, não só das nossas necessidades, mas, Senhor, daquilo que carecemos de alcançar. Por isso Te bendizemos, porque o Senhor é vivo em nossos corações, em nome de Jesus. Amém.
2: Amém, Senhor. Nós vamos dar início agora às orações. Lembrando que neste mês estamos orando pelos pastores, pelos ungidos, pelos ministérios também, pelos familiares dos pastores e ungidos. Vou pedir ao pastor Luiz Anônio mais uma vez para dar início agora às intercessões.
3: Senhor Deus, nós intercedemos nesta hora pelos nossos pastores ungidos. Esse mês que nós estamos orando, Senhor Deus, por os Teus servos, o Senhor possa estar dando graça aos Teus filhos a cada dia, e não falta, Senhor Deus, a direção do Seu Santo Espírito. Também pedimos pela família dos pastores, Senhor Deus, abençoa, sustenta a vida dos Teus filhos, esposa, Senhor Deus, a cada dia, e cada dia eles possam ser ajudador do ministério. Sustenta a vida dos Teus servos a cada momento, Senhor Deus, e que em tudo o Teu nome venha a ser glorificado. Oramos em nome de Jesus.
1: Senhor Deus, nós oramos em favor, ó Pai, da saúde, da vida profissional dos pastores, ungidos, seus familiares, que a Tua misericórdia seja presente, abrindo portas, que os Teus filhos, meu Deus, não venham passar em nenhum momento dificuldades, necessidades, mas a Tua bênção esteja presente. Também fazemos uma intercessão em favor da pátria, das autoridades constituídas, que o Senhor Deus possa, com mão poderosa, guiar, meu Deus, aqueles que estão nessa função de governança, Senhor, no país, dando a eles, meu Deus, sabedoria, discernimento, mas principalmente temor, e que a Tua bênção, Senhor Deus, venha fazer com que o Teu povo possa ser levado, Senhor Deus, a ter um tempo de bênção. Oramos em nome de Jesus.
0: Ainda suplicamos ao Pai que o Senhor continue abençoando, Senhor, no levantamento de novos pastores ungidos, concedendo, Senhor, a Tua graça, a sabedoria, para que no exercício desses novos servos continuem, Senhor, realizando a obra segundo a revelação do Senhor. Opera também nas evangelizações e assistência, de maneira que ninguém, Senhor, possa sentir ali a ausência, mas a vivência do Teu amor a cada evangelização e na assistência. Assim pedimos, em nome de Jesus. Amém.
1: Senhor, nós intercedemos a Ti e suplicamos a Tua bênção em favor, Senhor, do Conselho Presbiteral, suplicando uma bênção sobre cada um dos Teus servos, a direção do Teu Espírito nas decisões, que em tudo o Senhor venha governar, a pessoa do nosso presidente, Alexandre Gueiros, Senhor, que o Senhor venha dar graça ao Teu servo a cada dia, dando saúde a cada membro do conselho, a bênção do Senhor. Clamamos pela Escola Bíblica Dominical, para que o Senhor venha dar uma bênção de aperfeiçoamento na doutrina.
0: Sim,
1: Senhor, que em tudo o nome do Senhor seja glorificado. Oramos também pelos enfermos, pela saúde dos irmãos, livramento de enfermidades. Preserva o Teu povo, livra, Senhor, aqueles que estão enfrentando essa prova. Assim nós oramos em nome de Jesus. Amém.
2: Agora você que está em casa, você vai poder colocar diante do Senhor a sua necessidade pessoal. Coloque diante do Senhor a sua família, sua saúde, seu trabalho, seu emprego, o emprego do seu esposo, o futuro dos seus filhos. Coloque, aproveite esse momento, porque é momento de oração.

Nós queremos saudar a todos com a paz do Senhor Jesus. A palavra para nós nessa manhã está no livro de Salmos, de número 30, somente o verso 5, diz assim: porque a sua ira dura só um momento, no seu favor está a vida, o choro pode durar uma noite, mas a alegria vem pela manhã. Meus irmãos, esse salmo é um salmo composto por Davi, inspirado pelo Espírito Santo. Nós cremos que toda a Bíblia ela é inspirada pelo Espírito Santo. E é um cântico de alegria, de vitória, mas precedido de grande aflição. Tanto que o rei Davi, ele faz um contraste e aplica esse contraste no verso 5, no verso 5, dizendo da ira e do favor de Deus, depois do choro e da alegria. Só que existem alguns detalhes interessantes nesse contraste, nessa diferença, porque à medida que você vai lendo este versículo, você vai entendendo algumas coisas. Em toda palavra, o Senhor não nos priva do sofrimento, da dor, dos problemas. Pelo contrário, em muitos momentos o Senhor disse acerca disso, que debaixo do sol nós veríamos as dores, nós teríamos as dores, nós sentiríamos aflições. E Jesus falou que basta para cada dia o seu mal, não é verdade? Então a palavra do Senhor, ela vem ao encontro disso, não para chancelar que você merece sofrer, não. A palavra do Senhor vem ao encontro disso para te estender a mão. Porque quando você está no deserto, na batalha, na dificuldade, a sensação que nós temos muitas das vezes é que nós estamos sozinhos. Mas a palavra nos garante que para o servo, aquele que busca, para aquele que ora, ele é fiel e ele está ao nosso lado. Então Davi, ele entendeu isso diante da adversidade que ele enfrentou. Ele entendeu que a ira, que o juízo era momentâneo, era passageiro. Ele não ia fazer morada na sua vida. Ele seria um visitante passageiro. A ira de Deus seria uma visitante passageira. Hoje, nessa manhã, você levantou e madrugada é para necessitado. E não importa a necessidade que você esteja enfrentando, meu irmão e minha irmã, Deus está conosco para nos abençoar. A ira, o juízo, a luta, a adversidade, ela dura só um momento. Vai passar. Eu não posso aqui dizer quanto tempo vai demorar. A nossa batalha, a nossa luta, somos nós e o Senhor. O Senhor está conosco, Ele já decretou a vitória. No seu favor está a vida. E o texto aqui, o original, que fala acerca do favor, fala da graça, um favor imerecido. Nós não merecíamos, o Senhor despendeu sobre nós o seu favor, a sua graça. Ou seja, nós alcançamos vida através da graça maravilhosa do Senhor Jesus. E aqui, mais uma vez, ele fala acerca da aflição. A aflição, o choro, as lágrimas, a dor duram uma noite, mas a alegria, ela vem pela manhã. E amanhã para nós tem um significado, porque de manhã, bem cedo, desceu o maná do céu para alimentar o povo de Israel. De manhã, bem cedo, aquelas mulheres foram até o sepulcro de Jesus para cuidar do seu corpo morto, e o anjo disse para elas assim: por que buscai entre os mortos aquele que vive? Jesus está vivo. A alegria que nasce no nosso coração todos os dias é alegria.

Dia de que Jesus está vivo e nasceu no nosso coração. Ele cuida de nós. O favor, a graça é dele. E ele, a cada dia, nasce nas nossas vidas. E o nascer de Jesus é como um novo dia, é uma nova oportunidade, é um novo momento na presença do Senhor. Entenda isso hoje. Essa palavra não é para ratificar ou para chancelar as dores, mas pelo contrário, é para dizer: Jesus está conosco, ele tem nos guardado, a alegria é ele quem dá através do seu Espírito Santo. Amém? Que o Senhor nos abençoe. Graças te damos, Senhor, pela bênção de nós estarmos mais essa manhã na tua presença e por sabermos que teremos um dia de vitória, que a alegria supera a voz do choro, que a graça é maior do que a ira, e o Senhor tem nos abençoado. O sangue de Jesus nos livrou da ira do Senhor e nos deu um favor imerecido, a graça maravilhosa do nosso Senhor e Salvador Jesus Cristo. Recebe a nossa gratidão, porque sabemos que o Senhor está conosco. Assim nós oramos, em nome de Jesus, amém. E em teu nome dizemos que a graça maravilhosa do Senhor Jesus, o amor de Deus, o nosso eterno Pai, e as consolações do Espírito Santo repousem sobre vós, amados, hoje e até o grande dia da volta gloriosa do Senhor Jesus. Amém.

Santo Evangelho Eterno, são 6:20, 6:20, horário de Brasília. Hoje, dia 28 de maio, o mês está acabando, hein? Amanhã teremos o último dia útil do mês de maio e domingo, dia 31. Já será o último dia mesmo do mês de maio, segunda-feira já, 1º de junho, já na metade do ano. Passou rapidinho, né? Os dias estão sendo abreviados. Querido, nessa manhã estamos recebendo aqui nos nossos estúdios os pastores Guilherme Campos, Luiz Anoni, Winston Neps e Marcelo Simões. Antes de darmos início aqui ao nosso pós-madrugada, eu tenho aqui alguns pedidos de oração. Vamos estar orando pelo irmão Eugênio Rodrigues, ele é mais conhecido como Fião. Eugênio Rodrigues, mais conhecido como Fião, ele... é pai do pastor Itamar, lá de Salvador, na Bahia. Isso, então vamos orar pelo senhor Eugênio Rodrigues, o Fião, lá de Salvador, tá hospitalizado, né? Um abraço, pastor Itamar, estaremos orando aí pelo seu pai, sim. Vamos também orar pela irmã Maria do Socorro Xavier, ela é da Igreja Cristã Maranata, da cidade ou do bairro, eu não sei aqui, o bairro é Bonito, acho que é isso. É bairro cidade, né? Bonito, lá em Pernambuco, ela está internada, a irmã Maria do Socorro Xavier. Também vamos estar orando pela irmã Jéssica Fernanda Dantas. Jéssica Fernanda Dantas, ela é da Bahia. Ela já passou por uma cirurgia e agora está em recuperação desse procedimento cirúrgico, né, irmã Jéssica, lá na Bahia. Vamos estar orando para que ela tenha uma recuperação rápida, perfeita, né, que ela possa ter a saúde restaurada. Também vamos estar orando pelo irmão Alexandre Campos Souza. Ele é aqui do Vale da Esperança. É o filho do pastor Sérgio Gastaldi. Ele também passou por uma cirurgia de intestino, está usando tráqueo. Alexandre Campos Souza. E está internado, vamos estar orando por ele. Vou dar uma bênção de recuperação da saúde aí do nosso irmão também. Já está mais de 30 dias internado já. Vamos estar orando por ele, né? Quando passa muito tempo assim no hospital, é perigoso até pegar uma bactéria, uma coisa, mas Deus o livre e guarde, né? Vamos estar orando, não passa a guardá-lo. Tá bom? Alexandre Campos Souza. Também vamos estar orando pela irmã Mariana, lá de Montanha. Ela, o seu esposo Silas, o filho Lorenzo, né? Só dá bênção na família. Abrir portas que ela coloca aqui, que estão fechadas, né? Portas de emprego, né? Dá uma bênção na saúde. Vamos estar orando pela família da irmã Mariana. Por ela, pelo seu esposo Silas e pelo filho Lorenzo. Amém, queridos? Daqui a pouquinho vamos ler mais outras os pedidos de oração que certamente deverão estar chegando. Quero mandar um abraço aqui ao casal muito querido nosso, são os pais do pastor Fábio Jamil, a irmã Sada e o nosso irmão Hélio, diácono Hélio, aqui tá aqui de Vila Velha, né? Vila Velha 4 ou Vila Velha 5, eu não lembro mais. Obrigado, Piquito, nosso querido Josias, nosso 02, Vila Velha 1. Completando 59 anos de casados. 59 anos de casados. Que benção! Que Deus abençoe. Vou parafrasear o nosso irmão Jorge, né? Depois eu pago o royalties a ele. Que benção! Um abraço à irmã Sada e ao irmão Hélio por esses 59 anos de casados. Que Deus abençoe a vocês. São muito queridos por todos nós. Tá bom? Um grande abraço. Que Deus abençoe ainda mais o matrimônio, o casamento de vocês, essa família aí, tá? Só tem gente boa, o Fábio Jamil, o pastor Fábio Jamil, né? Fora os outros, fora os netos, tá? Que Deus abençoe, tá? Queridos, nós vamos agora colocar na tela, vou pedir o nosso irmão Josias, o nosso 02, colocar na tela o texto dessa manhã que o pastor

0: Guilherme trouxe, Salmo 30, verso 5. Salmo 30, verso 5. Vamos ler novamente. Isso, obrigado, Josias, para a gente dar início aqui ao nosso pós-madrugada. Diz assim: porque a sua ira dura só um momento, e o seu favor está a vida. O choro pode, ele pode, o choro pode durar uma noite, mas a alegria, ela vem pela manhã, louvado seja o nome do Senhor. Meus irmãos, o sofrimento humano, ele tem um prazo de validade, é isso que está dizendo aqui o texto. Ele tem um prazo de validade determinado por Deus, não é pelo homem, é por Deus. E o favor do Senhor, a sua graça e as suas misericórdias são muito maiores. O pastor Guilherme falou. São mais duradouras do que qualquer luta, provação, choro. Aqui no original, a palavra ira de Deus, é uma palavra forte, não se fala, ira. Ah, fulano está irado, meu Deus, está cheio de raiva. Não, não, não. No original hebraico, a palavra ira não é raiva. No original hebraico, a palavra ira é descontrolado. É algo assim que está... Vamos melhorar isso aqui. É algo que está... É a correção e a disciplina de Deus. Onde eu falei descontrolado, você apaga. A ira de Deus, ela é a sua correção, a sua disciplina, tá bom? Ela é amorosa. Ela passa rápido. E no original, ela é tão rápida que a palavra que é usada é como se fosse um piscar de olhos. É assim que é a ira de Deus. Ela dura um piscar de olhos. Não é algo descontrolado, me perdoe. Essa é a graça e as misericórdias do Senhor. Elas são infinitas. E a ira dele, louvar seus nomes por isso, ela passa rápida. O choro pode durar uma noite, pode. Pastor Guilherme, a noite ela representa um momento de crise. Um momento de dor, de luta, decepção, escuridão, incerteza. Mas o amanhecer, amanhã representa o renovo, a esperança, o livramento, o recomeço que Deus proporciona. É a chegada do sol, porque a luz, ela supera a escuridão. Louvado seja o nome do Senhor. Tá, senhor pastor Guilherme.
1: A paz do Senhor, Kleber, os pastores aqui da bancada, os irmãos que estão conosco agora nesse pós-madrugada. Você falou bem, Kleber, sobre a questão da ira de Deus, do choro, né? Que tem prazo de validade, né? Uhum. E isso nós precisamos viver, e aqueles que já viveram reconhecem, né? Nós não estamos alheios a passar por lutas, por provas. Resumindo, tem gente que acha que ser crente e aceitar Jesus, a vida vai virar um mar de rosa. Mas não é... Nós estamos sujeitos às paixões, às tentações, a tudo aquilo que qualquer um pode viver e sofrer. E Davi entende isso, porque se você for pegar o início do Salmo, Kleber, uhum, verso 1, verso 2, o verso 3, ele diz assim, ó: exaltar-te-ei, ó Senhor, porque tu me exaltaste, e não fizeste com que meus inimigos se alegrassem sobre mim. Ou seja, ele glorifica o Senhor, porque o Senhor deu a ele a vitória sobre as lutas e as perseguições. O verso 2, ele diz assim: Senhor meu Deus, clamei a ti e tu me saraste. Ou seja, ele glorifica o Senhor, porque o Senhor deu a ele vitória sobre as lutas internas. Tu me saraste sobre as lutas internas, a alma e as enfermidades. E o verso 3, ele glorifica o Senhor, que diz assim, o verso 3: Senhor, fizeste subir a minha alma da sepultura, conservaste minha vida para que não descesse ao abismo. Ele glorifica a Deus pela vitória que o Senhor deu a ele sobre a morte. Então, são três campos que o Senhor, ele nos dá vitória. Contra as nossas batalhas externas, contra as nossas batalhas internas e contra aquilo que nós não temos domínio, que é a morte, né? Então, o verso 5, ele já... Vamos colocar assim, ele já viveu essa experiência.

0: já alcançou a vitória e agora ele pode chancelar essa certeza. Olha, a ira é por um tempo, depois vem a graça, o favor. O choro pode durar uma noite, às vezes não é nem a noite toda, né? Mas a alegria é no nascer do novo dia. Calma, meu irmão. A luta vai passar. Os problemas o Senhor vai resolver. Você precisa estar na posição, servindo, crendo, definido, e ouvir a voz do Espírito Santo. Porque assim, desse jeito, ouvindo a voz do Espírito Santo, a alegria já chegou em nome de Jesus.
1: Aleluia. Pastor Luiz Anoni, independente da idade da pessoa, do nível intelectual, da posição social, do gênero, se é casado, solteiro, da sua economia, todos os seres humanos um dia vão experimentar um sofrimento nas suas vidas. Isso é fato. No mundo tereis
0: aflições.
1: Tá, o Senhor Jesus deixou bem claro. E foi Davi quem escreveu esse texto, esse salmo aqui, após ter enfrentado um momento muito difícil na vida dele. Ele escreveu esse salmo num momento de luta árdua mesmo. Quando o salmista, quando Davi diz que o choro pode durar uma noite, ele usa uma expressão hebraica que sugere... Pastor Guilherme, se não faz mal, falou rapidamente sobre isso. Sugere a visita de alguém para pernoitar. Assim, é como se ele estivesse dizendo, ó, o choro chegou ou pode chegar, mas vai passar apenas uma noite. É só uma pernoite. Então, quando ele diz, o choro pode durar uma noite, ele está usando uma expressão hebraica de pernoitar. Ela não vai ficar ali para sempre, ela não vai morar, não.
0: É um visitante passageiro.
1: Mas se o servo tiver essa intimidade e comunhão com Deus, tem esse aval aí, né? Então ele diz, o choro pode durar uma noite, mas só pernoitar, porque a alegria, ele garante, ela vem, não é talvez, ela vem pela manhã. Paz do Senhor, pastor.
2: Paz do Senhor, Cléber, os companheiros da bancada e aqueles que estão ouvindo pós-madrugada. É interessante, Cléber, que Davi expressa isso aqui, né? Porque a sua ira dura um só momento, né? E às vezes a gente passa por esses momentos, né? Esse momento de ira mesmo, de desespero, né? Porque a noite é quando você para o seu dia, quando você vai deitar, passa tudo aquele momento, né? Você está ali, e aquilo vem tudo novamente à sua mente, aquilo tudo que é o momento mais difícil que nós temos, é o momento da noite, é o momento quando você está ali, sozinho, um modo de dizer, né? Mas sozinho, você e o Senhor ali, e ali você pode confessar ao Senhor tudo aquilo que está te passando na sua mente, nem a sua companheira que está ao seu lado, né? Mas você está ali, sofrendo aquilo ali, sem compartilhar às vezes, porque é um momento seu, né, que você está convivendo ali, vivendo, e você precisa do Senhor, precisa da orientação dele, né? E aqui o Davi expressou muito bem isso, né? Porque a sua ira dura só um momento, e aquele momento de angústia sua que você está vivendo ali, mas você tem um recurso maravilhoso, que é a graça do Senhor. Está à disposição de você poder buscá-lo e orar. E às vezes nós estamos orando ali, chorando aos pés do Senhor mesmo, pelas madrugadas, né? E sabendo e confiando que a vitória vai vir, e ela vai vir, porque o servo que tem esse entendimento, ele sabe que o Senhor vai dar a vitória. Aquele momento ali é um momento passageiro. É um momento que o Senhor, né, proporcionou, às vezes, até para nós mesmos passar por isso, né? E o servo passa por esses momentos. Mas nós temos a certeza que o nosso Deus é aquele que nos dá vitória, né? Como ele fala que o choro pode durar uma noite, você pode chorar, né? E você está chorando no lugar certo, é no lugar dos pés do Senhor, porque ele vai te ouvir. E ao amanhecer, né, é um novo dia, é um novo raiar de dia, né, vem a alegria, porque a alegria nossa não está em nós, mas está no

0: Senhor, louvado seja o nome.
1: Tu me faz lembrar do profeta, do rei Ezequias, desculpa, rei Ezequias. Quando o profeta Isaías vem, dá a notícia e vai embora.
0: Sim.
1: Mas o Senhor não foi embora, o Senhor estava presente.
0: Isso.
1: Tanto que ele ora e Deus ouve e fala, Isaías, faz favor, volta.
2: Vai, volta.
1: Volta, fala com ele. Não foi?
0: Isso aí.
1: Quer ver outra situação em que Deus transformou o luto em alegria? Na casa de Jairo, né? As pessoas estavam lá em prantos e sem esperança, e ele ressuscita aquela menina, então ele transforma. Nosso Deus é esse Deus. Quando ele chega, a tristeza tem que sair. Louvado seja o nome do Senhor. Pastor Winston Depps, pastor, a palavra aqui fala assim, Davi expressa que só Deus pode reverter situações de dor, tristeza, luto em alegria, cura e renovo. Deus não apenas tira o choro, mas Davi fala, mas a alegria vem pela manhã. A alegria, o retorno da alegria, é isso que eu queria chegar. Porque a palavra aqui hebraica para alegria é grito de súplica, proclamação, alegria, louvor, fruto dos lábios, a verdadeira adoração. E a verdadeira alegria nossa está em saber que Deus está conosco em meio às provações. Paz, Senhor Pastor Winston.
3: Paz do Senhor Kleber, paz do Senhor Pastor Guilherme Campos, Pastor Zanoni, Pastor Simões, paz do Senhor os irmãos que estão nos ouvindo. A provação, ela visita o servo de Deus, sempre. E a bênção é que a provação nunca vem maior do que nós possamos suportar. Isso está na palavra. E quando Davi ele fala disso, eu acho interessante que ele, antes dessa provação, ele faz uma colocação no verso 6 muito interessante. Eu dizia, na minha prosperidade, não vacilarei jamais. E eu achei muito... Um conselho para nós é achar que nós somos autossuficientes, autoconfiantes. Eu posso todas as coisas na minha força. Vou fazer uma redundância aqui, um antagonismo à palavra, quando na verdade eu posso todas as coisas naquele que me fortalece. Outra coisa maravilhosa, Kleber, sobre a provação é que nós não entendemos o tempo de Deus. O tempo de Deus, ele não é segundo a nossa lógica, segundo o nosso tempo. Se nós entendermos, nós vamos ver que a própria criação começa, e o primeiro dia foi à tarde, e amanhã, a própria criação de Deus foi numa colocação temporal diferente da nossa. Porque quando você entra nesse versículo, diz que o choro pode durar uma noite, nós temos que entender que é no silêncio da noite, como diz aquele hino antigo, é que Deus opera todas as coisas. Não é quando eu estou vendo tudo, não é quando eu estou trabalhando, cultivando, fazendo a obra, bem, enfim, não é quando eu estou agindo, mas é quando o Verbo Jesus, no silêncio. E quando você fala do silêncio, fala da noite, um momento em que parece que em densas trevas você está sozinho, porque, como diz lá quando o povo saiu do Egito, você não via a ponta do nariz, né? Quando você acha que está sozinho, você não vê nem você mesmo, você não tem referência, você não tem apoio, é como se fosse assim, eu estou morrendo, estou morto, eu não tenho mais forças para nada. E a Bíblia fala assim, que quando eu morro é que Cristo, ele ressurge na minha vida com vitória. A noite é interessante, com esse silêncio, quando no momento da prova, é a oração, é como outro dia um companheiro falou comigo, entra no teu quarto, busca o Senhor em comunhão, se coloca na presença de Deus. Ali as lágrimas vão descer e Deus vai colher todas as coisas. Porque quando amanhã vier, quando o momento de Deus revelar a sua vitória, não vai ser mais um dia de... O dia já tem as suas dores, Mas as provas que Deus permite, quando o dia nascer, vai ser como aqui, ó.

0: O esforço do dia é longe disso, é que Deus faz como o pastor de ovelhas te carrega sobre os ombros e você sem esforço nenhum, a não ser deixar Deus te levar, colocar nas mãos de Deus, é que ele vai responder. Outra coisa maravilhosa, Kleber, em tudo isso, é porque todas as vezes que nós nos silenciamos, e quando eu falo silenciar é o esforço físico, a voz humana, e colocamos diante de Deus a nossa vida, nós temos promessas, nós vamos a Ele de maneira alguma, voltamos vazios, somos lançados fora, muito pelo contrário, se colocarmos tudo em nome de Jesus na sua presença, na oração, na busca, na intercessão, na entrega, Ele é fiel, Ele é digno de nos guardar, de nos abençoar e de nos dar a vitória.
1: O livro de Lamentações, capítulo 3, verso 22, diz assim: disso me recordarei na minha mente, por isso esperarei, ou em outras palavras, quero trazer à memória aquilo que me traz esperança, porque as misericórdias do Senhor são a causa de não sermos consumidos. Porque as suas misericórdias não têm fim, novas são a cada manhã, grande é a tua fidelidade.
0: O outro texto diz que se por um momento te deixei, quer dizer, o momento da ira, o Senhor responde com grandes misericórdias, te recolherei.
1: E misericórdias, no plural é assim mesmo, no hebraico, quer dizer, a raiz dessa palavra quer dizer útero, onde gera vida. Então, toda vez que Deus usa de graça e misericórdias conosco, Ele está nos dando vida, Ele está restaurando a nossa vida.
0: E vai mais além, né, Kleber? Porque misericórdia fala daquilo que eu mereço e que Deus não me imputa como juízo.
1: Verdade.
0: Porque a misericórdia triunfa sobre o juízo, né?
1: Louvado seja o nome
0: de Deus. Graças a Deus, graças a João 3,16, né, que Deus nos amou de tal maneira que a sua misericórdia foi derramada através de Jesus Cristo.
1: E é por isso que nós temos vida e vida abundante.
0: E mesmo que o choro dure uma noite...
1: Pode ser.
0: Né? Pela manhã eu glorifico a Deus porque a misericórdia de Deus
1: ela se renovou
0: todas as manhãs.
1: Todas as manhãs. Pastor Marcelo Simões, o choro pode durar uma noite. O choro da noite não deve ser uma ocasião para desespero. Não deve. Mas deve ser uma oportunidade para que nós possamos aperfeiçoar a nossa fé, a nossa esperança. Deus nunca prometeu uma viagem tranquila, né? Porque o que a igreja, a caminhada da igreja é uma viagem. Nós somos aqui de passagem. O nosso destino é Jerusalém eternal, a eternidade. Então nós estamos numa viagem, caminhando. Deus nunca prometeu uma viagem. Ele falou, no mundo tereis aflições. Nessa viagem nós vamos ter aflições. Mas ele disse assim, mas tens bom ânimo. Ou seja, ele prometeu uma chegada certa. É certo. Se você permanecer, se você confiar em Deus, nós vamos chegar lá. Né? Porque o choro pode durar a noite, mas a alegria vem pela manhã. Profeticamente está falando da volta do Senhor Jesus. Profeticamente, mas não vou entrar nessa questão. Mas é no tempo da noite, das tribulações, das aflições, que nossa fé, né? Vou usar uma expressão aqui que é a cara do pastor Marcelo. Desculpa, cara, fácil do pastor Marcelo. Onde nossa fé ela é sacudida. Sabe quando você pega algo assim, balança assim? É sacudida. É nessa hora da noite, da luta, da tribulação, é isso. Mas é pela manhã que vemos o poder e a misericórdia do Senhor agindo sobre a nossa vida. Mais uma vez, desculpa, filha, a face do pastor.
0: Ah, Senhor, eu estou imaginando como é que fica a cara de quem é sacudido. Minha cara é assim?
1: Mas não é verdade que...
0: Vamos voltar, minha face é assim.
1: Não. Às vezes o homem precisa tomar um
0: saculê.
1: É um saculê, né? Usando uma expressão bem popular. Acordar.
0: Balançar,
1: não é verdade? Acorda. É isso.
0: Amém, Cleber. A paz do Senhor.
1: Paz, Senhor, que é
0: pastores da bancada, os irmãos que permanecem conosco. Pastor Guilherme começou falando de três ações de Deus em favor das nossas vidas, né? A primeira, eu esqueci como é que foi. Ele citou o primeiro versículo, foi...
2: Vitória sobre as lutas e perseguições.
0: Depois, a cura.
2: Isso, as lutas internas, enfermidades.
0: E depois, a
2: morte.
0: A morte, nós fomos ressurretos.
2: Verso 1, 2 e 3.
0: Verso 1, 2 e 3. Eu queria acrescentar o 4.
2: Vai lá.
0: Porque
1: Davi

0: Fala assim: cantai ao Senhor, vós que sois santos, e celebrai a memória da sua santidade. Celebrar a memória da santidade é algo que nós precisamos sempre estarmos comemorando as misericórdias. Exatamente isso que o Kleber está falando. E o Senhor permite nós passarmos pela noite ou por um momento, é exatamente para nós não esquecermos uma coisa. As ações de Deus são para o nosso crescimento espiritual. Por exemplo, o salmista, no Salmo 119, verso 71, ele diz assim: foi-me bom ter sido afligido para que aprendesse, observasse os teus estatutos. Então, a nossa vivência, ela não está na circunstância que passamos. Então, como é que eu posso falar aqui? As contradições que Davi faz aqui, né? As oposições, na verdade. Nós não vivemos da circunstância, nós vivemos do estatuto da palavra na nossa vida, a lei. E isso é algo que Israel deixou de ser vitorioso, e isso é uma ação profética, porque ele não viveu a lei pela fé, conforme está descrito lá em Romanos. Mas ele viveu pela justiça da lei. E nós vivemos pela fé, a graça que nos foi concedida. Então, no verso 5 diz assim: porque a ira dura só um momento. É um piscar de olhos, né? Você citou.
1: Isso, um piscar de olhos.
0: No seu favor está a vida. Esse favor aqui é uma ação contínua da ação da vida. Quem é a vida?
1: Jesus é a vida.
0: Então, o que é a noite, gente? A noite é o momento da ausência de luz. Essa que é a grande dificuldade que nós vivemos. Diante das adversidades, ao invés de olharmos para a luz, nós ficamos presos à circunstância. Mas no momento em que você passa a observar as promessas, as misericórdias, por isso que eu citei o verso 4, memórias da sua santidade, você sai dessa luz. A partir do momento, então por isso que ele fala, pode durar, depende da forma como você vai se comportar diante das adversidades. Depende. Como é que você vai se comportar? Vai ficar focado na dificuldade? Jesus está vivo, você citou, né? Jesus está vivo, ele está com você, ele é Deus conosco. Aqueles quatro que foram lançados na fornalha, né? Os três, né? Foram lançados na fornalha. O quarto homem estava com ele. A fornalha não atrapalhou em nada. As dificuldades, quando Jesus está conosco, não atrapalha em nada. Então, o choro pode durar uma noite. Você que vai dizer, porque você está preso às circunstâncias. Vai chorar, vai ficar na sua angústia, na sua aflição. Mas olha só, Deus tem um novo dia para você.
1: Aleluia.
0: E esse novo dia é Jesus vivo no seu coração. Todo dia nós vivemos o mistério da morte e ressurreição. Como é que você quer viver? Não, eu quero morrer para o mundo e viver para Cristo. Como é que você quer viver? Não, eu quero viver essa vida e depois eu cuido de Cristo. Então você vai viver na aflição, porque no mundo tereis aflição. Agora em Jesus é gozo, paz e alegria. Esse novo dia depende de onde você está se prendendo diante das circunstâncias que você vive.
1: A sua postura.
0: A sua postura. Por quê? A vida, ela tem uma lei de Newton, ação e reação. Ação e reação. Todas as ações que você sofre, você vai ter uma reação igual em sentido contrário. Então, as ações que nós vivemos pela palavra são as misericórdias de Deus. Por isso que ele fala assim, no canto: cantai ao Senhor, vós que sois santos, e celebrai a memória da sua santidade. Aí ele diz, por que que ele fala isso? Porque a sua ira dura um só momento, é um piscar de olho. A ira de Deus é algo muito rápido. Diante de quê? Diante do favor está a vida, diante da misericórdia que ele estabeleceu para nós. Aí ele fala assim, o choro pode durar a noite. Nós podemos ter momentos sem comunhão com Deus, mas é um momento pequeno, dependendo da posição que você encara cada circunstância. Jesus disse assim: no mundo tereis aflição, mas eu venci o mundo. Coloca-se diante daquele que é vencedor em todas as coisas. E ele venceu por quê? Por amor à sua vida, tomando os seus pecados,

0: porque o salário do pecado é a morte, e dando a você, a mim, a tantos quanto nele creio, o sacrifício, a bênção de uma vida eterna.
1: Amém. Pastor Guilherme, esse salmo nos encoraja a nós, eu, você, que está nos ouvindo, nos vendo, a nós todos, a levarmos as nossas lágrimas a Deus em oração. No momento da luta, da dificuldade, da incerteza. E Deus transformará esse luto, essa tristeza, esse caos em bênçãos. É isso que eu entendo quando eu leio esse salmo, traduzindo aqui de uma maneira mais, fazendo uma síntese aqui. É levarmos a nossa luta, a nossa, aquilo que nos faz chorar, em oração diante do Deus eterno.
2: É porque, diante disso que você falou, Cleber, o verso 2, ele disse, né, Senhor meu Deus, clamei a ti, tu me sarás. Ou seja, é resultado de uma resposta de oração. Então, quando um homem ele tem intimidade com Deus, quando ele busca o Senhor, quando ele tem um relacionamento, quando ele tem a vida no altar, quando ele ora, quando ele clama, porque nós estamos vivendo dias em que, com o multiplicar da ciência, da tecnologia, muitas coisas foram facilitadas para nós, inclusive o acesso à informação. Né? Hoje você abre um telefone celular, você tem a notícia do mundo todo, o que há muito tempo atrás não se tinha, né? Uhum. Então, mas a forma de você se relacionar com Deus não mudou não, Pastor Marcelo. Você continua tendo que orar, você continua tendo que jejuar, você continua tendo que buscar a revelação na palavra, consultar o Senhor, você continua tendo que louvar em meio às provas. Então, o recurso da graça, os meios de graça que você usa são os mesmos. E aí vem a questão do relacionamento. Davi clamou e Deus ouviu. Davi foi provado e Deus o aprovou. Entendeu? Então, aquilo que nós estamos vivendo, passando, nós vamos viver, as lutas vão vir, mas o foco aqui não é a luta, Cleber. O foco é o Senhor.
1: Não é o choro, é a alegria.
2: É a alegria, não é a ira, é a graça. E às vezes a gente fica bitolado e olhando só para a dificuldade. Ah, por quê? O que eu fiz? Ah, por que eu estou passando por isso? Ah, não.
0: Tudo dá graça, né?
2: Tudo dá graça. Pastor Marcelo resumiu tudo. E essa é a nossa... nós precisamos ter essa experiência, nós precisamos viver isso. Porque quando nós vivemos dessa forma, a gratidão, a louvor, que é o versículo 4 que o pastor Marcelo citou, é celebrar a vitória, a memória da santidade do Senhor, é cantar ao Senhor, é glorificar ao Senhor. Glorifica, começa a ser grato por aquilo que você está vivendo, por aquilo que o Senhor já te deu, pela vitória que Ele vai te conceder. Comece a glorificar, porque um novo dia já chegou, e esse novo dia é Jesus na nossa vida.
1: Exatamente. Quando você fala aqui momento, né? Fala da brevidade, né? Do piscar de olhos. É a ira do Senhor. Eu lembro até de um versículo assim, irai-vos e não pequeis. A ira tem que ser assim. Você pode, a Bíblia diz que você pode irar, mas é como piscar de olhos. Oh, não estou mais, já foi. Não, é rapidamente isso.
2: Respira então, fundo, né?
1: Respira, conta até... 2,5, né? Não, 10 é muito. 2,5. E ele diz... Ah, um detalhe que eu queria ler aqui, lembrei aqui agora. Em João capítulo 16, verso 22, Jesus está falando assim para os discípulos. Na verdade vos digo que vocês vão chorar, vão lamentar, e o mundo se alegrará. Olha só, hein? E vocês estarão tristes, mas a vossa tristeza se converterá em alegria.
0: Olha Deus.
1: Pastor Luiz Anário. Jesus está falando com o discípulo, olha, aqui foi, esse versículo ali aqui, foi quando Jesus está na ceia, ali era o último momento dele aqui nessa terra, logo depois ele foi para o Getsemane, e foi a ceia, Getsemane, e foi para Calvário.
0: Nasceu um novo dia, né?
1: Isso,
0: Jesus ressuscitou.
1: Exatamente, ele está falando com os discípulos, olha, eu vou morrer, eu vou ressuscitar, mas vai começar a perseguição, vai começar a luta, não, fiquem, né, atentos a isso. Aí ele fala, ó, o mundo... não vou deixar vocês entrar mais na sinagoga, vão expulsar vocês de lá, né? As pessoas do mundo vão estar comemorando, ó. Mas fica tranquilo. Ele fala que, eu gosto dessa parte, ele fala assim, mas a vossa tristeza se converterá em alegria. Que alegria quando ele ressuscita, quando eles vêm pela...
2: Eu lembrei, sabe por quê, Cleber? Você me desculpa,
1: por favor, interromper.
2: Claro. Eu lembrei quando Jesus falou assim, como foi nos dias de Noé, né? Casava-se, dava casamento. Como

0: Os dias de Noé. Noé construindo a arca e os de fora
1: olha só.
0: Zombando,
1: zombando,
0: né,
1: exatamente.
0: apontando, mas chegou uma hora que a alegria virou, né?
1: Isso.
0: Virou para a família de Noé, né?
1: Virou. Vê quando começaram a cair as primeiras gotas, né?
0: Exatamente.
1: Então, é isso. Queridos, são 6 horas e 55 minutos. Temos só 5 minutos mais para encerrar aqui o nosso pós-madrugada. Tem um pedido de oração aqui pelo irmão Paulinho do violino, lá de Governador Valadares, que continua internado já mais de 30, não falo em memória, mais de 40 dias. O Paulinho do violino, muito conhecido lá em Governador Valadares, nosso irmão, está internado também. Vamos estar orando pela Silvia Pereira. Ela é do bairro Aeroporto, em Macaé. Ela está fazendo quimioterapia. Então vamos estar orando pela nossa irmã. Nesse momento, quimioterapia nunca é fácil, né? Nunca é fácil. É um momento delicado. Vamos estar orando pela nossa querida irmã. Vou repetir o nome dela. Silvia Pereira, lá do bairro Aeroporto, em Macaé. E também vamos estar orando pelo irmão Janildo Pereira da Conceição. Janildo Pereira da Conceição, ele é de Lauro de Freitas, na Bahia. Ele também está fazendo tratamento, encontra-se muito debilitado nesse momento, né? Então vamos estar orando para que o Senhor possa dar uma bênção ao nosso irmão, para que ele possa ser fortalecido, ele possa ser amparado pelo Senhor nesse momento tão delicado. Quero mandar os parabéns para Raquel Detman. Ela é a filha mais velha, né, do nosso ungido Samuel Detman, ali da HD Plásticos, né? Então, grande abraço a Raquel, parabéns, Raquel. Não, ia falar sua idade aqui, misericórdia, não posso falar sua idade. Então, parabéns, Raquel, que Deus te abençoe, tá bom? Receba um abraço aí do seu pai, da sua mãe, toda a sua família, e claro, nossa aqui da Rádio Manaim, né? É bom fazer aniversário, né? É bom fazer aniversário quando tem 12, 13, 15 anos. Depois dos 20, não é bom fazer, não. É bom fazer, mas é bom não contar, né? Meus queridos, chegamos ao final de mais um pós-madrugada. Agradecendo a você que está acompanhando a nossa programação. Que Deus te abençoe. Lembrando que hoje é quinta-feira, culto de oração em todas as nossas igrejas, Cristo Maranata, a partir das 7h30 da noite, às 19h30, tá bom? Vou pedir o pastor Winston Depps para orar ao Senhor, colocar diante do Senhor todos os nomes, as vidas, né, os problemas que nós falamos aqui dos irmãos, para que Deus possa estar abençoando. E os demais pastores que possam impor as mãos, por favor. É momento de oração.
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3: Pai querido, nós oramos ao Senhor.
1: Amém, Senhor.
3: E apresentamos, meu Deus, alguns dos teus filhos aqui com necessidades de saúde, de uma operação do Senhor. Meu Deus, oramos pela vida do Eugênio Rodrigues, lá de Salvador, irmão Fião, a Maria do Socorro Xavier, a Jéssica Fernanda Dantas, o Alexandre Campos Souza, que está internado nesse momento. Meu Deus, também pedimos pela vida da Mariana, lá de Montanha, e sua família, seu esposo, seu filho, que as portas sejam abertas, Senhor Deus, portas de saúde. Meu Deus, portas de vida econômica. Também intercedemos por mais alguns irmãos que estão com problemas de saúde. O Paulinho do violino, lá de Governador Valadares, que se encontra internado. Meu Deus, a irmã Silvia Pereira, que está fazendo quimioterapia. Coloca as suas mãos. Também, meu Deus, pelo irmão Janildo Pereira da Conceição, lá de Lauro de Freitas, na Bahia. Pai querido, que a tua misericórdia se estenda sobre esses e possam ser abençoados, curados, sarados. Também a todos os teus servos que estão nos leitos de hospital, que não citamos os nomes, aqueles que têm passado por momentos de câncer, de enfermidades. Meu Deus, que possam só o Senhor operar. Coloca as tuas mãos, opera, Senhor Deus, glorifica o teu nome na vida destes. Nós oramos em nome de Jesus. Amém.

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1: Condutores autuados por infrações leves ou médias em Minas Gerais podem ter a penalidade convertida automaticamente em advertência por escrito. Na prática, o motorista deixa de pagar a multa e não recebe pontos da Carteira Nacional de Habilitação, a CNH, desde que atenda aos critérios previstos na legislação. Para ter direito ao benefício, a infração deve ser classificada como leve ou média e o condutor não pode ter cometido nenhuma outra infração nos 12 meses anteriores. Quando concedida, a advertência substitui a multa e impede o registro de pontos no prontuário da CNH. A medida está prevista no artigo 267 do Código de Trânsito Brasileiro, que autoriza a substituição da penalidade financeira por uma advertência de caráter educativo. O Detran de Minas informa que o procedimento foi automatizado e a análise passou a ser realizada diretamente pelo órgão conforme os critérios legais. Após receber a notificação da multa, o Detran realiza automaticamente a análise do caso. O sistema verifica se o condutor atende aos critérios estabelecidos no Código de Trânsito Brasileiro, especialmente os previstos no artigo 267, que determinam que a infração seja de natureza leve ou média e que o motorista não tenha cometido outra infração nos últimos 12 meses. Nos casos em que o dono do veículo não era o responsável pela infração, é possível realizar a indicação do réu condutor de forma digital por meio do aplicativo CNH do Brasil.

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1: Nós saudamos a todos nossos irmãos com a paz do Senhor Jesus. Convidamos para abrirmos a Palavra de Deus no livro aos Romanos, carta de Paulo aos Romanos, no capítulo 6, verso 23. A Palavra de Deus, ela nos diz o seguinte: porque o salário do pecado é a morte, mas o dom gratuito de Deus, a vida eterna, por Cristo Jesus, nosso Senhor. A Palavra de Deus, ela nos fala neste texto de duas coisas que estão na relação de Deus com o homem. Primeiro fala do pecado. O pecado, ele é fruto da desobediência. E o pecado, ele tem as suas consequências. E a palavra também fala do salário, né? Porque o salário é uma recompensa. E nós podemos dizer, qual a recompensa do pecado? O pecado leva o homem para um caminho de lutas e grande dificuldade. O pecado leva o homem para o vício, que descaracteriza a vida do homem. O pecado, ele destrói uma família. Por isso que a palavra diz que o salário do pecado é a morte. O pecado faz o homem perder a sensibilidade. Ele se torna um homem sem amor, sem afeto. Ele se torna um homem presunçoso. Ele se torna um homem amante de si mesmo. Ele faz com que o homem se torne um miserável. Quando nós falamos aqui miserável, não é no sentido pejorativo da palavra, mas é um homem sem esperança, né? É um homem que não tem nada para si e nem para dar a ninguém. Ele não sabe repartir. A morte faz parte dessa destruição da vida do homem. Mas o mais sério que nós queremos falar aqui é o seguinte, que essa morte que a palavra diz aqui é uma morte eterna. Porque não é só, muitas vezes, a morte física. O pecado pode levar ao homem até mesmo a uma morte física. Mas a morte que nós queremos falar aqui, que nós estamos querendo te alertar, é a morte da alma. Então, a morte eterna. Porque o homem no pecado, ele vai morrer e a sua alma vai ser julgada. E o peso, ou seja, a pena disso é a morte eterna. Mas no mesmo versículo, a palavra diz que há uma bênção para o homem. Onde que está a bênção? O dom de Deus, que é a vida. Né? Esse dom de Deus, o que dom significa aqui? Dom significa uma dádiva, um presente, mesmo se nós não merecermos. Então, o dom de Deus, ó, assim, é a vida. A vida é o contrário da morte. A vida, ela vence a morte. E a vida, ela está relacionada à paz, à alegria, à saúde, à prosperidade, né? A vida, ela traz equilíbrio para o homem. Então, o homem livre do pecado, ele consegue ser um homem que tem equilíbrio. Ele tem uma direção. A vida, esse dom de Deus, ele traz para o homem o amor. Aquilo que o pecado tira.

0: a sensibilidade, mas a vida que Deus dá, Ele traz o amor. E esta vida também que Deus dá, nós queremos dizer que é o seguinte, é vida eterna. Não é vida só para esse tempo presente, mas é uma vida eterna, porque nele está a vida eterna. E essa dádiva de Deus, que foi dada ao homem, é o nosso amado Senhor Jesus. Jesus é o grande amor de Deus. Jesus é a dádiva que Deus deu ao homem, entregou ao homem lá na cruz do Calvário, para vencer aquilo que gerou o pecado. O que o pecado gerou? A morte. E quem que pode vencer a morte? Ninguém. A medicina, os nossos recursos, não há recurso para vencer a morte. Mas o dom de Deus, a dádiva, o presente, ele venceu a morte. Lá na cruz do Calvário, ele venceu a morte. Ao terceiro dia, ele ressuscitou e veio trazer vida e vida em abundância. E nós estamos vivendo esta vida hoje em Jesus. E você também pode ter esta mesma experiência, porque esta vida, ela começa aqui, já começou, e hoje Deus tem essa bênção para o seu coração, e ela vai seguir conosco até a vida eterna com Deus. A paz do Senhor Jesus.
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1: O Detran do Espírito Santo passou a aceitar assinaturas digitais nos processos de transferência de veículos. As transferências de veículos passam a ser aceitas em dois tipos de modalidade de assinatura: pelo aplicativo Carteira Digital de Trânsito e pelo sistema homologado junto ao Conselho Regional de Despachantes Documentalistas. O Detran ressalta que essa facilidade está disponível para donos e futuros donos de veículos com documentos emitidos a partir de 4 de janeiro de 2021, data em que o antigo certificado de registro de veículo foi substituído pela versão digital. Para realizar a transferência pela carteira digital, basta assinar digitalmente a autorização para transferência de propriedade de veículos e tanto vendedor como comprador, que também é validada por meio da biometria facial. O Detran orienta que para consolidar a venda é importante que após as assinaturas, o novo dono realize a vistoria em uma empresa de vistoria veicular e posteriormente agende atendimento em uma das unidades do Detran para realizar a transferência do veículo ou se utilize do serviços de um despachante. Pelo Conselho Regional de Despachantes Documentalistas, as assinaturas passarão por uma verificação que inclui a leitura de QR Code, validação biométrica e georreferenciamento. Posteriormente, o veículo deverá passar por uma vistoria em uma empresa de vistoria veicular para que assim o despachante possa finalizar o processo de transferência do veículo.
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2: Olá, ouvintes da Rádio Manaim. Eu sou Andréia Talmo e vamos conversar com o auditor da Receita do Estado do Espírito Santo, Júlio Cardoso. O tema de hoje é: devo fazer prova para um concurso escada?
3: Paz do Senhor, meus irmãos, ouvintes da Rádio Manaim. Pode até parecer um pouco engraçado esse termo, concurso escada, mas isso significa, de repente, um cargo intermediário até você chegar naquele cargo que você efetivamente almeja. Por exemplo, alguns irmãos, concurseiros estudam para a área jurídica. Olha, meu sonho é ser juiz, é ser promotor, mas é muito comum que alguns aprovados nesses cargos mais altos tenham passado por outras funções dentro do serviço público também. Tenham exercido funções como, por exemplo, analistas, às vezes até funções na área fiscal. Então, de repente, você está estudando para um concurso desse, um concurso mais de ponta, e surge uma oportunidade que pode ser boa para você também, sem mudar o foco. Às vezes você já está estudando todo aquele conteúdo e surge uma prova que pode ser importante para você e de repente você já consegue uma aprovação, uma remuneração que já te dá uma base, uma tranquilidade maior para você seguir os seus estudos e de repente conseguir voos mais altos, ok? E a gente conhece até pessoas que acabaram gostando tanto dos cargos dito escada que acabam permanecendo nele mesmo e estão satisfeitos, ok? Então pode ser importante, pode ser bom na sua jornada, sim, fazer um concurso escada, um concurso intermediário, até chegar ao cargo que você almeja, ok? Espero que os irmãos tenham gostado. Qualquer dúvida, podem manter contato conosco através do Instagram, @prof.julio_cardoso. A paz do Senhor.
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4: De volta pela Rádio Manaim, são 7:50, 7:50, faltando 10 minutos para as 8 horas da manhã. Estamos juntos até as 10 horas, eu e você, juntos, louvando e exaltando o nome do Senhor, aqui pela Rádio Manaim.
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1: Dados do Atlas Mundial da Obesidade 2026 revelam que 20% das crianças e adolescentes com idade entre 5 e 19 anos vivem com sobrepeso ou obesidade, totalizando 419 bilhões. A previsão da Federação Mundial de Obesidade é que até 2040 o número salte para 507 milhões de crianças e adolescentes no mundo com sobrepeso ou obesidade. Em nota, a entidade alerta que a obesidade e o sobrepeso na infância levam a condições semelhantes às observadas em adultos, incluindo quadros como hipertensão e doença cardiovascular. A estimativa é que até 2040, 57 milhões de crianças apresentem sinais precoces de doenças cardiovasculares. O Atlas mostra como as ações para enfrentar a obesidade infantil permanecem inadequadas em todo o mundo, com muitos países aquém do conjunto de políticas necessárias para prevenção, monitoramento, rastreamento e manejo. A federação cobra medidas firmes para reverter as tendências atuais. Entre as ações a serem implementadas, a entidade destaca o imposto sobre bebidas adoçadas com açúcar, restrições ao marketing direcionado às crianças, incluindo plataformas digitais, implementação das recomendações globais de atividade física para crianças, proteção do aleitamento materno, padrões mais saudáveis de alimentação escolar e integração da prevenção e do cuidado ao sistema de atenção primária.
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1: Muito bom dia a você que sintonizou agora a Rádio Manaim, você que está na Zona da Mata Mineira. Muito obrigado, sintonizou 100.3 FM, que Deus te

abençoe, obrigado pelo carinho. Muito bom dia a você também que está conectado através da rede mundial de computadores. Você que está acompanhando a nossa programação através do site radiomoraim.com.br ou pelo aplicativo do celular, o seu aplicativo aí no seu aparelho de smartphone. Muito obrigado pelo carinho também. Deus te abençoe, uma ótima quinta-feira. Lembrando que hoje, quinta, culto de oração em todas as nossas igrejas Cristã Maranata a partir das 7:30 da noite, horário de Brasília. Tá tudo bem com você? Tá tudo certinho? Preciso de oração? Então, convido você hoje a estar conosco a partir das 7:30 da noite, tá bom? Procure uma igreja Cristã Maranata mais próxima da sua casa, do seu local de trabalho, ali você possa ter mais conforto e disponibilidade para estar às 7:30 da noite, nesse culto de oração, tá bom? 8:08.

Agora são 8:22, 8:22, horário de Brasília. Você está na Rádio Manaim, anunciando o Evangelho Eterno. Intervalo, daqui a pouquinho estaremos de volta.

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1: Você já parou para pensar que alguns dos alimentos que fazem parte do seu dia a dia podem estar silenciosamente enfraquecendo seus dentes? Não estamos falando apenas de doces ou refrigerantes, que são os vilões mais conhecidos. A verdade é que há uma série de outros alimentos e hábitos alimentares que ao longo do tempo podem causar danos sérios, mesmo que você escove os dentes direitinho. Você sabia que mesmo os refrigerantes, as versões zero açúcar, também podem ser prejudiciais aos seus dentes? Isso acontece porque o problema não está só no açúcar, mas também na acidez. A acidez desgasta o esmalte dos dentes, a camada protetora externa. Com o tempo, esse desgaste pode deixar os dentes mais sensíveis. Se possível, use um canudo para minimizar o contato com os dentes. Doces, em geral, são conhecidos por contribuírem com o surgimento de cáries, mas os maiores vilões são aqueles que grudam nos dentes, como balas de caramelo, chicletes com açúcar, jujubas e até frutas secas como damasco e uva passa. Já as balas duras, além de terem muito açúcar, ainda colocam em risco a integridade dos dentes por causa da força que fazemos ao morder. Muita gente já quebrou um pedaço de dente por causa de uma inocente bala. Bebidas e alimentos escuros como café, molho shoyu e até o açaí podem manchar os dentes ao longo do tempo.
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A Companhia Energética de Minas Gerais, CEMIG, começou a enviar correspondências na conta de luz para clientes regularizarem o cadastro e não perderem o direito à tarifa social de energia elétrica. A iniciativa tem caráter preventivo e busca orientar os beneficiados sobre a necessidade de manter os dados atualizados nos programas sociais do governo federal. As cartas serão entregues diretamente pelos leituristas apenas para consumidores contemplados com a tarifa social de energia elétrica, juntamente com a conta de energia, com a comprovação de recebimento mediante assinatura do cliente. Para aqueles que possuem e-mail cadastrado, a CEMIG também fará o envio digital da notificação com validação de leitura. Atualmente

0: consumo excedente, tornando a conta mais acessível. De acordo com a resolução, para manter o benefício, é necessário que a conta de luz esteja em nome de um dos integrantes do grupo familiar e o endereço do Cadastro Único, CAD Único, ou do beneficiário da prestação continuada, o BPC, esteja no mesmo município da conta de luz.
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3: O nosso tema hoje é rentabilidade alta demais? Não existe. Sempre que alguém promete ganho fácil, rápido e sem risco, ligue o alerta. Recentemente, muitos perderam dinheiro no mercado financeiro por acreditar em promessas bonitas demais. Rentabilidades fora da curva, o mercado não perdoa ingenuidade. A Bíblia diz que o prudente vê o perigo e se protege. Dica prática de hoje: desconfie de qualquer investimento que não explique claramente os riscos. Rentabilidade e riscos caminham juntos. Ganância acelera a queda. Planejamento protege. E lembre-se sempre: quem planeja tem futuro, quem não planeja tem destino. 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
1: Agora são 8:43, 8:43, horário de Brasília dessa quinta-feira, chegando agora, sequência perfeita, o louvor das nossas crianças, intermediários e adolescentes, aqui na programação da Rádio Manaim.
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1: Sequência Perfeito Louvor aqui na programação da Rádio Manaí, os louvores das nossas crianças intermediárias e adolescentes. Nós ouvimos Quero Ser Fiel, ouvimos também Jesus é a Nossa Vitória e finalizamos essa Sequência Perfeito Louvor, Andai na Minha Presença. Sequência Perfeito Louvor, a qualquer momento, na Rádio Manaí.
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1: Até às 10 horas da manhã, estou por aqui, te faço companhia na Rádio Manaí. Que bom que você está aqui conosco. Deus te abençoe, tá? Uma ótima quinta-feira.

anunciando o Evangelho Eterno, 8 horas e 55 minutos. Deixa eu mandar um abraço aqui, meu querido amigo, pastor Everaldo Filpo, sua esposa Cristina, estão lá em Jacksonville, Estados Unidos, USA, ouvindo a programação da Rádio Manaí. Um abraço, pastor Everaldo. Saudade do companheiro, viu? Deus abençoe, um grande abraço em toda a família. 8h55 aqui na Rádio Manaí.

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A todos nós saudamos e desejamos a paz do Senhor Jesus. Que a paz do Senhor, que é incomparável, quem tem a paz de Jesus, como ele disse, a minha paz vos dou, não como o mundo. Quem tem a paz do Senhor Jesus no seu coração, na sua casa, podem as dificuldades, as aflições podem acontecer, mas nada será capaz de tirar a fé, a bênção, a comunhão, enfim, a paz do Senhor. Da mesma forma, a esperança que nós temos no Senhor Jesus e naquilo que ele fez, tem feito e sempre fará por nós. Vamos ler um texto da palavra, Romanos, carta aos Romanos, capítulo 8, verso 18, diz assim: porque tenho para mim, ou porque para mim tenho por certo, que as aflições deste tempo presente não são para comparar com a glória que em nós há de ser revelada. Percebam essas duas expressões que chamam muita atenção no texto. Aflições e glória. São expressões e, na verdade, são situações que se opõem. São antagônicas, ou seja, aflição nos remete ao sofrimento, à provação, às dificuldades, expectativas, ansiedades, aos problemas da vida, às notícias que trazem angústia, dor. Já a glória nos mostra aquilo que vem de Deus, porque não é essa glória que está no texto, é uma glória celestial. Ela fala dos atos de justiça de Deus em favor dos crentes em Jesus. Essa carta, a igreja na cidade de Roma, aos romanos, foi escrita pelo servo do passado, nosso irmão Paulo. Paulo sabia muito bem do que ele estava falando quando se referia às aflições. Antes, há muitos aqui sabem dessa história, antes de se converter, esse homem perseguia os crentes. Ele prendia, maltratava, ele achava que com a sua forma de vida, ele estava certo. Portanto, ele combatia aqueles que tinham a fé no Senhor Jesus. Ele era um religioso, sem uma experiência verdadeira e real com a salvação, até que um dia o Senhor Jesus se revelou a ele. Ele veio aquele resplendor de luz que o cercou, ele ouviu a voz do Senhor e daquele dia ou daquele momento em diante, a sua vida mudou completamente. A experiência de Paulo, a sua conversão, o encontro com Jesus, é um encontro que muitos aqui um dia tiveram e que continuamos a ter. Nós estamos nesta vida, é verdade, neste mundo, temos as nossas necessidades, as obrigações, os deveres, mas aquele que crê no Senhor Jesus está cercado pelo resplendor da sua glória, pela sua luz, ou seja, é o Espírito Santo fazendo uma obra, é uma mensagem que vem da parte de Deus, é a voz do Senhor, que bênção, que todos os dias em que a igreja do Senhor se reúne e invoca a este Deus poderoso, ele responde, ele se manifesta, ele dá sinais e confirma a fé daqueles que a ele se entregam. Por isso que aquele

que tem um encontro com o Senhor Jesus, e se você ainda não o teve, pode tomar essa decisão neste momento. Quem tem um encontro com Jesus vive uma nova vida, uma vida transformada pelo poder do Senhor. Como eu disse, a vida de Paulo, a partir daquele dia, foi completamente transformada. Claro que essa transformação trouxe incontáveis, talvez infinitas, bênçãos, maravilhas. Ele passou a ouvir a voz do Senhor, ele conheceu aquele que tinha sido levado à cruz, mas que estava vivo, vencer a morte. Ele agora estava ao lado do Senhor Jesus. O Espírito Santo encheu o seu coração. Paulo descobriu os dons espirituais, conheceu pessoas que compartilhavam da mesma fé, passou a ser um evangelista, um pregador. Por outro lado, vieram as aflições, perseguições, injustiças. Este nosso irmão do passado passou por até necessidade de alimentação, fome, frio, naufrágio, prisão, maus tratos. Tudo isso ele sofreu, mas em nada disso a sua certeza no Salvador, a sua esperança não desapareceu, a sua fé não foi abalada. Aquele que é crente em Jesus, que teve esse encontro, que permanece caminhando, também vive esses momentos, esses sobressaltos. É a bênção de Deus continuamente. Ora, o Senhor responde, vai para um culto e sente a presença de Deus. Tem problemas, mas glorifica. Canta louvores, o Senhor o consola, é a visitação, é a alegria da salvação. Tem uma segurança, o meu nome está lá no livro da vida. Essas bênçãos acompanham quem de Jesus a todo tempo, mas também há as aflições. E nós vamos falar agora de como nós devemos nos comportar diante das aflições da vida. Nós não vamos aqui descrever, não conhecemos as pessoas, não sabemos quem está conosco neste momento, mas é possível que muitos estejam passando grandes aflições nesta vida. Aflições familiares, físicas, emocionais, espirituais, um problema no casamento, com um filho, uma resposta que ainda não veio, enfim. Podem ser tantas aflições, não é verdade? Se você estiver passando o vale, a Bíblia fala do vale da sombra da morte, do momento do choro, da angústia. Se você está passando grandes tormentas, não desista. Persevere, lembre-se dessa palavra. Eu sei que eu estou neste mundo, nesta vida, que o Senhor Jesus teve as suas aflições e ele as venceu e nos deu o Espírito que estava nele, o seu Espírito Santo, para que nós vençamos também no Senhor. Por isso que Paulo diz, as aflições deste tempo presente não são para comparar com a glória que em nós há de ser revelada. A glória de Deus. Ele falava, Paulo, claro, da glória eterna, da vida eterna com Deus, que é a maior bênção que todos nós, em Jesus, em nome dele, um dia haveremos de receber. As mansões celestiais, um lugar, diz a palavra de Deus, em que não haverá choro, não vai ter sofrimento, a morte já não mais existirá. O Senhor, aliás, enxugará as lágrimas, haverá a presença dos seus anjos, de Deus Pai, Deus Filho, Deus Espírito Santo, os servos, os salvos em Jesus, no louvor eterno a essa glória. Mas nesta vida também, em meio às aflições, a glória, ou seja, a ação do Espírito Santo, a presença do Senhor Jesus, todo esse manancial

de bênção cerca o servo, a serva de Deus e a igreja fiel do Senhor Jesus. Por esta razão, guardemos esta palavra. Diante das aflições, as aflições deste tempo que você está passando hoje, que vai ter que enfrentar amanhã, na próxima semana, uma situação que tem que ser resolvida, uma questão judicial, uma resposta, enfim, um diagnóstico, quem sabe pessoas enfermas que aguardam um diagnóstico, uma consulta médica. As aflições deste tempo presente estão aí com um detalhe: elas vão prosseguir. Nós estamos neste mundo, os nossos corpos são temporais, eles perecem, eles passam, mas a glória de Deus nunca deixará de acompanhar aquele que crê, aquele que busca o Senhor, a glória das suas bênçãos aqui nesta vida e, acima de tudo, a glória celestial na vida eterna e vida eterna com Deus para aqueles que persistirem na sua fé. Vamos orar neste momento. Senhor Deus, ajuda, abençoa todos os que estão passando as aflições mais difíceis, agudas, e que precisam do consolo, que a fé na glória eterna, na vida eterna com Deus, mas também nas manifestações da glória de Deus aqui nesta vida, através do Teu Espírito Santo e da fé em Jesus, que essa glória se faça corrente, constante nas suas vidas. Oramos em nome de Jesus. Amém. Que assim todos estejamos abençoados em Jesus e que a sua paz esteja nos nossos corações.

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1: 9:25, 9:25, horário de Brasília, desta quinta-feira. Lembrando que hoje, culto de oração em todas as nossas igrejas, a partir das 7:30 da noite, tá bom? Você é o nosso convidado para estar em uma igreja cristã Maranata, orando, buscando ao Senhor, aos pés do Deus Todo-Poderoso. Até às 10 horas da manhã, eu te faço companhia aqui na Rádio Manaíra.

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1: Solicitar visto a Portugal estando no Brasil ficará mais difícil, sobretudo para quem vive longe dos grandes centros urbanos. Isso porque, a partir de agora, os brasileiros não poderão mais enviar a documentação pelos correios e deverão realizar o pedido presencialmente nos centros de atendimento autorizados. Solicitações encaminhadas pelo sistema postal após esta data serão devolvidas. A mudança representa uma alteração significativa no procedimento de imigração que vinha sendo adotado. O objetivo, conforme declarado pelo governo português, é garantir maior eficiência e proximidade com as pessoas. De acordo com os advogados internacionalistas com atuação em Portugal, o novo modelo traz desafios importantes para quem está em processo de migração ou planeja iniciar um pedido de visto. A exigência de presença física nas unidades de atendimento aumenta os requisitos logísticos e financeiros dos pedidos e todos os documentos apresentados agora deverão ser conferidos com ainda mais rigor do que no sistema postal anterior. Especialmente relevante é a necessidade de planejamento antecipado dos brasileiros interessados em vistos de longa duração com a suspensão do uso dos correios. Os futuros migrantes precisarão incluir no planejamento a viagem até um dos centros de atendimento presencial que estão localizados em cidades como São Paulo, Rio de Janeiro, Brasília, Salvador, Belo Horizonte, Belém, Fortaleza, Recife, Curitiba e Porto Alegre.
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2: Deixa eu mandar um abraço aqui aos nossos irmãos que acompanham a nossa programação em todo o Brasil, também no exterior. Mandar um abraço para a nossa irmã Silvia, lá em Massachusetts, no Rio, nos Estados Unidos da América, ouvindo a nossa programação. Um abraço, irmã Silvia, estamos orando por ti, tá bom? Um abraço também aos nossos amigos, pastor Everaldo Filho, que está lá em Jacksonville, Estados Unidos. Também aos irmãos que estão no Rio de Janeiro, né? Minas Gerais, os irmãos que estão em qualquer parte desse Brasil, com dimensões continentais, e também os irmãos que estão no exterior, ouvindo a

Não é isso, Adriana? Deus te abençoe, tá? Dá um abraço aí no seu pai também. Você não colocou o nome dele aqui, mas dá um abraço no seu pai. 87 anos já, né? Que benção. Tá bom? Cuida dele aí, tá bom, Adriana? Um abraço a você e pro seu pai. Um abraço também para quem? Para Cristina Patrício, nossa irmã, que está em Ana Margarida, Santa Bárbara, Minas Gerais, participando conosco, tá bom? Ei, Cristina, Deus te abençoe, tá? Um abraço aos irmãos aí. Também um abraço ao José Carlos Alves, que está em Agualva, em Sintra, Portugal, participando conosco. Ô, povo português, nosso povo português e povo brasileiro que tá lá também, né? Uma grande comunidade brasileira lá, tem muitos brasileiros em Portugal. Um abraço ao José Carlos Alves aí em Portugal. Um abraço também à nossa mãe Neike, né, em Portugal, né? Claro, nossa irmã Neike tá fazendo um tratamento, né? Deus tenha abençoado e já já vai ficar 100%, né? Tá 99%, falta 1%. Tá, falta pouco, irmã Neike. Estamos orando, tá? Um abraço ao Thiago Tosta, nosso irmão que mora em Monte Agapiúma, também no sul do Espírito Santo aí, tá? Um abraço à irmã Mariana Mascarenha, seu esposo Silas e o filho do casal Lorenzo, eles são de Montanhas, norte do estado do Espírito Santo, pertinho de Pinheiros, ali pertinho de Porto Belo. 9h43, chegando o louvor da Igreja Fiel.

Começa agora na Rádio Manaim, o louvor da Igreja Fiel. Este quadro apresentará experiências de hinos que marcaram a história da Igreja Cristã Maranata ao longo de seus 50 anos de existência. Você ouvirá agora a experiência do louvor, a multiplicação. Sede do Deus vivo. Todos os dias ao nosso redor há inúmeras pessoas com grande necessidade de uma experiência com este Deus grande e maravilhoso, precisando conhecer Jesus, nosso Salvador. Ao perceber isso, em um dia aparentemente comum, uma irmã estava se deslocando para o trabalho em um ônibus. O ano era 2005. Ela observava todas as pessoas naquele transporte, muitas outras andando pelas ruas, todas tão necessitadas de conhecer o amor de Jesus. Naquele momento, o Senhor colocou em seu coração o louvor, a multiplicação, o milagre da salvação que Jesus faz em nós.

0: Louvado seja o nome do Senhor, a verdadeira fonte de alegria, paz. Ele é a fonte, né? Ele é a fonte da alegria, da paz, a verdadeira alegria. Louvado seja o nome do Senhor, a Ele toda honra, a Ele toda glória. Queridos, 9h52, faltando 8 minutos para o final do Bom Dia Manaim nesse dia, né? Deixa eu mandar um abraço aqui ao nosso irmão Cícero José da Silva Júnior, o Cícero lá de Coab, da União dos Palmares, Alagoas. Tá ouvindo a gente aqui, lá no Império Avícola, Império Avícola. Tá bom, um grande abraço aí ao Cícero, tá bom, Cícero? Pra você, para as pessoas que estão aí trabalhando, tá bom? E ele diz, ó, Kleber, domingo, batismo nas águas aqui, hein, tá bom? Aqui em União dos Palmares, amém, glória a Deus, que bênção, né? Mais pessoas dobrando seus pés do Deus Todo-Poderoso. Isso é muito bom. 9h53, vamos orar?
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0: Nosso Deus, nós te glorificamos, te exaltamos, Senhor. Te rendemos graças, porque tu és um Deus bom. A tua bondade, a tua misericórdia dura para sempre, Senhor. As suas misericórdias se renovam cada manhã. Por isso que a tua palavra nessa manhã, ela disse, olha, o choro, a sua ira dura só um momento, só um piscar de olhos. E no seu favor, na sua graça, nas suas misericórdias, estão a vida. O choro pode durar uma noite, mas a alegria certa, ela vem pela manhã. Por isso nós te glorificamos, Senhor, porque nós somos alegres, porque todos os dias as misericórdias do Senhor têm se renovado nas nossas vidas. As bênçãos, não é verdade? Por isso, Senhor, nós te amamos, porque o Senhor tem cuidado de nós. Como o Pai se compadece do seu filho, isso é maravilhoso. Sentir, nos sentirmos amados, protegidos, abraçados por ti, Senhor. Um abraço da alma. Por isso nós te louvamos, te bendizemos. Em nome do Senhor Jesus. Vem aí, nosso irmão Jorge Pessoa, a partir das 10 horas da manhã. Tá bom? Estou indo embora. Volta amanhã, se Deus quiser, se assim o Senhor permitir, às 6 horas da manhã com mais um culto de madrugada. A todos, a paz do Senhor. Música.

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1: Com a decisão sobre o fechamento dos supermercados aos domingos no estado do Espírito Santo, o setor espera um aumento de movimento nos outros dias da semana. Por isso, algumas medidas podem ser tomadas para melhor atender os clientes. Uma delas é o horário de atendimento ampliado durante a semana para compensar os domingos não abertos. Segundo a Associação Capixaba de Supermercados, cada supermercado tem autonomia para decidir como implementar mudanças após a medida. Os estabelecimentos podem decidir entre abrir mais cedo ou fechar mais tarde. Porém, isso depende da decisão de cada empresa, sempre respeitando a legislação. A mudança, que vale até outubro deste ano, foi definida em novembro do ano passado, em uma convenção coletiva de trabalho firmada entre representantes dos trabalhadores e das empresas do setor. Em outubro deste ano, será feita uma nova avaliação para determinar renovação ou não da medida, que também inclui fechamento de lojas de material de construção. É importante destacar que a medida não proíbe a abertura dos estabelecimentos, mas veda o trabalho de empregados ao domingos. Dessa forma, pequenos comércios familiares, como mercearias de bairro, quitandas e hortifrutis, podem funcionar normalmente, desde que apenas membros da família atuem no atendimento. Padarias e farmácias não entram na regra, pois pertencem a outras categorias. Se as empresas insistirem em abrir aos domingos com funcionários, poderão ser multadas.
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1: Muito bom dia a você, meu amigo. Muito bom dia a você, minha amiga. Que bênção é ter você aqui com a gente, 10:05, horário de Brasília. Confere o meu com o seu aí, 10:05, horário de Brasília. Peço aí a sua permissão para poder entrar a partir de agora aí na sua casa. Podemos entrar aí na sua casa, podemos entrar aí no seu local de trabalho, podemos entrar? Então estamos entrando a partir de agora aí com o programa Viva o Rei, os louvores, as informações, as mensagens da parte do Senhor. E é claro, a sua participação aqui com a gente, mandando seu alô, enviando aí a sua saudação, mandando aquele abraço aí para a sua família, para o pessoal da sua igreja, para quem você quiser. Fica à vontade, a partir de agora estamos entrando no ar.
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1: Pois é, hoje é quinta-feira, dia 28, hein, gente? 28 de maio de 2026.

amigo é Cristo, ele é o nosso amigo. Olha só, se você está fazendo aniversário hoje, hoje dia 28 de maio, tem alguém aí na família, alguém aí do seu trabalho, da escola, da faculdade, alguém da igreja, né? Aquele irmão, aquela sua irmã aí da igreja, está completando mais um ano de vida, você gostaria de homenageá-lo aí? Você quer homenagear? Você gostaria de homenagear essa pessoa? Então manda pra gente, manda aqui pra mim. Entra aí no nosso site, radiomanaim.com.br, radiomanaim.com.br, e você vai clicar no link Interatividade. Interatividade. Aí vai aparecer o Participação ao Vivo, o sublink ali pra você. Manda! Estamos aqui te aguardando. E daqui a pouco nós vamos mandar aquele abração para quem está completando mais um ano de vida. E é claro, também vamos aqui para as nossas datas, né? As datas comemorativas. Hoje é o Dia Internacional da Luta pela Saúde da Mulher. Hoje é o Dia Mundial. Hoje, gente, hoje é o Dia Mundial. Para quem gosta, hein? Hoje é o Dia Mundial do Hambúrguer. Você sabia? Você gosta de hambúrguer? Gosta daquele lanche? Tem muita gente que gosta, muita gente que não gosta também, né? É, então hoje é o Dia Mundial do Hambúrguer. Se você gosta do hambúrguer, hoje é dia aí de você comer aquele hambúrguer. Você gosta de qual? Gosta do X-Tudo, do X-Egg, X-Egg Bacon, é? Hoje é o Dia Mundial do Hambúrguer. É uma comemoração aí muito aproveitada, né? Por lanchonetes e para quem é fã. Para quem é fã, para quem gosta, né, do sanduíche, para quem gosta do hambúrguer, é um dia comemorativo aí. Mais um, mas se você gosta, é mais um motivo, né? Agora 10 horas mais 16 minutos, 10 e 16, para você que tá ligado aqui com a gente no Brasil, no exterior, a você que tá no exterior, mande o seu bom dia, aproveita aí, manda o seu abraço também. Participe aqui com a gente, nós queremos saber como é que tá a sua manhã. Como é que tá a sua manhã aí? A sua manhã de quinta-feira, conta pra gente. E participe aí da nossa programação. Será um prazer ter você aqui com a gente, tá? Ah, hoje é o dia do desafio também. Hoje eu tô sabendo que hoje é o dia do desafio. São as datas comemorativas, né? E isso, estamos comemorando momentos festivos. 10 e 16, programação com...

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1: A agência norte-americana responsável por regular alimentos e produtos de saúde aprovou o uso da orforgliplona, novo comprimido para tratamento da obesidade nos Estados Unidos. O novo medicamento imita a ação natural do GLP-1, hormônio produzido no intestino durante a alimentação, melhora a secreção de insulina pelo pâncreas. O GLP-1 atua no cérebro, reduzindo o apetite e também no sistema digestivo ao retardar o esvaziamento do estômago. A dosagem inicial é de 0,8 miligramas. Após pelo menos 30 dias, ela deve ser aumentada para 2,5 miligramas e depois de mais de 30 dias para 5,5 miligramas. A dosagem pode ser aumentada ainda para 9 miligramas, 14,5 miligramas ou 17,2 miligramas após pelo menos 30 dias em cada nível, com base na resposta ao tratamento e na tolerabilidade. A orforgliplona é o segundo comprimido diário para a perda de peso a chegar ao mercado dos Estados Unidos. O comprimido leva a quantidades comparáveis de perda de peso em pessoas com obesidade. A FDA aponta que o novo comprimido pode gerar efeitos colaterais como náuseas, constipação, vômitos, dispepsia, dor abdominal, distensão abdominal, gases, doença no refluxo gastroesofágico, fadiga, dor de cabeça e queda de cabelo. A dose mais baixa do medicamento custa $149.
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1: Olha, tô aqui até o meio-dia, agora 10h23. Confere o meu com o seu aí, 10h23. Deus abençoe sua vida. Ah, eu falei agora há pouco das datas, né? Das comemorações, né? Das profissões. Ah, hoje é o dia do ceramista também, tá, gente? Hoje é o dia do ceramista, né? Hoje a data celebra aí os profissionais e artesãos que transformam a argila em peças de arte, né? Utilidades aí domésticas, itens de decoração. Então, o ceramista é o profissional. É o profissional que domina a arte milenar do barro. E as suas principais funções, né? Preparação ali da matéria-prima. É, matéria-prima, né? Ele seleciona e prepara ali a massa de argila, barro, né? A modelagem, o acabamento, a secagem, a queima. Olha, um trabalho artesanal, todo detalhado. E quero mandar um abraço aqui para você que trabalha nessa área. Um abraço. O ceramista, o profissional aí que domina a arte do barro. Olha só, quero te lembrar que hoje tem culto. Hoje tem culto da Igreja Cristã Maranata e o culto será voltado para oração. E a gente quer deixar aqui um convite. Participe do culto hoje na Igreja Cristã Maranata. O culto começa, o horário oficial, às 19h30, tá, gente? Às 19h30, horário de Brasília. Convide um amigo, convide aquela amiga, aquela pessoa que você sabe que está passando um momento triste, um momento difícil, um momento de angústia. Leve à igreja hoje. Hoje será um culto de oração. Se você quiser saber se tem uma igreja perto aí de você, entra aí no link que eu vou te passar e digite o endereço igrejacristamaranata.org.br/cultos. igrejacristamaranata.org.br/cultos. Ali você vai digitar o endereço e vai clicar se tem uma igreja aí pertinho de você. Combinado? Mas ó, você é o nosso convidado. Participe do culto de oração hoje na Igreja Cristã Maranata. Continua aqui o nosso programa.
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1: 10h25.

Tem uma pedra viva. Divino companheiro, aqui nesta manhã de quinta-feira, nós temos um pedido de oração. A Jennifer Azevedo de Bom Jesus de Itabapuana. Irmão Jorge, uma jovem da nossa igreja sofreu um acidente e precisa, ela vai passar por um procedimento cirúrgico. Ela foi transferida para o Rio de Janeiro, na capital, e precisa urgentemente de doação de sangue. Ela precisa de doação de sangue. O nome dela é...

Maria Eduarda de Oliveira Rezende. Maria Eduarda de Oliveira Rezende está no Hospital Into, fica localizado na Avenida Brasil, número 500, Caju, no Rio de Janeiro. Hospital Into, localizado na Avenida Brasil, número 500, Caju, Rio de Janeiro. Ela precisa de sangue O negativo. Então, os irmãos aí no Rio de Janeiro, né, que estão mais próximos, podem nos ajudar. Então, você que é do Rio de Janeiro, uma jovem, Maria Eduarda de Oliveira Rezende, é uma irmã nossa, ela está hospitalizada. O hospital fica na Avenida Brasil, número 500, Caju, Rio de Janeiro. Ela precisa de sangue O negativo. O banco de sangue funciona de segunda a sexta-feira, das 8 às 17 horas, no horário comercial, de 8 às 17. E os irmãos dessa região, né, que puderem ajudar, com certeza será de grande valia, vai ajudar muito. Só vou repetir aqui, ó. Uma jovem que sofreu um acidente, o nome dela é Eduarda de Oliveira Rezende, está internada agora no hospital e fica ali, ó, localizada na Avenida Brasil, número 500, Caju, Rio de Janeiro. E o sangue, ela precisa do sangue O negativo. E você pode estar doando no banco de sangue. Ele funciona ali de segunda a sexta-feira, de 8 às 17 horas. O nome da jovem, você vai doar em nome da jovem Maria Eduarda de Oliveira Rezende. E nós estamos aqui também em oração. Amém? 10h33. 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
1: O Espírito Santo teve a sua primeira cirurgia cardíaca robótica realizada no dia 8 de abril deste ano. O procedimento aconteceu no Hospital Meridional, em Cariacica, e foi conduzido com o auxílio da plataforma robótica da Vinci, considerada uma das mais avançadas para procedimentos cirúrgicos de alta complexidade. Segundo o cirurgião cardiovascular Melchior Luiz Lima, o procedimento é realizado por meio de pequenas incisões no tórax, por onde são introduzidos os braços robóticos e uma microcâmera de alta definição. Com isso, a tecnologia possibilita maior delicadeza nos movimentos, melhor visualização das estruturas cardíacas e menor agressão aos tecidos, o que favorece uma recuperação mais rápida e uma

0: cirurgias robóticas representa um passo importante para a saúde vascular. 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
3: Olá, ouvintes da Rádio Manaim. Eu sou a Andréia Talma e vamos conversar com a cirurgiã dentista, especializada em implantodontia, a doutora Natália Reis Arantes. O tema de hoje é escovas elétricas. Para quem são indicadas?
4: Olá, Andréia e ouvintes da Rádio Manaim. A paz do Senhor. As escovas elétricas estão muito bem indicadas para os idosos, pessoas com dificuldades motoras ou pacientes com necessidades especiais e para crianças. Porém, as crianças devem ter o acompanhamento dos pais e complementação. Os adultos que desejam usar, saibam que tem vantagens e desvantagens. Avaliem seu perfil e definam suas escolhas. Vou deixar para vocês algumas dicas. As maiores vantagens do uso das escovas elétricas são: algumas possuem timer para definir o tempo da escovação e sensores que evitam que coloquem força excessiva. Possuem também movimentos que promovem uma massagem na gengiva e limpeza profunda dos dentes. Mas agora, as desvantagens são: o preço elevado e necessitam a troca da cabeça a cada 3 a 4 meses. Não são indicadas para escovação da língua e também têm um menor controle sobre a força aplicada na escovação. Minha indicação é que para os adultos uma escova manual está muito bem indicada pelo motivo de poder executar com mais sucesso os movimentos e pela grande opção de excelentes escovas que tem no mercado. Gostou dessa informação? Se você tem alguma dúvida e gostaria de enviar suas perguntas, sugestões de novos temas, envie para o WhatsApp 027 988 24 6318. E temos também um conteúdo no Instagram que falamos sobre saúde bucal. Lá você pode também estar enviando suas dúvidas e perguntas para @natirarantes, NATYRArantes. Despedimos assim do quadro Viver com Saúde, com a paz do Senhor.
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0: Olha, gente, sequência perfeito louvor. Da boca da criança sai o perfeito, né? Perfeito louvor. Perfeito louvor que vem da eternidade. Adorando ao nome do Senhor aqui nesta manhã de quinta-feira. Ouvimos aí, está chegando a hora. Deus ama você. O Espírito do Senhor vem sobre mim. Essa foi a sequência perfeito louvor.
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0: E que entrem agora aí os aniversariantes. Eles estão entrando, ó. Libera aí, hein? Libera o espaço porque eles merecem. Vamos comemorar, vamos brindar mais uma vitória na presença do Deus vivo. Vamos glorificar a Deus. Feliz aniversário a Dani Carla. Dani Carla da Igreja Maranata de Santarém. Santarém, Zona Norte aí de Natal. Rio Grande do Norte. Parabéns a Dani Carla. Feliz aniversário. Recebendo um abraço da irmã Mary Nunes e todos os irmãos aí de Natal. Feliz aniversário também para Silmara. Silmara de Ilhéus. Da igreja do Iguapé. E também recebendo um abraço dos irmãos de Uruçucá, na Bahia. Então, parabéns, feliz aniversário a Silmara de Ilhéus, na Bahia. Que Deus abençoe, que Deus continue abençoando, sustentando. A nossa irmã Celi Brum, a Celi Brum é da cidade de Divino, aí ó, no interior de Minas Gerais. Um abraço ao nosso povo aí de Divino. E diz assim, olha, quero parabenizar o meu filho Denis e a sua esposa Fabiana pelos 21 anos de casamento. São 21 anos de casados. Parabéns, Denis. Parabéns à sua esposa Fabiana. Receba um abraço de toda a família. Que Deus continue sustentando. Inclusive, eles são da igreja de Carangola, né? Em Minas Gerais. Que Deus abençoe. Receba um abraço dos filhos também, do Felipe, da Ana Luísa. Parabéns. Receba nosso abraço. Nós glorificamos ao nome do Senhor também. Feliz aniversário também para Aparecida Fialho. Aparecida Fialho de Ipatinga, Minas Gerais. Tem mais aniversariantes? Olha, gostaria de mandar um abraço aqui para Graciele. Graciele Nascimento, de São Cristóvão. São Cristóvão, Sergipe, tá, gente? Ela mora em Sergipe, aí em São Cristóvão, completando mais um ano de vida. Que Deus abençoe. Ela é da Igreja Cristã Maranata do Eduardo Gomes. Igreja Maranata do Eduardo Gomes, em São Cristóvão, Sergipe. Parabéns, Graciele. Feliz aniversário também, parabéns aqui para Abraão. O Abraão está completando mais um ano de vida. É da Igreja Maranata de Ibatiba 2. O Abraão é de Ibatiba 2, aqui no interior do estado do Espírito Santo. Recebe um abraço do irmão Maurício e de toda a família. E você, está completando mais um ano de vida? Receba o nosso abraço aqui também. Que você possa receber um grande abraço de toda a equipe da Rádio Manaí. Olha, a Jéssica, pra gente fechar, hein? A Jéssica Macedo tá completando mais um ano de vida também. Feliz aniversário, Jéssica. Que Deus abençoe. Da igreja do bairro Alvorada, em Januária, Pastor Jessé. Feliz aniversário a Jéssica Macedo também. Tá aí glorificando, né? Ao nome do Senhor. Por mais um ano de vida. Ah, sim, chegou agora. Chegou de última hora aqui. Chegou agora mesmo. Acabou de chegar aqui pra mim. Feliz aniversário para Lívia. Lívia Felício. A Lívia Felício é da Igreja Maranata do bairro Esplanada. Aí no município de Divinópolis, Minas Gerais. Um abraço ao nosso povo de Divinópolis. Da Igreja do bairro Esplanada. E a Lívia Felício tá recebendo um abraço aí da família. Da tia Sirlene, do tio Márcio, do Marcinho e também da Júlia.
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0: 10h54.

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1: Você já parou para pensar que a boca pode funcionar como uma janela para a saúde do corpo inteiro? Muito além de dentes, alterações aparentemente simples, como sangramento gengival, aftas recorrentes, mau hálito persistente ou até mudanças na língua, podem ser sinais precoces de doenças sistêmicas importantes. A ciência tem mostrado de forma cada vez mais consistente e o que acontece na boca não fica apenas na boca. Um dos exemplos mais conhecidos é a relação entre a inflamação da gengiva e dos tecidos de suporte dos dentes e doenças cardiovasculares. Estudos robustos demonstram que a inflamação crônica da gengiva pode contribuir para processos inflamatórios sistêmicos, aumentando o risco de eventos como infarto e acidente vascular cerebral, o AVC. Isso acontece porque bactérias presentes na boca podem entrar na corrente sanguínea e desencadear respostas inflamatórias em outros órgãos. Outro ponto importante é o diabetes. Existe uma relação de mão dupla entre diabetes e saúde bucal. Pessoas com diabetes têm maior risco de desenvolver doenças periodontal e, ao mesmo tempo, infecções gengivais podem dificultar o controle da glicemia. Ou seja, cuidar da gengiva também é cuidar do açúcar no sangue. A boca também pode revelar alterações relacionadas a deficiências nutricionais. Língua lisa, avermelhada ou dolorida pode indicar falta de vitaminas como B12, ferro ou ácido fólico. Pequenas rachaduras nos cantos da boca podem estar associadas a baixa imunidade ou deficiências de nutrientes.
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11 horas em ponto aqui no horário de Brasília. Olha só, estamos aqui nesta manhã de quinta-feira e eu sei que você está acompanhando aí os hinos, os louvores, orando aqui com as necessidades, né, dos nossos ouvintes, dos nossos irmãos também. Falando em oração, eu gostaria de saber se você precisa de oração. Você está precisando de oração? De uma intercessão pela sua vida? Você sabia que nós temos pastores de plantão 24 horas de segunda a segunda, de madrugada, pela manhã, tarde, à noite? É, de madrugada, de manhã, tarde, à noite, a hora que você ligar, um pastor vai estar ali, ó, à disposição para orar por você, pela sua necessidade, pelo seu problema. Então, liga agora. Para quem está no Brasil, nós temos um telefone. A ligação é gratuita. Anote aí. Eu vou falar devagar para você anotar e você já ligar. Pode ligar agora, tá? Quando você ligar, fala assim, ó, eu anotei aqui na rádio um pastor. Quando o pastor atender, você fala, ó, eu anotei esse número na rádio Manaim. Eu tenho uma necessidade, eu tenho um motivo aqui, preciso muito de uma bênção. Então você pode ligar. 0800-707-3076. 0800-707-3076. Para quem está no Brasil, essa ligação é de graça.

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0: 11 e 2. Ligue. Ligue agora, não deixa para depois não. Tá com uma necessidade, tá vivendo um momento difícil. Então entre em contato. DDD 27 99309-1405. Para quem está aí no exterior.

O nome desse hino, Estende a Tua Mão. Deus está estendendo a mão dele agora. Falamos isso pela fé. Jesus está estendendo.

0: tendo a mão, porque a mão dela, a mão dele, do Senhor Jesus, é a mão do pastor. É a mão do pastor que abraça a sua ovelha, que cuida, que ama, que abençoa a sua ovelha, que deixa a ovelha feliz, que deixa a ovelha, quando ele toca, né, ele estende a mão, ele coloca a ovelha de pé. E esse bom pastor que nós servimos, esse Senhor Jesus, ele está tocando em muitos aqui nesta manhã de quinta-feira. Nós cremos que o Senhor, ele está agindo. Se Deus é por nós, na verdade, ele é o Deus do impossível. E eu quero te convidar, daqui a pouquinho nós vamos orar. Faremos aqui um momento de oração e nós vamos orar daqui a pouco. 11:13 agora. Já, estou preparando aqui o quadro Palavra Viva. Teremos ainda alguns louvores e já quero te convidar daqui a pouquinho. Vamos marcar aqui esse horário, 11:40. 11:40 nós vamos orar, às 11:40, porque hoje à noite tem culto de oração na Igreja Cristã Maranata. E o texto que nós temos aqui é em Salmos 86. O Salmos 86 diz assim, no verso 6 e 7, dá ouvido, Senhor, a minha oração, e atende a voz das minhas súplicas, das minhas orações, das minhas intercessões. No dia da minha angústia, clamo a ti, porquanto me respondes. Falei bem devagar para você entender cada frase, cada versículo. Dá ouvidos, Senhor, à minha oração, e atende a voz das minhas súplicas. No dia da minha angústia, clamo a ti, porquanto me respondes. E penso, né? No dia da minha angústia, clamo a ti. Quem sabe você está vivendo um tempo, um momento de angústia. Mas o salmista, ele sabia que no dia, quando chegava a angústia até ele, ele sabia que podia clamar, porque ele sabe que Deus responde. Você não fica sem resposta do Senhor. Então, nós vamos orar daqui a pouco. Nós vamos clamar a Deus. Aguenta mais um pouco aí que nós vamos orar juntos. Daqui a pouco, às 11:40. E nós vamos passar aqui um momento juntos. Passaremos juntos um momento ali de oração.
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0: 11:15, já às 11:20, Palavra Viva, e às 11:40, o nosso momento de oração. Já estou falando o horário para você fechar comigo aqui, tá? Esse compromisso.

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1: O governo de Minas levou a Ribeirão das Neves a carreta Saúde Mais Perto. A iniciativa leva exames de mamografia, ultrassom para a população, ampliando o acesso a serviços especializados, reduzindo o tempo de espera na rede pública. Com investimento de cerca de 10 milhões, a ação conta com 4 unidades móveis equipadas para consultas e exames em diversas especialidades. A carreta permite atender quem já aguardava por consultas e exames, encurtando distâncias e reduzindo o tempo de espera. A expectativa é realizar cerca de 200 atendimentos por dia com pacientes agendados pela Unidade Básica de Saúde. Neste primeiro semestre, o projeto percorre municípios da região metropolitana de BH. Ainda neste ano, a previsão é expandir atendimento para as macro-regiões Norte, Nordeste e Jequitinhonha. As unidades móveis oferecem consultas especializadas e exames de acordo com a demanda local definida pelos municípios. Entre as especialidades estão cardiologia, angiologia, endocrinologia, gastroenterologia, ortopedia, dermatologia, otorrino laringologia e pneumologia. Na saúde da mulher são realizados exames como mamografia, ultrassonografia, colposcopia, além de atendimentos oftalmológicos. Na área de diagnóstico, as carretas contam com exames como radiografia, densitometria óssea, eletrocardiograma e ecocardiograma, ampliando o acesso e contribuindo para diagnósticos mais rápidos.
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1: Nós saudamos a todos nossos irmãos com a paz do Senhor Jesus. Convidamos para abrirmos a Palavra de Deus no livro aos Romanos, carta de Paulo aos Romanos, no capítulo 6, verso 23. A Palavra de Deus, ela nos diz o seguinte: porque o salário do pecado é a morte, mas o dom gratuito de Deus, a vida eterna, por Cristo Jesus, nosso Senhor. A Palavra de Deus, ela nos fala neste texto de duas coisas que estão na relação de Deus com o homem. Primeiro fala do pecado. O pecado, ele é fruto da desobediência. E o pecado, ele tem as suas consequências. E a palavra também fala do salário, né? Porque o salário é uma recompensa. E nós podemos dizer, qual a recompensa do pecado? O pecado leva o homem para um caminho de lutas e grande dificuldade. O pecado leva o homem para o vício, que descaracteriza a vida do homem. O pecado, ele destrói uma família. Por isso que a palavra diz que o salário do pecado é a morte. O pecado faz o homem perder a sensibilidade. Ele se torna um homem sem amor, sem afeto. Ele se torna um homem presunçoso. Ele se torna um homem amante de si mesmo. Ele faz com que o homem se torne um miserável. Quando nós falamos aqui miserável, não é no sentido pejorativo da palavra, mas é um homem sem esperança, né? É um homem que não tem nada para si e nem para dar a ninguém. Ele não sabe repartir. A morte faz parte dessa destruição da vida do homem. Mas o mais sério que nós queremos falar aqui é o seguinte, que esta morte que a palavra diz aqui é uma morte eterna. Porque não é só, muitas vezes, a morte física. O pecado pode levar ao homem até mesmo a uma morte física. Mas a morte que nós queremos falar aqui, que nós estamos querendo te alertar, é a morte da alma. Então, a morte eterna. Porque o homem no pecado, ele vai morrer e a sua alma vai ser julgada. E o peso, ou seja, a pena disso é a morte eterna. Mas no mesmo versículo, a palavra diz que há uma bênção para o homem. Onde que está a bênção? O dom de Deus, que é a vida. Né? Esse dom de Deus, o que dom significa aqui? Dom significa uma dádiva, um presente, mesmo se nós não merecermos. Então, o dom de Deus, ó, assim, é a vida. A vida é o contrário da morte. A vida, ela vence a morte. E a vida, ela está relacionada à paz, à alegria, à saúde, à prosperidade, né? A vida, ela traz equilíbrio para o homem. Então, o homem livre do pecado, ele consegue ser um homem que tem equilíbrio. Ele tem uma direção. A vida, esse dom de Deus, ele traz para o homem o amor. Aquilo que o pecado tira, a sensibilidade, mas a vida que Deus dá, ele traz o amor. E esta vida também que Deus dá, nós queremos dizer aqui o seguinte, é vida eterna. Não é vida só para esse tempo presente, mas é uma vida eterna, porque nele está a vida eterna. E essa dádiva de Deus, que foi dada ao homem, é o nosso amado Senhor Jesus. Jesus é o grande amor de Deus. Jesus é a dádiva que Deus deu ao homem, entregou ao homem lá na cruz do Calvário, para vencer aquilo que gerou o pecado. O que o pecado gerou? A morte. E quem que pode vencer a morte? Ninguém. A medicina, os nossos recursos, não há recurso para vencer a morte. Mas o dom de Deus, a dádiva, o presente, ele venceu a morte.

0: morte. Lá na cruz do Calvário, ele venceu a morte. Ao terceiro dia, ele ressuscitou e veio trazer vida e vida em abundância. E nós estamos vivendo esta vida hoje em Jesus. E você também pode ter esta mesma experiência. Porque esta vida, ela começa aqui, já começou. E hoje Deus tem essa bênção para o seu coração. E ela vai seguir conosco até a vida eterna com Deus. A paz do Senhor Jesus.
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1: Você já parou para pensar em como anda a saúde do seu cérebro? Não estou falando de exames caros ou nomes difíceis. Estou falando de memória, sono, humor. Porque quando o cérebro não vai bem, nada vai bem. Cuidar da mente é tão importante quanto cuidar do coração. E na prática, isso começa por atitudes bem mais acessíveis do que parece. A verdade é que a gente aprendeu a prestar atenção apenas no que dói. Uma dor no peito, uma febre, uma fratura. Mas quando o alerta vem em forma de esquecimento, irritação, ansiedade, constante, o sono quebrado. A gente costuma culpar o excesso de trabalho, os filhos, a idade, até a vida. Daí o cérebro vai ficando de lado. Mas cuidar da mente é muito importante porque é ela quem comanda tudo. Nossas decisões, emoções, movimentos, memórias. E também é ela quem adoece quando a gente negligencia o básico, ou seja, o descanso, a alimentação. Dormir mal, por exemplo, por vários dias seguidos pode afetar sua memória, a sua capacidade de resolver problemas e até o seu humor. O sono é quando o cérebro faz sua faxina interna. Ele remove toxinas, organiza o que vivemos e ajuda a consolidar aprendizados. Quando você dorme mal, essa faxina fica pela metade. Cuidar do cérebro é um investimento silencioso. Ele não vai te mandar uma fatura no final do mês, mas pode cobrar caro no futuro.
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de hoje. Desconfie de qualquer investimento que não explique claramente os riscos. Rentabilidade e riscos caminham juntos. Ganância acelera a queda. Planejamento protege. E lembre-se sempre, quem planeja tem futuro, quem não planeja tem destino.

Olha, hoje é dia de oração. Hoje tem culto de oração na Igreja Cristã Maranata, às 7:30 da noite. E você é o nosso convidado. E eu quero te convidar agora para a gente orar pelo culto de hoje à noite. Para você orar também pelas suas necessidades, as suas demandas, os seus problemas pessoais. Problemas que ninguém conhece. Mas Deus, Ele conhece cada um. E eu falei há 20 minutos sobre um texto. É em Salmos 86, os versos 6 e 7. Dá ouvidos, Senhor, à minha oração e atende à voz das minhas súplicas. No dia da minha angústia, clamo a Ti, porquanto me respondes. No dia da minha angústia, clamo a Ti, porquanto me respondes. Oremos. Senhor, bendito seja Deus, pois sabemos que o Senhor ouve a nossa oração. O Senhor atende o clamor das nossas súplicas. Quando uma ovelha clama, quando uma ovelha ora, quando uma ovelha, ela grita por dentro, grito da alma, o Senhor ouve a oração do angustiado. O Senhor responde pela misericórdia. E fazemos aqui o nosso pedido. Cada um, meu Deus, que pelo sangue do Cordeiro responde às orações dos teus filhos. Senhor, aqueles que estão precisando de uma direção, de estar tomando uma decisão, surgiu uma oportunidade, abre as portas. Se for do Senhor, abre as portas para os teus servos. Há muitos que precisam, meu Deus, de um renovo espiritual. Dá um renovo. Acende o fogo no coração de cada um, o fogo do teu poder, do teu amor. Nós oramos, meu Deus, pelo culto de hoje à noite. Abençoe os louvores, as intercessões que serão feitas, a palavra, que possamos, como ovelhas, subir à casa de Deus, estar subindo à casa do Pai. Oramos por aqueles que estão doentes, aqueles que estão acamados em casa, nos hospitais, precisando de um milagre. Dê saúde aos que estão doentes. Nós oramos também por aqueles que têm buscado por uma porta de trabalho, uma porta de emprego. Não está fácil, o mercado está difícil. Há muitos que já enviaram seus currículos, há muitos que até mesmo participaram de uma entrevista de trabalho. Há muitos que estão em desespero porque precisam do trabalho, porque precisam sustentar, precisam do alimento, honrar os compromissos. Levar o alimento para casa. Abre portas de trabalho neste dia para os teus servos. Abre a porta de emprego para o seu filho. Aquele que fez um concurso, passou, mas ainda não foi nomeado.

temos que ele seja chamado tão logo. Que a justiça de Deus prevaleça. Oramos, meu Deus, para que restaure também os casamentos. Se tem algum casamento passando por um período difícil, conceda agora um novo período, uma nova fase, um novo momento. Restaura os lares. Filhos que estão distantes de Deus, que um dia conheceram o Evangelho, um dia conheceram o Senhor Jesus, mas estão distantes. Traz de volta para a tua presença. Traz de volta ainda hoje. Falamos e cremos, clamamos pela fé. Nós oramos, meu Deus, para que o Senhor continue conosco, abençoando a tua obra no Brasil, no exterior. Esse mês estamos orando pelos nossos pastores, que mais pastores ungidos sejam levantados para este evangelho, para estar elevando a tua obra no mundo inteiro, cuidando das ovelhas, cuidando do rebanho. Também oramos pelos pastores do conselho, nas reuniões ali dos teus ungidos, que haja a direção sempre do Espírito Santo. E entregamos aqui toda a equipe da Rádio Manaim e da TV Manaim. Oramos e já te glorificamos. Em nome de Jesus. Amém. E que seja feita a vontade de Deus. Amém? Meu irmão, minha irmã, continue orando. Nós vamos entoar aqui um hino e você vai continuar orando. Coloque o seu assunto, não desista de orar, não desista de clamar, não recue, não é a hora, não é a hora de recuar. Vamos avançar. O justo viverá pela fé. E Deus não tem prazer. A palavra diz que Deus não tem prazer naquele que recua. Coloque tudo no altar de Deus. Coloque tudo no altar do Senhor. E continue orando. É você e o Senhor. É momento de oração. Faça o seu clamor. Pede a Deus a sua vitória, a sua bênção, a salvação, a saúde, seja o que for. Fale com Deus.

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1: Teve início a escala de vencimentos da terceira parcela do Imposto sobre Propriedade de Veículos Automotores, do IPVA, deste ano, em Minas Gerais. O IPVA pode ser pago via cartão de crédito, PIX, documento de arrecadação estadual, internet banking ou diretamente nos terminais de autoatendimento ou guichês dos agentes autorizados, bastando informar o número do Renavam do veículo. Quem optar pelo cartão de crédito, PIX, ou emitir o documento de arrecadação estadual, deve acessar o site oficial da Secretaria de Estado da Fazenda de Minas Gerais, fazenda.mg.gov.br. Pagamento também pode ser feito pelo aplicativo MG, um aplicativo do governo de Minas. De acordo com a Secretaria de Estado de Fazenda de Minas Gerais, a expectativa de arrecadação do IPVA 2026 é de cerca de 12 bilhões para uma frota tributável de cerca de 8,5 milhões de veículos em Minas Gerais. As duas parcelas anteriores do IPVA venceram nos meses de fevereiro e março. Quem deixou de pagar pode regularizar a situação de forma simples e online pelos mesmos canais utilizados para o pagamento da terceira parcela. A multa e os juros são aplicados automaticamente. O quanto antes o imposto for quitado, menos juros serão cobrados pelo atraso. Além disso, a partir do 30º dia de atraso é cobrada a multa de 20% sobre o valor da parcela.
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Quinta-feira, 28 de maio de 2026. Boa tarde pra você. Já começa essa tarde perguntando: quem tá cansado, levanta a mão. Tá cansado aí, meu irmão, tá? Eu levantei as duas mãos assim pra cima. Tô cansada, mas tô feliz. Sabe por quê? Ah, porque o cansaço é físico, não é? É físico, a nossa

Alma, meu Deus, a nossa alma se deleita nas bênçãos e na misericórdia do Senhor sobre as nossas vidas. Boa tarde, minha irmã. Boa tarde para você. Minha voz chega a estar assim pesada, não é? Parece que eu acordei agora, mas não, tá? O cansaço. Louvado seja Deus, porque até aqui, essa quinta-feira, 28 de maio, até aqui, o Senhor tem nos sustentado. Boa tarde, minha irmã. Boa tarde, meu irmão. Está começando agora o Boa Tarde, Manainha. Eu sou Lucélia Loureiro. Prazer, hein? Para você que chegou agora, prazer falar contigo. Tá tudo bem, minha irmã? Tá tudo bem, meu irmão? Tá mesmo? Ah, então tá bom. Você tá tudo bem? Seguimos aqui com esse programa que é uma bênção, que é o Boa Tarde, Manaim, nessa rádio que é uma bênção, que é a Rádio Manaim. Já começo já mandando um abraço para Dionísio. Dionísio, a nossa Rádio Manaim FM 100,3. Um abraço para você aí da Zona da Mata Mineira, região Vale do Aço, região Zona. Bom, para você que é de Minas, para você que é aí que está ouvindo a nossa Rádio Manaim FM 100,3. Aí, Dionísio, um abraço. Vamos juntos até as 16? Vamos? Ah, então tá bom, então vamos. Vai ser uma bênção ter a sua companhia aqui comigo. Posso entrar aí na sua casa, no seu trabalho? No carro também posso? Posso? Então dá licença, hein? Tô entrando. Tô entrando para te fazer companhia. Pode? Então tá bom, juntos passaremos essa tarde glorificando a Deus, louvando ao nosso Salvador, vivendo em comunhão, passando esse momento agradável na presença do Senhor. A gente tem, ó, alguns horários aqui combinadinhos, você já sabe, não é? 2h25 mais ou menos, a gente para tudo para conversar. É, aí você puxa a cadeira aí, senta. Pega um cafezinho e a gente vai conversar. Deixa sua mensagem aqui no nosso Facebook. Faz favor. Pode deixar? Nosso Facebook, o nosso endereço é facebook.com/radiomanaim. E o nosso site radiomanaim.com.br. Deixa sua mensagem, tem um banner ali escrito Boa Tarde, Manaim, com uma palavra para o seu coração. Ah, mais tarde eu vou ler, tá? Eu gosto tanto de ler aqui. A palavra de esperança, tá bom? Mais tarde eu leio para o nosso coração, para nós sentirmos a presença do Senhor e meio sua palavra que é viva e verdadeira. Deixa sua mensagem, tá bom? E fala aqui para mim como é que estão as coisas aí. Conta aqui para mim, vem conversar comigo. Vem, tem novidade aí na família? Alguém que vai chegar de viagem? Uma novidade, uma bênção que você recebeu? Tem netinho chegando por aí? Tem? Você que recebeu alguma notícia? Ah, um filho que vai nascer. Ah, uma porta de emprego que se abriu. Mas o quê? Ah, Lu, esse mês em especial eu consegui fazer, colocar diante do Senhor um preparo. O Senhor tem abençoado a minha vida. Vem compartilhar suas bênçãos aqui? É, vem compartilhar suas bênçãos. Eu comentar aqui com os irmãos, ó. Olha que bênção, o irmão recebeu, orou e o Senhor operou. Aguardando bênçãos, vem aqui, a gente vai conversar, vai ser muito bom. Lembrando dos aniversariantes. É, lembra aí do aniversariante, aí da sua igreja. Pergunta o irmão responsável: tem aniversariante hoje? Tem? Fala o nome aí que eu vou mandar um abraço para ele ali na Rádio Manaim. Você aproveita, grava e mostra lá pro irmão. Ó, lembrei aqui, ó, dos irmãos, ó. Aniversariante, a igreja aqui mencionada, ó, vai ser uma bênção, tá bom? Faz o quê? Ah, por enquanto é só isso. Ao longo da programação a gente vai conversando, tá bom? Então tá, vou evitar falar muito pra não te cansar. É, menina, daqui a pouco você tá cansada. Vamos ouvir louvor? Vamos glorificar o Senhor? Então tá bom. Vai ser bom, tá? Vai ser bom. Vai ser ótimo estarmos juntos nesse programa aqui. É uma bênção. Eu já glorifico ao Senhor dizendo que começamos. É.

todos nós saudamos e desejamos a paz do Senhor Jesus. Que a paz do Senhor, que é incomparável, quem tem a paz de Jesus, como ele disse, a minha paz vos dou, não como o mundo. Quem tem a paz do Senhor Jesus no seu coração, na sua casa, podem as dificuldades, as aflições podem acontecer, mas nada será capaz de tirar a fé, a bênção, a comunhão, enfim, a paz do Senhor. Da mesma forma, a esperança que nós temos no Senhor Jesus e naquilo que ele fez, tem feito e sempre fará por nós. Vamos ler um texto da palavra, Romanos, carta aos Romanos, capítulo 8, verso 18, diz assim: porque tenho para mim, ou porque para mim tenho por certo, que as aflições deste tempo presente não são para comparar com a glória que em nós há de ser revelada. Percebam essas duas expressões que chamam muita atenção no texto. Aflições e glória. São expressões e, na verdade, são situações que se opõem. São antagônicas, ou seja, aflição nos remete ao sofrimento, à provação, às dificuldades, expectativas, ansiedades, aos problemas da vida, às notícias que trazem angústia, dor. Já a glória nos mostra aquilo que vem de Deus. O que não é essa glória que está no texto? É uma glória celestial. Ela fala dos atos de justiça de Deus em favor dos crentes em Jesus. Essa carta, a igreja na cidade de Roma, aos romanos, foi escrita pelo servo do passado, nosso irmão Paulo. Paulo sabia muito bem do que ele estava falando quando se referia às aflições. Antes, há muitos aqui sabem dessa história, antes de se converter, esse homem perseguia os crentes. Ele prendia, maltratava, ele achava que com a sua forma de vida, ele estava certo. Portanto, ele combatia aqueles que tinham a fé no Senhor Jesus. Ele era um religioso, sem uma experiência verdadeira e real com a salvação, até que um dia o Senhor Jesus se revelou a ele. Ele veio aquele resplendor de luz que o cercou, ele ouviu a voz do Senhor e daquele dia ou daquele momento em diante, a sua vida mudou completamente. A experiência de Paulo, a sua conversão, o encontro com Jesus, é o encontro que muitos aqui um dia tiveram e que continuamos a ter. Nós estamos nesta vida, é verdade, neste mundo, temos as nossas necessidades, as obrigações, os deveres, mas aquele que crê no Senhor Jesus está cercado pelo resplendor da sua glória, pela sua luz. Ou seja, é o Espírito Santo fazendo uma obra, é uma mensagem que vem da parte de Deus, é a voz do Senhor, que bênção que todos os dias em que a igreja do Senhor se reúne e invoca a este Deus poderoso, ele responde. Ele responde, ele se manifesta, ele dá sinais e confirma a fé daqueles que a ele se entregam. Por isso que aquele que tem um encontro com

o Senhor Jesus, e se você ainda não o teve, pode tomar essa decisão neste momento. Quem tem um encontro com Jesus vive uma nova vida, uma vida transformada pelo poder do Senhor. Como eu disse, a vida de Paulo, a partir daquele dia, foi completamente transformada. Claro que essa transformação trouxe incontáveis, talvez infinitas, bênçãos, maravilhas. Ele passou a ouvir a voz do Senhor, ele conheceu aquele que tinha sido levado à cruz, mas que estava vivo, vencer a morte. Ele agora estava ao lado do Senhor Jesus. O Espírito Santo encheu o seu coração. Paulo descobriu os dons espirituais, conheceu pessoas que compartilhavam da mesma fé, passou a ser um evangelista, um pregador. Por outro lado, vieram as aflições, perseguições, injustiças. Este nosso irmão do passado passou por até necessidade de alimentação, fome, frio, naufrágio, prisão, maus tratos. Tudo isso ele sofreu, mas em nada disso a sua certeza no Salvador, a sua esperança não desapareceu, a sua fé não foi abalada. Aquele que é crente em Jesus, que teve esse encontro, que permanece caminhando, também vive esses momentos, esses sobressaltos. É a bênção de Deus continuamente. Ora, o Senhor responde, vai para um culto e sente a presença de Deus. Tem problemas, mas glorifica. Canta louvores, o Senhor o consola, é a visitação, é a alegria da salvação. Tem uma segurança, o meu nome está lá no livro da vida. Essas bênçãos acompanham quem de Jesus a todo tempo, mas também há as aflições. E nós vamos falar agora de como nós devemos nos comportar diante das aflições da vida. Nós não vamos aqui descrever, não conhecemos as pessoas, não sabemos quem está conosco neste momento, mas é possível que muitos estejam passando grandes aflições nesta vida. Aflições familiares, físicas, emocionais, espirituais, um problema no casamento, com um filho, uma resposta que ainda não veio, enfim. Podem ser tantas aflições, não é verdade? Se você estiver passando o vale, a Bíblia fala do vale da sombra da morte, do momento do choro, da angústia. Se você está passando grandes tormentas, não desista. Persevere, lembre-se dessa palavra. Eu sei que eu estou neste mundo, nesta vida, que o Senhor Jesus teve as suas aflições, e ele as venceu, e nos deu o Espírito que estava nele, o seu Espírito Santo, para que nós vençamos também no Senhor. Por isso que Paulo diz, as aflições deste tempo presente não são para comparar com a glória que em nós há de ser revelada. A glória de Deus. Ele falava, Paulo, claro, da glória eterna, da vida eterna com Deus, que é a maior bênção que todos nós, em Jesus, em nome dele, um dia haveremos de receber. As mansões celestiais, um lugar, diz a palavra de Deus, em que não haverá choro, não vai ter sofrimento, a morte já não mais existirá. O Senhor, aliás, enxugará as lágrimas, haverá a presença dos seus anjos, de Deus Pai, Deus Filho, Deus Espírito Santo, os servos, os salvos em Jesus, no louvor eterno a essa glória. Mas nesta vida também, em meio às aflições, a glória, ou seja, a ação do Espírito Santo, a presença do Senhor Jesus, todo
todo esse manancial de bênção

cerca o servo, a serva de Deus e a igreja fiel do Senhor Jesus. Por esta razão, guardemos esta palavra. Diante das aflições, as aflições deste tempo que você está passando hoje, que vai ter que enfrentar amanhã, na próxima semana, uma situação que tem que ser resolvida, uma questão judicial, uma resposta, enfim, um diagnóstico, quem sabe pessoas enfermas que aguardam um diagnóstico, uma consulta médica. As aflições deste tempo presente estão aí com um detalhe: elas vão prosseguir. Nós estamos neste mundo, os nossos corpos são temporais, eles perecem, eles passam, mas a glória de Deus nunca deixará de acompanhar aquele que crê, aquele que busca o Senhor, a glória das suas bênçãos aqui nesta vida e, acima de tudo, a glória celestial na vida eterna e vida eterna com Deus para aqueles que persistirem na sua fé. Vamos orar neste momento. Senhor Deus, ajuda, abençoa todos os que estão passando as aflições mais difíceis, agudas, e que precisam do consolo, que a fé na glória eterna, na vida eterna com Deus, mas também nas manifestações da glória de Deus aqui nesta vida, através do teu Espírito Santo e da fé em Jesus, que essa glória se faça corrente, constante nas suas vidas. Oramos em nome de Jesus. Amém. Que assim todos estejamos abençoados em Jesus e que a sua paz esteja nos nossos corações.

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Uma hora, 23 minutos.

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Uma hora 29 minutos aqui, você que está ligado, sintonizado na Rádio Manaim. Tá tudo certinho por aí, tá? Tudo certinho? Tá? Então tá bom. Então a gente segue aqui com a programação, com o programa Boa Tarde Manaim. É. Como é que tá o clima aí? Tá frio? Tá calor? Aqui o clima tá cinza. Fresco, tá bem fresquinho. Mas não tem aquela sensação de que parece que vai fazer frio? Tá sim. Eu acho que vai fazer frio. Eu acho. E você aí? É, né? Tá se aproximando o inverno. A gente começa a sentir a mudança do clima. As noites chegam mais rápido, não é? Chegam mais rápido. A noite fica mais noite. Filosofando. A noite. Mas realmente, tá percebendo? Quem mora no interior pode dizer com mais clareza. A noite chega mais rápido, né? O dia também amanhece mais tarde, né? Fica mais escuro. O tempo demora a clarear. É um climinha gostoso, não é? Agradável. É muito bom. A gente tá aqui na rádio. Porque na sala de redação, a janela é de vidro, né? E a gente consegue ver a rua lateral. E aí a gente tá assim, 5 e pouco, olha pra janela. É de noite? Que horas são? A gente já tá achando que já tá 7 horas da noite? Não. 5 e pouquinho. Aí fica assim, aquele pensamento. Parece que a hora não passou. Mas não, é porque realmente a noite tá demorando pra chegar, não é? Você tem sentido também aí na sua região? Tem? E o clima aí, como é que está? Tá tudo certinho? Lembrando que você vai vir aqui, não é? Deixa eu lembrar, vou lembrar você. Você vai vir conversar? Já tem gente aqui já, ó. Já tem gente chegando, é. Já tem gente chegando aqui pra conversar. Ah, que coisa boa. Daqui a pouquinho, tá? Daqui a pouquinho. Daqui a pouquinho a gente conversa, a gente fala bastante. Você conta pra mim como é que estão os caos aí, como é que estão as coisas, e a gente vai conversando. Vem me dizer, se você mora aí no interior, conta aqui pra mim, se a noite também tá demorando chegar, tá bom? Vem aqui, Álvaro, você que mora aí no interior, você que é fazendeiro, vem aqui, conta pra mim, vem dizer pra mim como é que tá o clima aí, tá bom? E a gente vai conversar, ó, facebook.com/radiomanaim, e o nosso site, radiomanaim.com.br, lembrando que e hoje temos o quê? Culto de oração. Ah, maravilha! Glória a Deus! Se prepara então, tá? 7h30 o culto, se prepara, se organiza para você estar na casa do Senhor. Tá bom? Então tá, daqui a pouco eu volto. 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
1: A longa espera por uma consulta médica especializada pelo SUS ainda faz parte da realidade de milhares de pessoas em todo o Brasil. Em algumas especialidades, como psiquiatria, neurologia e pediatria, não é raro que o tempo de espera ultrapasse um ano. Para tentar reverter o cenário de longas esperas por consultas médicas especializadas, o Estado do Espírito Santo tem a esperança na tecnologia como forma de ampliar o acesso e encurtar distâncias. Uma das principais estratégias tem sido a expansão das teleconsultas, que, segundo a Secretaria Estadual de Saúde do Espírito Santo, estão hoje presentes em cerca de 90% dos municípios capixabas e englobam 18 especialidades médicas. As salas são instaladas dentro das unidades básicas de saúde. A consulta é feita por videoconferência com o médico, que pode estar em qualquer parte do país ou até mesmo do mundo, desde que fale português. De acordo com a CESA, a meta é levar atendimento a quem mais precisa, especialmente em regiões onde há escassez crônica de especialidades. Todo mês, cerca de 6 mil teleconsultas. A meta é dobrar. Em média, são realizadas entre 5 e 6 mil teleconsultas por mês na Grande Vitória. Mas a capacidade do sistema permite dobrar esse número. Segundo o Estado, neste ano, estão previstas 1,25 milhão de consultas e 670 mil exames especializados.
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1: Condutores autuados por infrações leves ou médias em Minas Gerais podem ter a penalidade convertida automaticamente em advertência por escrito. Na prática, o motorista deixa de pagar a multa e não recebe pontos da Carteira Nacional de Habilitação, a CNH, desde que atenda aos critérios previstos na legislação. Para ter direito ao benefício, a infração deve ser classificada como leve ou média e o condutor não pode ter cometido nenhuma outra infração nos 12 meses anteriores. Quando concedida, a advertência substitui a multa e impede o registro de pontos no prontuário da CNH. A medida está prevista no artigo 267 do Código de Trânsito Brasileiro, que autoriza a substituição da penalidade financeira por uma advertência de caráter educativo. O Detran de Minas informa que o procedimento foi automatizado e a análise passou a ser realizada diretamente pelo órgão conforme os critérios legais. Após receber a notificação da multa, o Detran realiza automaticamente a análise do caso. O sistema verifica se o condutor atende aos critérios estabelecidos no Código de Trânsito Brasileiro, especialmente os previstos no artigo 267, que determina que a infração seja de natureza leve ou média e que o motorista não tenha cometido outra infração nos últimos 12 meses. Nos casos em que o dono do veículo não era o responsável pela infração, é possível realizar a indicação do réu condutor de forma digital por meio do aplicativo CNH do Brasil.
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1: Nós saudamos a todos nossos irmãos com a paz do Senhor Jesus. Convidamos para abrirmos a Palavra de Deus no livro aos Romanos, carta de Paulo aos Romanos, no capítulo 6, verso 23. A Palavra de Deus, ela nos diz o seguinte: porque o salário

0: do pecado é a morte, mas o dom gratuito de Deus, a vida eterna por Cristo Jesus, nosso Senhor. A palavra de Deus, ela nos fala neste texto de duas coisas que estão na relação de Deus com o homem. Primeiro fala do pecado. O pecado, ele é fruto da desobediência. E o pecado, ele tem as suas consequências. E a palavra também fala do salário, né? Porque o salário é uma recompensa. E nós podemos dizer, qual a recompensa do pecado? O pecado leva o homem para um caminho de lutas e grande dificuldade. O pecado leva o homem para o vício, que descaracteriza a vida do homem. O pecado, ele destrói uma família. Por isso que a palavra diz que o salário do pecado é a morte. O pecado faz o homem perder a sensibilidade. Ele se torna um homem sem amor, sem afeto. Ele se torna um homem presunçoso. Ele se torna um homem amante de si mesmo. Ele faz com que o homem se torne um miserável. Quando nós falamos aqui miserável, não é no sentido pejorativo da palavra, mas é um homem sem esperança. Né? É um homem que não tem nada para si e nem para dar a ninguém. Ele não sabe repartir. A morte faz parte dessa destruição da vida do homem. Mas o mais sério que nós queremos falar aqui é o seguinte, que esta morte, que a palavra diz aqui, é uma morte eterna. Porque não é só, muitas vezes, a morte física. O pecado pode levar ao homem até mesmo a uma morte física. Mas a morte que nós queremos falar aqui, que nós estamos querendo te alertar, é a morte da alma. Então, a morte eterna. Porque o homem no pecado, ele vai morrer e a sua alma vai ser julgada. E o peso, ou seja, a pena disso é a morte eterna. Mas no mesmo versículo, a palavra diz que há uma bênção para o homem. E onde que está a bênção? O dom de Deus, que é a vida, né? Esse dom de Deus, o que dom significa aqui? Dom significa uma dádiva, um presente, mesmo se nós não merecermos. Então, o dom de Deus, ó, assim, é a vida. A vida é o contrário da morte. A vida, ela vence a morte. E a vida, ela está relacionada à paz, à alegria, a saúde, a prosperidade, né? A vida, ela traz equilíbrio para o homem. Então, o homem livre do pecado, ele consegue ser um homem que tem equilíbrio. Ele tem uma direção. A vida, esse dom de Deus, ele traz para o homem o amor. Aquilo que o pecado tira, a sensibilidade, mas a vida que Deus dá, ele traz o amor. E esta vida também que Deus dá, nós queremos dizer aqui é o seguinte, é vida eterna. Não é vida só para esse tempo presente, mas é uma vida eterna, porque nele está a vida eterna. E essa dádiva de Deus, que foi dada ao homem, é o nosso amado Senhor Jesus. Jesus é o grande amor de Deus. Jesus é a dádiva que Deus deu ao homem, entregou ao homem lá na cruz do Calvário, para vencer aquilo que gerou o pecado. O que que o pecado gerou? A morte. E quem é que pode vencer a morte? Ninguém. A medicina, os nossos recursos, não há recurso para vencer a morte. Mas o dom de Deus, a dádiva, o presente, ele venceu a morte. Lá na cruz do Calvário, ele venceu a morte. Ao terceiro dia, ele ressuscitou e veio trazer vida e vida em abundância. E nós estamos vivendo esta vida hoje em Jesus. E você também pode ter esta mesma experiência, porque esta vida, ela começa aqui, já começou, e hoje Deus tem essa bênção para o seu coração, e ela vai seguir conosco até a vida eterna com Deus. A paz do Senhor Jesus.
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1: O Detran do Espírito Santo passou a aceitar assinaturas digitais nos processos de transferência de veículos. As transferências de veículos passam a ser aceitas em dois tipos de modalidade de assinatura: pelo aplicativo Carteira Digital de Trânsito e pelo sistema homologado junto ao Conselho Regional de Despachantes Documentalistas. O Detran ressalta que essa facilidade está disponível para donos e futuros donos de veículos com documentos emitidos a partir de 4 de janeiro de 2021, data em que o antigo certificado de registro de veículo foi substituído pela versão digital. Para realizar a transferência pela carteira digital, basta assinar digitalmente a autorização para transferência de propriedade de veículos e tanto vendedor como comprador, que também é validada por meio da biometria facial. O Detran orienta que para consolidar a venda é importante que após as assinaturas, o novo dono realize a vistoria em uma empresa de vistoria veicular e posteriormente agende atendimento em uma das unidades do Detran para realizar a transferência do veículo ou se utilize do serviços de um despachante. Pelo Conselho Regional de Despachantes Documentalistas, as assinaturas passarão por uma verificação que inclui a leitura de QR Code, validação biométrica e georreferenciamento. Posteriormente, o veículo deverá passar por uma vistoria em uma empresa de vistoria veicular para que assim o despachante possa finalizar o processo de transferência do veículo.
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2:22. E você, já almoçou? Já? Tá na hora de tomar café já. É. 2:22. Vamos conversar? Vamos? Vamos conversar um cadinho? Vamos? Então tá bom, se prepara então, hein? Já tá preparada já? Então tá bom, eu também já tô aqui preparada pra conversar com você. Que tá aí do outro lado? Não, tá pertinho. Tá pertinho, né? Colocou o rádio aí do ladinho? Celular também? E ó, tá com fone no ouvido? Aí sim, assim que é perto mesmo. Você que deixou sua mensagem aqui no nosso Facebook, no nosso site, tem tanta mensagem. Esse site, os irmãos mandaram aqui recadinhos. Ah, que coisa boa, eu fico muito feliz. Glória a Jesus, louvado seja Deus por cada participação aqui, pelos irmãos interagindo, mandando mensagem, perguntando como estão as coisas. Então vamos começar, né? Vamos sim, agora eu vou começar pelo Face, não foi pelo Facebook ou pelo site que eu comecei ontem, hein? Agora eu tô, bom, como eu não lembro, como eu não me recordo, Vou começar pelo Facebook, tá bom? Se depois você quiser falar aqui se eu comecei pelo Facebook ou não, você me manda mensagem aqui. Roger Beraldo, boa tarde, meu irmão. Ó, deixa eu começar aqui.

Falar uma coisa aqui. Roger, um abraço pra você, tá? Paz do Senhor. Eu tô com uma sensação que estamos pela parte da manhã. Ontem, quando você acorda, você acordou, por exemplo, você dormiu bem à noite, mas você dormiu tanto que acordou à tarde, e aí você tá com a sensação que ainda está de manhã. Eu estou com essa sensação. O que será, né? Iniciei o programa falando que eu estava muito cansada, mas cheia da alegria do espírito. Sim, essa rádio é uma bênção. Você pode estar cansado, mas a alma fica leve, não é? Sim. Então tá, queria falar isso com você. Maria Madalena Godoy Saraiva, boa tarde, Maria Madalena Godoy Saraiva. Deixa eu ver sua foto, Maria. Uma foto linda aqui, você, acredito que seja seu esposo. Um abraço pra você, tá? A Vanusa, ei Vanusa, um abraço pra você. Saquarema, Rio de Janeiro. Jeremias, Caçapava do Sul, um abraço, Jeremias. Olha aí, ó. O Álvaro, a paz do Senhor, irmã Lu, paz do Senhor, Álvaro. O Álvaro tá perguntando por que o meu banner, né, do Boa Tarde, Manaí, não é lilás. Uai, por que tinha que ser lilás? Só porque eu sou menina? Não, é verde. Porque ele foi plantado ali. Um abraço pra você, Álvaro Prádio, o nosso irmão fazendeiro. Um abraço pra você, tá? Mas quem? Oi, pastor Abel, tudo bem? Ele tá informando, ó, hoje 7h30 temos culto, culto da ovelha, culto de oração pra todos nós, tá bom? Um abraço, pastor, Deus abençoe sua vida, uma excelente tarde também pra você, pastor, pro senhor, né? Deixa eu ver se eu tenho idade, você parece ser mais novo que eu. Mas, né, pastor, eu chamava você de senhor. Eu lembro que uma vez que o pastor... Deixa eu lembrar o nome dele. Calma que eu vou lembrar. Deixa eu contar a história e depois eu lembro o nome dele. Agora eu tenho que ficar lembrando o nome, nome dele, senão eu não consigo lembrar a história. Guilherme, pastor Guilherme. Um abraço para o pastor Guilherme Litka. De Marechal Floriano. Eu conheci, ele era obreiro. E jovem. Jovem, muito jovem. E aí, conheci, casou. Um abraço também pra Raíssa. É a querida irmã, amiga, querida. Pra esposa, né, Raíssa. Pra filha Bia, Beatriz. Que Deus abençoe essa família linda. E eu lembro que quando eu o conheci, ele era novo. E casou, né? Já estava casado quando eu encontrei, quando conheci, recentemente casado. E aí cresceu assim, né? Ficou adulto, foi levantado diácono, ungido, o Senhor abençoou a vida dele, um pastor. E aí como é que eu consigo chamar um menino que antes eu conversava assim, de menino, chamar de senhor? Ai, não consigo, não. Aí eu tive que aprender. Aí eu toda vez quando ia conversar com ele, Guilherme, perdão. Pastor, ele, não, Lucélio, fica à vontade. Não consigo. Um abraço, pastor Guilherme. Outra pessoa também que eu não consigo chamar de você, por mais contato que eu tenho, é o pastor Josias Júnior. Não consigo, gente, não consigo. Ele, Lu, pode me chamar de Josias. Não consigo, pastor, perdão. É senhor. Ai, ai, mas é assim, não é? É assim, a gente vai acostumando. Mas eu não consigo acostumar assim, não. Tem que ser. É difícil, mas a gente costuma. Mas é difícil. Márcia, um abraço, minha querida Márcia Fernandes. Ela tá bem assim. Pai, Senhor Jesus, Xalu. Pai, Senhor, querida. Mas quem? Sandra Valéria, tudo bem, minha querida? Paz do Senhor Jesus, irmãzinha Lu. Ela que escreveu, tá? Tá de plantão. Ela tá dizendo, estou de plantão, cansada fisicamente,
mas espiritualmente estou muito.

Muito feliz de servir a Deus. Ah, que alegria, tá vendo? Pois é, então não é só eu, não, né, Sandra? Eu também tô cansada, Sandra. Mas a alma, não é? A alma está feliz na presença do Senhor, louvado seja Deus. E ela tá dizendo aqui, ó. Feliz por fazer parte dessa família Maranata e conversar aqui com os irmãos. Ei, maravilha! Josevaldo, um abraço para você, Josevaldo. Você tá bem, né, Josevaldo? Tá bem? Então tá bom. Sandra Valéria, um abraço também para você. Aqui. Kátia Lopes. Kátia Lopes. Kátia Lopes mandou uma carta aqui. A paz do Senhor, irmã Lucélia. A paz do Senhor, minha querida, linda. Sempre olho sua foto aqui, linda. Paz do Senhor Jesus para todos os ouvintes da Rádio Manaim. Que tenhamos uma tarde abençoada. Irmã Lucélia, oi. Infelizmente, não ficarei até o final do seu programa por motivo de trabalho. Ah, não. Não. Oh, meu bem, obrigada por avisar, tá bom? Obrigada. Ela está informando aqui, ó. Ela precisa de oração? Ah, tá. Graças a Deus. Eu li errado. Graças a Deus, eu li errado. Ela também tá assim, ó. Estou com os módulos do curso em atraso. E dia 1º do 6 é o encerramento desse curso online. É. Eu também faço curso online, ô Kátia. Às vezes a gente vai enrolando. Final, a gente tá desesperado porque precisa colocar as coisas em ordem. Ela tá dizendo aqui, ó, o clima aqui está agradável. Hoje já choveu e agora está com sol encoberto pelas nuvens. Realmente, a noite está chegando mais cedo e o dia clareando mais tarde. Ontem foi aniversário do meu neto, Lucas. Ele completou 12 anos. Ah, então peraí. É o Lucas? Lucas é o nome do meu sobrinho.

Parabéns. Deus abençoe sua vida, Lucas. Que o Senhor possa te sustentar, fortalecer, dando saúde a cada dia. Que o Senhor possa abençoar também essa avó sua, toda a sua família, essa avó sua linda. Jovem, hein? Jovem. Lucas, feliz aniversário. Obrigada aqui, Kátia, por compartilhar o aniversário do Lucas. Deus abençoe a todos vocês aí, tá bom? E ela tá pedindo, ó. Por favor, colocar o nome dele no momento da oração, para que o Senhor opere bênção sobre a vida dele. Claro, minha querida. Ficar com Deus, tá? Deus abençoe sua vida. Obrigada aqui pelo carinho. Trouxe tantas informações, não é? Obrigada, minha querida. Cláudia Maria. Boa tarde, Cláudia Maria. Ademir Araújo. Tá vendo? Ademir. Ademar. São muitos. As. Porque às vezes eu me confundo, tá? Mas hoje eu não me confundi. Ademir, um abraço pra você. Deus abençoe, tá bom? Jefferson Almeida, tudo bem, meu querido irmão? Tia Lu, a paz do Senhor Jesus. Deus abençoe todos os meus queridos e amados irmãos aí da Rádio Manaim e ouvintes no Brasil e no exterior. Ó, que ele pediu aqui, ó. Vou aumentar a trilha. Hoje é aniversário dele. Parabéns, Jefferson. Parabéns, tá, meu irmão? Que Deus abençoe sua vida. Feliz aniversário. Que o Senhor possa te sustentar todos os dias, meu irmão. Ah, meu Deus. Ele tá aqui, ó. É, eu quero pedir um louvor. Enche-me, Espírito. Eu vou olhar aqui dentro da programação, tá bom? Ontem a irmã me pediu um louvor, eu não consegui encontrar. Eu falei que ia pedir ajuda aos universitários, eu pedi ajuda ao Jorge e acabei me esquecendo. Vou falar com ele, tá bom? Ele tá aqui na rádio ainda, trabalhando, vou falar com ele. Tá bom, Jefferson? Fica com Deus, meu irmão, um abraço pra você. Vou ver se eu encontro esse louvor, tá?

com Deus. Feliz aniversário. Rízia Martins, um abraço pra você, minha querida. Paz do Senhor Jesus, boa tarde. E você que está ouvindo a Rádio Manaim, tá aí sentadinho, né? Está ouvindo aqui a gente conversar. Já almoçou, já tá tomando café. Louvado seja Deus, tá? Por sua vida, por tudo que o Senhor tem feito, tem te sustentado, dado força a caminhar. Louvado seja o Senhor. Eu vou pro intervalo. Não vou pro intervalo. Vamos ouvir um louvor? Vamos? Então tá bom, daqui a pouco eu volto, tá? Fica com Deus. Não, não vai embora não, tô falando pra você ficar com Deus sempre. Tá bom? Daqui a pouco eu volto. 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

0: Tarde Mané, em 2 horas 39 minutos. Deixa eu passar uma informação aqui que acabou de chegar. É um pedido de oração e também de doadores de sangue. Ó, Jennifer Brito Aguiar Azevedo. A nossa querida irmã tá compartilhando aqui com a gente, ó. Lu, uma jovem de nossa igreja sofreu um acidente e precisa passar por uma cirurgia. Ela precisa de doação de sangue urgente. Ela foi transferida para o Rio de Janeiro. Então, atenção, você está acompanhando a Rádio Manaim, que é do Rio de Janeiro. Vou passar o endereço para que você possa procurar o hospital local ali para você poder doar o sangue. Ó, o nome dela é Maria Eduarda de Oliveira Rezende. Vou repetir. Maria Eduarda de Oliveira Rezende. Ela está no hospital localizado na Avenida Brasil, número 500, Caju, Rio de Janeiro. De novo, localizado na Avenida Brasil, número 500, Caju, Rio de Janeiro. Ela precisa de sangue O negativo. Mas quem é, eu não sei como que funciona, mas eu acredito que quem vai, não sei se precisa necessariamente ser o mesmo sangue, acho que ele só substitui, mas amém. Ó, ela precisa de sangue O negativo. Mas você que é doador já sabe como que funciona, não é? O horário de funcionamento do banco de sangue é de segunda a sextas-feiras, segunda a sextas, de 8 da manhã às 5 horas da tarde. Os irmãos dessa região que puderem ajudar, vão até ali o local e doem sangue, tá bom? Deus abençoe os irmãos e que o Senhor também possa guardar a vida da nossa querida irmã Maria Eduarda de Oliveira Rezende. A gente vai pro intervalo, daqui a pouco eu volto, tá bom? 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
1: Dados do Atlas Mundial da Obesidade 2026 revelam que 20% das crianças e adolescentes com idade entre 5 e 19 anos vivem com sobrepeso ou obesidade, totalizando 419 milhões. A previsão da Federação Mundial de Obesidade é que até 2040 o número salte para 507 milhões de crianças e adolescentes no mundo com sobrepeso ou obesidade. Em nota, a entidade alerta que a obesidade e o sobrepeso na infância levam a condições semelhantes às observadas em adultos, incluindo quadros como hipertensão e doença cardiovascular. A estimativa é que até 2040, 57 milhões de crianças apresentem sinais precoces de doenças cardiovasculares. O Atlas mostra como as ações para enfrentar a obesidade infantil permanecem inadequadas em todo o mundo, com muitos países aquém do conjunto de políticas necessárias para prevenção, monitoramento, rastreamento e manejo. A federação cobra medidas firmes para reverter as tendências atuais. Entre as ações a serem implementadas, a entidade destaca o imposto sobre bebidas adoçadas com açúcar, restrições ao marketing direcionado às crianças, incluindo plataformas digitais, implementação das recomendações globais de atividade física para crianças, proteção do aleitamento materno, padrões mais saudáveis de alimentação escolar e integração da prevenção e do cuidado ao sistema de atenção primária.
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0: Por exemplo, alguns irmãos concurseiros estudam para a área jurídica. Olha, meu sonho é ser juiz, é ser promotor, mas é muito comum que alguns aprovados nesses cargos mais altos tenham passado por outras funções dentro do serviço público também. Tenham exercido funções como, por exemplo, analistas, às vezes até funções na área fiscal. Então, de repente, você está estudando para um concurso desse, um concurso mais de ponta, e surge uma oportunidade que pode ser boa para você também, sem mudar o foco. Às vezes você já está estudando todo aquele conteúdo e surge uma prova que pode ser importante para você e de repente você já consegue uma aprovação, uma remuneração que já te dá uma base, uma tranquilidade maior para você seguir os seus estudos e de repente conseguir voos mais altos, ok? E a gente conhece até pessoas que acabaram gostando tanto dos cargos dito escada que acabam permanecendo neles mesmo e estão satisfeitos, ok? Então pode ser importante, pode ser bom na sua jornada, sim, fazer um concurso escada, um concurso intermediário, até chegar ao cargo que você almeja, ok? Espero que os irmãos tenham gostado. Qualquer dúvida, podem manter contato conosco através do Instagram, arroba Prof. Júlio Cardoso. A paz do Senhor.
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0: Na sequência, nós ouvimos Dá-me um coração humilde e reto. Esse foi o último louvor agora que acabamos de ouvir. Ouvimos também Eu Tudo Posso. Eu Tudo Posso. Ouvimos também O Senhor é o Bom Pastor. Lembrando que a sequência Perfeito Louvor você consegue ouvir todos os sábados, 11 ao meio-dia. O programa Perfeito Louvor, com os louvores das nossas crianças, intermediários e adolescentes. Só que ao sábado, o programa é uma hora direto, com louvores das nossas crianças, intermediários e adolescentes. E lembrando também que dentro do programa Perfeito Louvor, nós temos o quadro Luz para o Meu Caminho. Com histórias da Bíblia. Histórias da Bíblia. Você já ouviu Luz para o Meu Caminho? Já? Não ouviu? Então você precisa ouvir. Lembrando também que você consegue acompanhar o Luz para o Meu Caminho. Você vai entrar no site da Igreja Cristã Maranata. Você pode entrar no site radiomaranhão.com.br, que você também vai encontrar. Porque um liga o outro, né? Se você entrar no site, você vai conseguir entrar. No site também vai entrar na página da Rádio Manaim. E ali você vai procurar os quadros Luz para o Meu Caminho. Você vai encontrar todas as histórias. Aí faz o seguinte, vai lá, escuta, depois vem aqui e me conta. Aí você vai colocar toda a noite quando você for dormir. As histórias são lindas, narradas pela Tia Lu. Tia Lu, você conhece? Gente boa. 2:55. Lembrando, hein? Nós acabamos de ouvir sequência Perfeito Louvor.
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0: Não é? A Rádio Manaim é uma bênção. 2:55. Daqui a pouco eu volto. Quero lembrar a você que hoje tem culto. Tem culto. 7:30 começam os nossos cultos. Hoje é culto de oração, culto da ovelha. Vai lá. Vai no culto, recebe a sua bênção. 7:30, tá? 7:30 começam os nossos cultos. Vai, recebe a sua bênção, vai lá. Fala com o Senhor, conversa com o Senhor. Tá bom? Ora. Ora, você, mas eu não gosto de orar assim, não, tem vergonha, porque tem gente que tem vergonha, é tímido. Entendo, super entendo. E o Senhor também, mas Ele ouve a oração antes mesmo de sair dos seus lábios, tá bom? Ora ali no seu coração e o Senhor vai te ouvir. Tem mensagem aqui? Tem um monte de mensagem. Eu não terminei de ler as mensagens aqui no nosso Facebook, porque eu comecei pelo Facebook dessa vez. Ontem eu não lembro se eu comecei pelo Facebook ou pelo site, mas tá bom. Já iniciei pelo Facebook aqui, vou dar continuidade. E você que deixou sua mensagem aqui no Facebook, muito obrigada. Muito obrigada. Tá no site também, daqui a pouco eu passo por lá. Leonardo Manaus, ele tá dizendo... Manaus até no inverno é quente. É verdade, Manaus é quente, não é? Um abraço, Leonardo. Fica com Deus. Deus abençoe sua vida, meu irmão. Suzana Soares, você tá bem? Ela tá dizendo aqui, ó. Hoje eu já fiz 2 faxinas. E não tô cansada. Porque quem faz atividade física não sente cansaço. Eu faço atividade física. Eu também. Eu tô cansada, Suzana. Você é forte. Deus abençoe sua vida, minha querida. Que o Senhor te sustente em todo o trabalho que você faz. Onde quer que você entre, nas casas onde você vai trabalhar, que o Senhor possa te sustentar, tá bom? Todos os momentos, Suzana. Um abraço pra você, um abraço pros irmãos aí em Afogados, Recife. Celizane, ei Celizane, tudo bem minha querida, paz do Senhor, ela tá dizendo aqui ó, a paz do Senhor Jesus, Tia Lu, boa tarde querida, Ela informa que, tia Lu, aqui passamos 2 semanas de frio. E agora, aquele calorzão. Realmente, o dia tá mais comprido. Dá impressão, não é? Verdade. Porque o sol está se pondo mais cedo e a noite... Não, calma. Deixa eu... A noite está chegando mais cedo, isso mesmo. A noite está chegando mais cedo e o dia está demorando a clarear. É isso aí. É a presença do inverno se aproximando. Você que está ouvindo a Rádio Manaim, você que está acompanhando, já tomou seu cafezinho? Já? Agora 2:59, já está na hora do cafezinho. Vai lá tomar seu café. Já tomou café? Junto comigo aqui? Que bom. Tá bebendo água? Tá bebendo água direito? Porque hoje... Então, vou lá beber água. Vai também beber água, hein? Tá bom? Eu esqueci. Esqueci de beber água. Literalmente, eu esqueci de beber água. Preciso beber água. Você também. Vai tomar água. Vai beber água. Vai. Bebe aguinha, se hidrata. Daqui a pouco a gente volta para conversar mais um pouquinho. Nunca mais deixarei Jesus.

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1: Você já parou para pensar que alguns dos alimentos que fazem parte do seu dia a dia podem estar silenciosamente enfraquecendo seus dentes? Não estamos falando apenas de doces ou refrigerantes, que são os vilões mais conhecidos. A verdade é que há uma série de outros alimentos e hábitos alimentares que ao longo do tempo podem causar danos sérios, mesmo que você escove os dentes direitinho. Você sabia que mesmo os refrigerantes, as versões zero açúcar, também podem ser prejudiciais aos seus dentes? Isso acontece porque o problema não está só no açúcar, mas também na acidez. A acidez desgasta o esmalte dos dentes, a camada protetora externa. Com o tempo, esse desgaste pode deixar os dentes mais sensíveis. Se possível, use um canudo para minimizar o contato com os dentes. Doces, em geral, são conhecidos por contribuírem com o surgimento de cáries, mas os maiores vilões são aqueles que grudam nos dentes, como balas de caramelo, chicletes com açúcar, jujubas e até frutas secas como damasco e uva passa. Já as balas duras, além de terem muito açúcar, ainda colocam em risco a integridade dos dentes por causa da força que fazemos ao morder. Muita gente já quebrou um pedaço de dente por causa de uma inocente bala. Bebidas e alimentos escuros como café, molho shoyu e até o açaí podem manchar os dentes ao longo do tempo.
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Deixou mensagem aqui no Facebook? Deixou? É, então eu vou ler. Posso? Então tá bom. Aqui no nosso site também tem mensagens. Pois é, olha só, você que deixou mensagem no Facebook, aguenta aí um pouquinho, porque eu falei que eu ia ler as mensagens no nosso site. Tem um monte de mensagem aqui, deixa eu começar aqui. Alan, tudo bem? Alan, Belfor Roxo, Rio de Janeiro, tudo bem, meu irmão? A paz do Senhor, Alan Júnior. Bom dia, Pastor Jesus, a todos os irmãos da rádio e a todos da minha igreja em Belfor Roxo, Rio de Janeiro. Um abraço para os irmãos aí de Belfor Roxo. É isso mesmo? Belfor Roxo? No Rio de Janeiro, um abraço, Alan. Fica com Deus, meu irmão. Thaísa, aí Thaísa. Thaísa fala da Flórida. Orlando, Flórida. Olá, irmãos, a paz do Senhor Jesus a todos. Passando para dizer que também estou aqui ligadinha na programação da Rádio Manaim. Entre outras coisas do dia, ouvindo Rádio Manaim sendo abençoada. Amém, glória a Jesus. Um abraço, Thaísa ou Thaisa? Então, né? Eu acho que é Thaísa. Um abraço para você, minha querida. Flórida, Flórida, minha filha mora na Flórida. Você é de que igreja, Thais, aí na Flórida? Como que é o nome aí da área aí, da região onde você reúne? Vem aqui, conta pra mim, pra eu saber se você é da mesma igreja que a minha filha. Deixa eu ver, o nome do local. Tá, eu não lembro o nome. Mas vem aqui, Thais, fala aqui pra mim que aí eu vou saber, tá bom? Rose Matola, tudo bem, Rose? Muriaé, Minas Gerais. Pastor Jesus, Lucélia, estou arrumando as malas do meu esposo. Ai, que susto. Agora que eu entendi. Josué Pires está se preparando para ir para a missão Amazônia. Glória a Deus, louvado seja o nome do Senhor. Oh, Rose, vai ser uma bênção essa missão. Falando em missão, você que está ouvindo aqui, você que acompanha toda a programação da Rádio Manaim, lembrando, semana agora inicia a Missão Amazônia, 13ª Missão Amazônia, 10 anos de missão. Que maravilha, glória a Deus. E a TV e Rádio Manaim serão presentes, fazendo toda a cobertura deste evento, que vai ser uma benção, o trabalho de evangelização, de ação social, a comunidade ali, Ribeirinhas. Rose, um abraço para você, um abraço para Josué Pires. Daqui a pouco a gente se vê na missão, em nome de Jesus. Aqui também a Jennifer Brito Aguiar. Tudo bem, Jennifer? Você é de onde? Deixa eu ver aqui. Bom Jesus do Itabapoana. Bom Jesus do Itabapoana, Rio de Janeiro. A paz do Senhor Jesus, Lucélia. E a todos os irmãos. Lu, oi, querida. Ah, eu já li. Mas eu vou informar aqui novamente. Ó, ela tá dizendo aqui, ó. Uma jovem da igreja sofreu um acidente e precisa passar por uma cirurgia. E ela precisa de doação de sangue urgente. Foi transferida para o Rio de Janeiro. O nome dela é Maria Eduarda de Oliveira Rezende. Ela está internada no hospital. E o endereço do hospital é Avenida Brasil, número 500, Caju, Rio de Janeiro. Avenida Brasil, número 500, Caju, Rio de Janeiro. Ela precisa do sangue O negativo. O horário de funcionamento do banco de sangue é de segunda a sexta-feira, de 8 da manhã às 5 horas da tarde. Os irmãos dessa região que puderem ajudar, procure aí nesse endereço. Lembrando que quando você for doar o sangue, informe que é para Maria Eduarda de Oliveira Rezende.

0: Jennifer, um abraço para você e nos mantém informado a respeito da Maria Eduarda, tá bom? Que Deus abençoe a vida dela, estamos em oração, tá bom? Ei, Leda, tudo bem, querida? Leda tá bem aqui, ó. Pastor Jesus, acabei de chegar por aqui, que o Senhor nos abençoe. Aqui está tudo bem, estou almoçando, você está servida? Ah, obrigada, Leda. Acabei de comer um bolinho, uma tortinha. Sabe o que é torta salgada? Não sei como é que você chama aí no Rio de Janeiro. Aqui é pão de forma com vários recheios e cobertura de... Como é que é o nome? Batata. Aí também é assim, Leda? Um abraço pra você, tá? Obrigada. Já almocei. Deus abençoe seu almoço, tá bom? Agora já deve estar na hora do café, né? Quando você mandou essa mensagem. Um abraço pra você, Leda. Fica com Deus. 3h40. A gente vai pro intervalo, eu volto já já, tá bom? Fica aí, não sai daí não. Volto já já.
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0: 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A Companhia Energética de Minas Gerais, CEMIG, começou a enviar correspondências na conta de luz para clientes regularizarem o cadastro e não perderem o direito à tarifa social de energia elétrica. A iniciativa tem caráter preventivo e busca orientar os beneficiados sobre a necessidade de manter os dados atualizados nos programas sociais do governo federal. As cartas serão entregues diretamente pelos leituristas apenas para consumidores contemplados com a tarifa social de energia elétrica, juntamente com a conta de energia, com a comprovação de recebimento mediante assinatura do cliente. Para aqueles que possuem e-mail cadastrado, a CEMIG também fará o envio digital da notificação com validação de leitura. Atualmente, a tarifa social garante isenção total da tarifa de energia elétrica para consumidores com consumo mensal de até 80 kWh. Já os beneficiários que ultrapassarem esse limite pagam apenas pelo consumo excedente, tornando a conta mais acessível. De acordo com a resolução, para manter o benefício, é necessário que a conta de luz esteja em nome de um dos integrantes do grupo familiar e o endereço do cadastro único, Cade Único, ou do beneficiário da prestação continuada, o BPC, esteja no mesmo município da conta de luz.
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Maravilha, glória a Deus. 3:46. Onde está o Cordeiro? Esse foi o louvor que você acabou de ouvir. Esse louvor é tão lindo, não é? Ah, ele é muito lindo. Até quem não sabe fazer vozes, né? Igual aqui eu fico inventando vozes na hora quando esse louvor tá cantando. Né? Porque... Oh, nananana, amém, amém. A gente começa a inventar, né? É muito lindo, é maravilhoso esse louvor. Você que está ouvindo a Rádio Manaim. É, pois é, tá chegando a hora. Mas antes de chegar essa hora de ir embora, deixa eu mandar um abraço. Deixa eu mandar um abraço aqui, ó, porque se eu não enviar esse abraço, é um aniversariante. Ó, deixa eu ver. Hoje, dia 28, foi dia 26. Bom, aqui, no, na mensagem aqui do Facebook, tá escrito assim, ó, SMS Machado. Não sei o que significa, deve ser Sandra Maria Silva Machado, não sei. Mas ela tá dizendo aqui, ó, boa tarde, Xalu. Boa tarde. Primeira vez que tô falando com você. Ah, prazer. Ela tá falando que me achou simpática. Ah, obrigada, eu sou mesmo, menina. Obrigada, tá, minha querida? E ela pede para que eu mande um abraço para a igreja de Itapuã 2, Ministério do Pastor Marcelo. Igreja de Itapuã 2, um abraço para os irmãos aí. Deus abençoe também o Pastor Marcelo, o Pastor Josimar e o Gido. Ah, que nome é esse aqui? Valmor? Um abraço pro Gido, perdão por não saber ler seu nome, não entender aqui, mas que o Senhor abençoe sua vida, tá bom? Ainda bem que o Senhor sabe. O Senhor te conhece, um abraço, um dia Deus abençoe sua vida. E ela também pede para que eu envie um abraço para a igreja toda. Então tá bom, mas um abraço bem apertadinho, posso? Então vou enviar um abraço bem apertadinho para toda a igreja de Itapuã 2. Mas é que ela pede um favor maior. Vou pensar no seu caso. Mas, por favor, mande um abraço para minha irmã Márcia, de Praia dos Recifes. Deixa eu informar uma coisa para você, minha querida irmã. Você sabia que eu já fui de Praia dos Recifes, da igreja de Praia dos Recifes? É, passei a virada de ano, não sei qual foi o ano. Passei lá. Conheço muitos irmãos de lá. É, um abraço para os queridos aí de Recife, Praia dos Recifes. E em especial, para aniversariante, né? Completou mais um ano de vida. No dia 26, a querida Márcia, que o Senhor abençoe sua vida, tá bom? Ela também pede para o pastor, enviar um abraço para o pastor Gedair, que fez aniversário dia 27 ontem. Amém, um abraço para a sua Gedair, Deus abençoe sua vida. E ela diz aqui, ó, vou ficar muito feliz se você der esse recado. Pronto, tá feliz? Um abraço para você, minha querida. E ó, aparece aqui, tá bom? Ela tá dizendo, ah, sou conhecida como Soninha. Então, por isso, SMS, Soninha, um abraço para você, minha querida. Fica com Deus, tá? Agora sim, chegou o momento... Você que ficou conectado até agora, acompanhando aqui o programa, muito obrigada, tá bom? Você que deixou seu recadinho aqui, ah, muito obrigada. Deus abençoe sua vida, sustente a cada dia sua vida na presença do Senhor, tá bom? Tem uma mensagem aqui que eu também gostaria de ler. Vou achar, calma, achei. Sara, Sara é de Itaiomi, é isso mesmo? Itaiomi? Minas Gerais, Minas Gerais, um abraço para os irmãos de Minas Gerais. E a Sara diz bem assim, oi, Tchalu, tudo bem com você? Tudo bem, Sara. Sara tem 14 anos e ela queria mandar um abraço apertadinho.

Tá dizendo que ela ama passar as tardes ouvindo a Rádio Manaíma. Amém, minha querida. Que o Senhor abençoe sua vida. Te sustente sempre, Sara. Isso mesmo. Tem coisa melhor do que ouvir louvores, estar em comunhão com o Senhor. 14 anos. Deus abençoe você, tá, minha querida? Recebe um abraço, mas um abraço bem apertadinho, tá bom? Fica com Deus. Aqui também tem recados. Tem vários recados. Deixa eu, vou falar só o nome, porque não vai dar tempo de eu ler todas as mensagens. Mas, ó, Rosiane de Massachusetts, Rio de Janeiro, não, Estados Unidos. Rosiane, minha querida, um abraço pra você. Ah, Deus abençoe sua vida, tá bom? Obrigada pelo carinho, por compartilhar aqui. E ela tá dizendo aqui, ó, tivemos um seminário no dia 24, foi uma bênção. Glória a Jesus. E ela também quer mandar um abraço. Ah, eu vou mandar um abraço pra minha mãe. Ela tá falando, Sebastiana. Ela tá dizendo aqui, ó. Sua filha tá dizendo aqui, Sebastiana. Amo muito. Ela mora em Santa Catarina. E também quero mandar um beijo pra minha amiga, Aline. A mãe da minha norinha, Ana Júlia. Um presente de Deus pra nós. Tia Lu, que Deus abençoe todos dessa rádio. Amém, minha querida. Rosiane, um abraço pra você. Fica com Deus. Márcio Sena, um abraço pra você, que o Senhor abençoe sua vida, tá bom? Deus sustente você todos os dias. Terezinha, Eldorado do Sul. Boa tarde, minha querida, fica com Deus. Tiago Barbosa, Rio de Janeiro, um abraço. Sueli, minha amiga do Residencial Santos Dumont, Distrito Federal, Brasília. Thaisa voltou aqui, Estados Unidos, Flórida. Voltou, será que ela veio falar? Não, não falou, que eu perguntei se ela era da igreja lá onde minha filha reúne, porque eu esqueci o nome. Ah, ela colocou aqui. Congrego aqui na ICM de Orlando. Ah, eu não vou conseguir falar esses nomes, não. Orlando, Flórida. Sua filha mora aqui em Orlando também? Mora. Mas não me pergunta o nome, porque eu não sei. Você falou o seu nome... Oregon, não é Oregon, Oregon é outro lugar que ela já morou. Mas amém, Deus abençoe sua vida, minha querida, obrigada por voltar aqui e deixar o recado, tá bom? Ali ela reúne no ministério da igreja do pastor Everaldo, um abraço pastor Everaldo, Deus abençoe a vida do pastor, no cuidado aí com a igreja. Um abraço para os irmãos da Flórida, esqueci o nome do local, mas quando eu lembrar eu falo, tá bom, Thaisa? Fica com Deus. Gustavo, um abraço pra você, Gustavo Paiva, um abraço, tá? A Thaisa informou aqui, ó, Tia Lu, sábado agora temos um culto especial na ICM de Orlando, será uma vigília e todos estão mais do que convidados. Mais uma vez, um abraço, principalmente aos irmãos e amigos de Recife, Pernambuco. Igreja de Afogados, amém, Thaisa, fica com Deus. Obrigada a você que deixou sua mensagem, tá bom? Obrigada pelo carinho, pelo respeito, pelas orações, por tudo que o Senhor tem realizado em essa programação, em essa rádio, que é uma bênção nas nossas vidas. E a palavra do Senhor diz assim... Guarda essa palavra no seu coração para o resto desse dia, para a noite que está por vir e, é claro, para o resto da sua vida, enquanto Jesus não voltar, enquanto o nosso amado Jesus não vier nos buscar. Guarde essa palavra no seu coração. Marcos, capítulo 10, versículo 46 em diante. Diz assim, Marcos, capítulo 10, 46 em diante. E vieram para Jericó. E saindo ele de Jericó com seus discípulos e uma grande multidão, Bartimeu, o cego, filho de Timeu, estava sentado junto do caminho, mendigando. E ouvindo que era Jesus de Nazaré, começou a clamar e a dizer, Jesus, filho de Davi, tem misericórdia de mim? E muitos o repreendiam para que se calasse. Mas ele clamava cada vez mais,

Filho de Davi, tem misericórdia de mim. E Jesus, parando, disse que o chamassem. E chamaram o cego, dizendo-lhe: tem bom ânimo, levanta-te, que ele te chama. E ele, lançando de si a sua capa, levantou-se e foi ter com Jesus. E Jesus, falando, disse-lhe: que queres que eu te faça? E o cego lhe disse: mestre, que eu tenha vista. E Jesus lhe disse: vai, a tua fé te salvou. E logo viu e seguiu a Jesus pelo caminho. Palavra maravilhosa. Que Deus abençoe sua vida, meu irmão. E continue clamando: Jesus, filho de Davi, tem misericórdia de mim. Que o Senhor nos abençoe. Tenha uma excelente tarde, uma noite abençoada na presença do Senhor. E o Senhor Jesus fortaleça a sua vida sempre, sempre. Que jamais falte nos nossos corações fé para seguirmos andando no caminho. Sempre, tá bom? Fica com Deus. Paz do Senhor. Até amanhã.

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Louvado seja o nome do nosso Senhor Jesus, 4:02, 4:02 desta quinta, 28 de maio 2026. Alegria em estarmos juntos mais uma vez nas abençoadas ondas sonoras da Rádio Manaim. E como é que está sendo a sua quinta-feira? Tudo bem? Tá tudo certinho aí? Que bom, que maravilha! Por aqui o seu amigo e irmão de fé, Elias Faé, nós vamos juntos até às 7 da noite nas abençoadas ondas sonoras da Rádio Manaim, juntamente com você, convidando você a estar conosco, a participar conosco através das nossas plataformas digitais. Nós os cumprimentamos, onde quer que você estiver, que a boa mão do Senhor esteja sobre a sua vida, em casa, no seu carro, no seu trabalho, a você no seu comércio, a você nos escritórios, os amigos e irmãos nas repartições públicas, nos hospitais, alguns em leitos, outros trabalhando, que o Senhor possa estar abençoando a você da cidade, a você do campo, a você do Brasil, a você do exterior, a você de longe, de pertinho, da net, do radinho, vamos juntos. E hoje, quinta-feira, nós temos o nosso culto de oração. Vamos subir à casa do Senhor, bem dizer o teu santo nome, mas vamos depositar no altar do Senhor as nossas súplicas, as nossas petições. Vamos então começar o programa Vencendo Vem Jesus, e nós começamos com uma palavra de esperança.

A todos nós saudamos e desejamos a paz do Senhor Jesus. Que a paz do Senhor, que é incomparável. Quem tem a paz de Jesus, como ele disse, a minha paz vos dou, não como o mundo. Quem tem a paz do Senhor Jesus no seu coração, na sua casa, podem as dificuldades, as aflições podem acontecer, mas nada será capaz de tirar a fé, a bênção, a comunhão, enfim, a paz do Senhor. Da mesma forma, a esperança que nós temos no Senhor Jesus e naquilo que Ele fez, tem feito e sempre fará por nós. Vamos ler um texto da palavra, Romanos.

carta aos Romanos, capítulo 8, verso 18, diz assim: porque tenho para mim, ou porque para mim tenho por certo, que as aflições deste tempo presente não são para comparar com a glória que em nós há de ser revelada. Percebam essas duas expressões que chamam muita atenção no texto: aflições e glória. São expressões e, na verdade, são situações que se opõem, são antagônicas, ou seja, aflição nos remete ao sofrimento, à provação, às dificuldades, expectativas, ansiedades, aos problemas da vida, às notícias que trazem angústia, dor. Já a glória nos mostra que o que vem de Deus, porque não é essa glória que está no texto, é uma glória celestial. Ela fala dos atos de justiça de Deus em favor dos crentes em Jesus. Essa carta, a igreja na cidade de Roma, aos Romanos, foi escrita pelo servo do passado, nosso irmão Paulo. Paulo sabia muito bem do que ele estava falando quando se referia às aflições. Antes, há muitos aqui sabem dessa história, antes de se converter, esse homem perseguia os crentes. Ele prendia, maltratava, ele achava que com a sua forma de vida, ele estava certo. Portanto, ele combatia aqueles que tinham a fé no Senhor Jesus. Ele era um religioso, sem uma experiência verdadeira e real com a salvação, até que um dia o Senhor Jesus se revelou a ele. Ele veio aquele resplendor de luz que o cercou, ele ouviu a voz do Senhor, e daquele dia, ou daquele momento em diante, a sua vida mudou completamente. A experiência de Paulo, a sua conversão, o encontro com Jesus, é um encontro que muitos aqui um dia tiveram e que continuamos a ter. Nós estamos nesta vida, é verdade, neste mundo, temos as nossas necessidades, as obrigações, os deveres, mas aquele que crê no Senhor Jesus está cercado pelo resplendor da sua glória, pela sua luz, ou seja, é o Espírito Santo fazendo uma obra, é uma mensagem que vem da parte de Deus, é a voz do Senhor que bênção, que todos os dias em que a igreja do Senhor se reúne e invoca a este Deus poderoso, ele responde. Ele responde, ele se manifesta, ele dá sinais e confirma a fé daqueles que a ele se entregam. Por isso que aquele que tem um encontro com o Senhor Jesus, e se você ainda não o teve, pode tomar essa decisão neste momento. Quem tem um encontro com Jesus vive uma nova vida, uma vida transformada pelo poder do Senhor. Como eu disse, a vida de Paulo, a partir daquele dia, foi completamente transformada. Claro que essa transformação trouxe incontáveis, talvez infinitas, bênçãos, maravilhas. Ele passou a ouvir a voz do Senhor, ele conheceu aquele que tinha sido levado à cruz, mas que estava vivo, vencer a morte. Ele agora estava ao lado do Senhor Jesus. O Espírito Santo encheu o seu coração. Paulo descobriu os dons espirituais, conheceu pessoas que compartilhavam da mesma fé, passou a ser um evangelista, um pregador. Por outro lado, vieram as aflições, perseguições, injustiças. Este nosso irmão do passado passou por até necessidade

de alimentação, fome, frio, naufrágio, prisão, maus tratos, tudo isso ele sofreu. Mas em nada disso a sua certeza no Salvador, a sua esperança não desapareceu, a sua fé não foi abalada. Aquele que é crente em Jesus, que teve esse encontro, que permanece caminhando, também vive esses momentos, esses sobressaltos. É a bênção de Deus continuamente. Ora, o Senhor responde, vai para um culto e sente a presença de Deus. Tem problemas, mas glorifica. Canta louvores, o Senhor o consola, é a visitação, é a alegria da salvação. Tem uma segurança, o meu nome está lá no livro da vida. Essas bênçãos acompanham crente em Jesus a todo tempo, mas também há as aflições. E nós vamos falar agora de como nós devemos nos comportar diante das aflições da vida. Nós não vamos aqui descrever, não conhecemos as pessoas, não sabemos quem está conosco neste momento, mas é possível que muitos estejam passando grandes aflições nesta vida. Aflições familiares, físicas, emocionais, espirituais, um problema no casamento, com um filho, uma resposta que ainda não veio, enfim. Podem ser tantas aflições, não é verdade? Se você estiver passando o vale, a Bíblia fala do vale da sombra da morte, do momento do choro, da angústia. Se você está passando grandes tormentas, não desista. Persevere, lembre-se dessa palavra. Eu sei que eu estou neste mundo, nesta vida, que o Senhor Jesus teve as suas aflições e ele as venceu e nos deu o Espírito que estava nele, o seu Espírito Santo, para que nós vençamos também no Senhor. Por isso que Paulo diz, as aflições deste tempo presente não são para comparar com a glória que em nós há de ser revelada. A glória de Deus. Ele falava, Paulo, claro, da glória eterna, da vida eterna com Deus, que é a maior bênção que todos nós, em Jesus, em nome dele, um dia haveremos de receber. As mansões celestiais, um lugar, diz a palavra de Deus, em que não haverá choro, não vai ter sofrimento, a morte já não mais existirá. O Senhor, aliás, enxugará as lágrimas, haverá a presença dos seus anjos, de Deus Pai, Deus Filho, Deus Espírito Santo, os servos, os salvos em Jesus, no louvor eterno a essa glória. Mas nesta vida também, em meio às aflições, a glória, ou seja, a ação do Espírito Santo, a presença do Senhor Jesus, todo esse manancial de bênção cerca o servo, a serva de Deus e a igreja fiel do Senhor Jesus. Por esta razão, guardemos esta palavra. Diante das aflições, as aflições deste tempo que você está passando hoje, que vai ter que enfrentar amanhã, na próxima semana, uma situação que tem que ser resolvida, uma questão judicial, uma resposta, enfim, um diagnóstico, quem sabe pessoas enfermas que aguardam um diagnóstico, uma consulta médica. As aflições deste tempo presente estão aí com um detalhe, elas vão prosseguir. Nós estamos neste mundo, os nossos corpos são temporais, eles perecem, eles passam, mas a glória de Deus nunca deixará de acompanhar aquele que crê, aquele que busca o Senhor, a glória das suas bênçãos aqui nesta vida e, acima de tudo, a glória celestial na vida eterna. E vida eterna com Deus
para que

aqueles que persistirem na sua fé. Vamos orar neste momento. Senhor Deus, ajuda, abençoa todos os que estão passando as aflições mais difíceis, agudas, e que precisam do consolo, que a fé na glória eterna, na vida eterna com Deus, mas também nas manifestações da glória de Deus aqui nesta vida, através do Teu Espírito Santo e da fé em Jesus, que essa glória se faça corrente, constante nas suas vidas. Oramos em nome de Jesus. Amém. Que assim todos estejamos abençoados em Jesus e que a sua paz esteja nos nossos corações.

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1: O nosso tema hoje é: rentabilidade alta demais não existe. Sempre que alguém promete ganho fácil, rápido e sem risco, ligue o alerta. Recentemente, muitos perderam dinheiro no mercado financeiro por acreditar em promessas bonitas demais, rentabilidades fora da curva. O mercado não perdoa ingenuidade. A Bíblia diz que o prudente vê o perigo e se protege. Dica prática de hoje: desconfie de qualquer investimento que não explique claramente os riscos. Rentabilidade e riscos caminham juntos. Ganância acelera a queda. Planejamento protege. E lembre-se sempre: quem planeja tem futuro, quem não planeja tem destino.

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1: Solicitar visto a Portugal estando no Brasil ficará mais difícil, sobretudo para quem vive longe dos grandes centros urbanos. Isso porque, a partir de agora, os brasileiros não poderão mais enviar a documentação pelos correios e deverão realizar o pedido presencialmente nos centros de atendimento autorizados. Solicitações encaminhadas pelo sistema postal após esta data serão devolvidas. A mudança representa uma alteração significativa no procedimento de imigração que vinha sendo adotado. O objetivo, conforme declarado pelo governo português, é garantir maior eficiência e proximidade com as pessoas. De acordo com os advogados internacionalistas com atuação em Portugal, o novo modelo traz desafios importantes para quem está em processo de migração ou planeja iniciar um pedido de visto. A exigência de presença física nas unidades de atendimento aumenta os requisitos logísticos e financeiros dos pedidos e todos os documentos apresentados agora deverão ser conferidos com ainda mais rigor do que no sistema postal anterior. Especialmente relevante é a necessidade de planejamento antecipado dos brasileiros interessados em vistos de longa duração com a suspensão do uso dos correios. Os futuros migrantes precisarão incluir no planejamento a viagem até um dos centros de atendimento presencial que estão localizados em cidades como São Paulo, Rio de Janeiro, Brasília, Salvador, Belo Horizonte, Belém, Fortaleza, Recife, Curitiba e Porto Alegre.
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maravilha, glória a Jesus, 4h58 aqui na Rádio Manaim. Louvado seja o nome do nosso Deus. Aleluia, glória e aleluia ao Senhor, ao Rei dos Reis. Olha, meus queridos irmãos, e vem aí Missão Amazônia, mais uma edição do Missão Amazônia. E nós já teremos interação com os queridos irmãos, através aqui da Rádio Manaim. Fique atento aí no final de semana da Rádio Manaim também, no domingo ali após a EBD também, estaremos contactando com a equipe que estará na Missão Amazônia. A Rádio Manaim, claro, vai estar fazendo também essa cobertura juntamente com a TV Manaim, né? E vocês vão acompanhar tudo aqui pela Rádio Manaim, também pela TV Manaim, especialmente no Manaim News. O nosso querido irmão Jorge Pessoa, nossa querida irmã Lucélia Loureiro, aqui da Rádio Manaim, estará participando dessa missão, hein? Aliás, a Lucélia praticamente está indo todos os anos, né? Que o Senhor abençoe a todos esses voluntários nesse trabalho maravilhoso. Olha, o Ademir Araújo Silva está conosco aqui. Um abraço aos irmãos em João Molevar de Minas. A paz de seu irmão Elias Faé, pastor Sérgio Souza, amados irmãos. Glória a Deus. A Milva Cardoso em Santana do Paraíso. Nossos amigos mineiros sempre conosco aqui, né? Boa tarde, a paz de seu irmão Elias. Tudo bem? Tudo bem, minha irmã Milva. Como é que está por aí, Santana do Paraíso? Ela diz, ó, aqui está tudo bem, graças a Deus. Nosso Deus que é Deus de milagres. Amanhã cedo retorno ao médico para ver o raio-x. Olha, irmão Elias, mande abraço aí para minha família, para as minhas irmãs da igreja e também para a jovem Isabel da igreja do centro da cidade de Ipatinga. Ó, e mande também as informações para nós, tá? Estamos aqui em oração pela vida da irmã aí, né? Nessa recuperação. Fala como é que foi. Como é que vai ser o encontro lá sobre o seu raio-x, né? A gente está em oração. O Erivelto Machado Fardim, nosso querido irmão conosco também, desejando a paz do Senhor Jesus, uma boa tarde. Ótimo e abençoado culto a todos. É, hoje teremos culto de oração, culto das ovelhas. A Ivani Rodrigues Silva, em Pontal das Garças, a paz do Senhor, irmão Elias Faé, pastor Sérgio Souza e a todos os irmãos do Brasil e do exterior. A nossa querida irmã Cate Braga e o Patrick Laras Titas, a paz do Senhor Jesus Cristo, a paz do Senhor aos nossos queridos irmãos em

0: Tem João Molevade. O José Valdo Mendes está conosco também, desejando a paz de seu Jesus, irmão Elias, a todos os irmãos. O Robson Souza Nascimento, em Itaquera 2, São Paulo. A paz do Senhor Jesus Cristo, irmãos. Irmão Elias Faé. Aos irmãos do Brasil e do exterior, desejo a todos um excelente final de tarde. Deus abençoe. Amém, querido. Anaí Vicente de Souza Prado, em Guarapari, irmã ali na praia de Meiaípe, Guarapari. Boa tarde, na paz do Senhor Jesus. Peço oração pela minha mãe, Célia. Está gripada, tossindo muito, ela tem Alzheimer. Vamos estar orando pela irmã Célia, que o Senhor abençoe a vida dela, está gripada. Ela tem Alzheimer. Vamos orar pela vida da irmã, em nome de Jesus. Estamos com um tempinho frio, né? E a gente tem que tomar muito, muito cuidado, né? Tô falando a gente que a gente tá... Eu tô chegando aos 60 também, daqui a pouco, né? Então a gente que é da melhor idade, né? Esse friozinho, às vezes uma gripe mal cuidada pode piorar, né? Então vamos cuidar. Vamos nos agasalhar. Usar uma meia, às vezes está muito frio, o piso está frio dentro de casa, coloca uma meia, né? Uma blusa de manga comprida, uma camisa, de, né? Se tiver frio, a jaqueta, né? É isso mesmo, querida irmã Suzana Soares. Nossa irmã Suzana Soares está em CM de Afogados em Recife, Pernambuco. A paz de seu irmão Elias Faé, tudo bem aí? Tudo bem. Ela diz, estou aqui ligadinha na programação desde a madrugada. Ela diz, meu Deus, irmão Elias Faé, eu acho que já está sentando, daqui uns dias vai estar andando. É, passa muito rápido, né? Que Deus abençoe no crescimento dele, amém. De todas as nossas crianças, né? Que o Senhor possa estar abençoando no crescimento, não só no crescer físico, mas no crescimento ali na graça, no conhecimento, né? Aldenícia Santos está conosco também, nossa querida irmã. Boa tarde, amados. Boa tarde. A Cate Braga conosco, desejando a paz do Senhor. Os irmãos em... Ah, sim, acho que Cate Braga, acho que eu falei João Molevade. Não, João Molevade é o irmão Ademir. A Cate Braga é de Teófilo Otoni. Não é isso, irmã Cate Braga? Irmã Cate Braga, desejando a paz do Senhor. O Luiz Antônio está conosco também, desejando a paz do Senhor Jesus. Dai-nos auxílio na angústia, Senhor, porque vão é o socorro do homem, é verdade. Olha quem está conosco aqui, muito alegre, da cidade de Alegre, nossa querida irmã Maria da Penha, carinhosamente conhecida como a Penhoca. A paz do Senhor Elias, demais irmãos, parabenizamos os irmãos Hélio e Sada Jamil, por completarem mais um ano de casados. São pais do pastor Fábio Jamil. Sada é nossa conterrânea, sim, é alegrense. Estive com ela e suas irmãs Odete e Olga Jamil há um ano aqui em Alegre. Elas têm muitos amigos aqui. Seus pais, saudosos Jamil e Nazik. Dona Nazik aceitou Jesus antes de partir para a eternidade. Temos boas memórias com essa amada família. É o pastor Jamil. É meu pastor aqui em Vila Velha 4. Era o pastor Antônio Carlos Figueiredo, agora nosso querido pastor Jamil. Fábio Jamil. E parabéns, né? Pro Hélio, pra Sada, maravilha. A Vanusa Figueiredo está conosco também, Saquarema, no Rio de Janeiro. Pai de seu irmão Elias, irmãos do Brasil, do exterior. Glória a Deus. Glória a Deus. Louvado seja o nome do Senhor. Maravilha, os irmãos participando. E a você que está aniversariando hoje, maravilha, parabéns. Que o Senhor abençoe a sua vida com muita paz, alegria, né? A paz e a alegria que só o Senhor sabe e pode dar. Louvado seja o nome do Senhor. Olha, intervalo, nós vamos para o intervalo. Tem Viver com Saúde. Daqui um pouquinho tem Palavra Viva.
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1: Com a decisão sobre o fechamento dos supermercados aos domingos no estado do Espírito Santo, o setor espera um aumento de movimento nos outros dias da semana. Por isso, algumas medidas podem ser tomadas para melhor atender os clientes. Uma delas é o horário de atendimento ampliado durante a semana para compensar os domingos não abertos. Segundo a Associação Capixaba de Supermercados, cada supermercado tem autonomia para decidir como implementar mudanças após a medida. Os estabelecimentos podem decidir entre abrir mais cedo ou fechar mais tarde. Porém, isso depende da decisão de cada empresa, sempre respeitando a legislação. A mudança, que vale até outubro deste ano, foi definida em novembro do ano passado, em uma convenção coletiva de trabalho firmada entre representantes dos trabalhadores e das empresas do setor. Em outubro deste ano, será feita uma nova avaliação para determinar renovação ou não da medida, que também inclui fechamento de lojas de material de construção. É importante destacar que a medida não proíbe a abertura dos estabelecimentos, mas veda o trabalho de empregados aos domingos. Dessa forma, pequenos comércios familiares, como mercearias de bairro, quitandas e hortifrutis, podem funcionar normalmente, desde que apenas membros da família atuem no atendimento. Padarias e farmácias não entram na regra, pois pertencem a outras categorias. Se as empresas insistirem em abrir aos domingos com funcionários, poderão ser multadas.
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2: Olá, ouvintes da Rádio Manaim. Eu sou a Andréia Talm e vamos conversar com a cirurgiã dentista, especializada em implantodontia, a doutora Natália Reis Arantes. O tema de hoje é escovas elétricas. Para quem são indicadas?
3: Olá, Andréia e ouvintes da Rádio Manaim. A paz do Senhor. As escovas elétricas estão muito bem indicadas para os idosos, pessoas com dificuldades motoras ou pacientes com necessidades especiais e para crianças. Porém, as crianças devem ter o acompanhamento dos pais e complementação. Os adultos que desejam usar, saibam que tem vantagens e desvantagens. Avaliem seu perfil e definam suas escolhas. Vou deixar para vocês algumas dicas. As maiores vantagens do uso das escovas elétricas são: algumas possuem timer para definir o tempo da escovação e sensores que evitam que coloquem força excessiva. Possuem também movimentos que promovem uma massagem na gengiva e limpeza profunda dos dentes. Mas agora, as desvantagens são: o preço elevado e necessitam a troca da cabeça a cada 3 a 4 meses. Não são indicadas para escovação da língua e também têm um menor controle sobre a força aplicada na escovação. Minha indicação é que para os adultos uma escova manual está muito bem indicada pelo motivo de poder executar com mais sucesso os movimentos e pela grande opção de excelentes escovas que tem no mercado. Gostou dessa informação? Se você tem alguma dúvida e gostaria de enviar suas perguntas, sugestões de novos temas, envie para o WhatsApp 027 988 24 6318. E temos também um conteúdo no Instagram que falamos sobre saúde bucal. Lá você pode também estar enviando suas dúvidas e perguntas para @natirarantes, N-A-T-Y-R Arantes. Despedimos assim do quadro Viver com Saúde, com a paz do Senhor.
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1: A agência norte-americana responsável por regular alimentos e produtos de saúde aprovou

0: Uso da orforgliplona, novo comprimido para tratamento da obesidade nos Estados Unidos. O novo medicamento imita a ação natural do GLP-1. O hormônio produzido no intestino durante a alimentação melhora a secreção de insulina pelo pâncreas. O GLP-1 atua no cérebro, reduzindo o apetite e também no sistema digestivo ao retardar o esvaziamento do estômago. A dosagem inicial é de 0,8 miligramas. Após pelo menos 30 dias, ela deve ser aumentada para 2,5 miligramas e depois de mais de 30 dias para 5,5 miligramas. A dosagem pode ser aumentada ainda para 9 miligramas, 14,5 miligramas ou 17,2 miligramas após pelo menos 30 dias em cada nível, com base na resposta ao tratamento e na tolerabilidade. A orforgliplona é o segundo comprimido diário para a perda de peso a chegar ao mercado dos Estados Unidos. O comprimido leva a quantidades comparáveis de perda de peso em pessoas com obesidade. A FDA aponta que o novo comprimido pode gerar efeitos colaterais como náuseas, constipação, vômitos, dispepsia, dor abdominal, distensão abdominal, gases, doença no refluxo gastroesofágico, fadiga, dor de cabeça e queda de cabelo. A dose mais baixa do medicamento custa $149.
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1: Nós saudamos a todos nossos irmãos com a paz do Senhor Jesus. Convidamos para abrirmos a Palavra de Deus no livro aos Romanos, carta de Paulo aos Romanos, no capítulo 6, verso 23. A Palavra de Deus, ela nos diz o seguinte: porque o salário do pecado é a morte, mas o dom gratuito de Deus, a vida eterna, por Cristo Jesus, nosso Senhor. A Palavra de Deus, ela nos fala neste texto de duas coisas que estão na relação de Deus com o homem. Primeiro fala do pecado. O pecado, ele é fruto da desobediência. E o pecado, ele tem as suas consequências. E a palavra também fala do salário, né? Porque o salário é uma recompensa. E nós podemos dizer, qual a recompensa do pecado? O pecado leva o homem para um caminho de lutas e grande dificuldade. O pecado leva o homem para o vício, que descaracteriza a vida do homem. O pecado, ele destrói uma família. Por isso que a palavra diz que o salário do pecado é a morte. O pecado faz o homem perder a sensibilidade. Ele se torna um homem sem amor, sem afeto. Ele se torna um homem presunçoso. Ele se torna um homem amante de si mesmo. Ele faz com que o homem se torne um miserável. Quando nós falamos aqui miserável, não é no sentido pejorativo da palavra, mas é um homem sem esperança. Né? É um homem que não tem nada para si e nem para dar a ninguém. Ele não sabe repartir. A morte faz parte dessa destruição da vida do homem. Mas o mais sério que nós queremos falar aqui é o seguinte, que esta morte que a palavra diz aqui é uma morte eterna. Porque não é só, muitas vezes, a morte física. O pecado pode levar ao homem até mesmo a uma morte física. Mas a morte que nós queremos falar aqui, que nós estamos querendo te alertar, é a morte da alma. Então, a morte eterna. Porque o homem no pecado,

0: ele vai morrer e a sua alma vai ser julgada. E o peso, ou seja, a pena disso é a morte eterna. Mas no mesmo versículo, a palavra diz que há uma bênção para o homem. Onde que está a bênção? O dom de Deus, que é a vida. Né? Esse dom de Deus, o que dom significa aqui? Dom significa uma dádiva, um presente, mesmo se nós não merecermos. Então, o dom de Deus é a vida. A vida é o contrário da morte. A vida, ela vence a morte. E a vida, ela está relacionada à paz, à alegria, à saúde, à prosperidade. Né? A vida, ela traz equilíbrio para o homem. Então, o homem livre do pecado, ele consegue ser um homem que tem equilíbrio. Ele tem uma direção. A vida, esse dom de Deus, ele traz para o homem o amor. Aquilo que o pecado tira, a sensibilidade, mas a vida que Deus dá, ele traz o amor. E esta vida também que Deus dá, nós queremos dizer aqui o seguinte, é vida eterna. Não é vida só para esse tempo presente, mas é uma vida eterna, porque nele está a vida eterna. E essa dádiva de Deus, que foi dada ao homem, é o nosso amado Senhor Jesus. Jesus é o grande amor de Deus. Jesus é a dádiva que Deus deu ao homem, entregou ao homem lá na cruz do Calvário, para vencer aquilo que gerou o pecado. O que o pecado gerou? A morte. E quem que pode vencer a morte? Ninguém. A medicina, os nossos recursos, não há recurso para vencer a morte. Mas o dom de Deus, a dádiva, o presente, ele venceu a morte. Lá na cruz do Calvário, ele venceu a morte. Ao terceiro dia, ele ressuscitou e veio trazer vida e vida em abundância. E nós estamos vivendo esta vida hoje em Jesus. E você também pode ter esta mesma experiência. Porque esta vida, ela começa aqui, já começou. E hoje Deus tem essa bênção para o seu coração. E ela vai seguir conosco até a vida eterna com Deus. A paz do Senhor Jesus.
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0: Santos teve a sua primeira cirurgia cardíaca robótica realizada no dia 8 de abril deste ano. O procedimento aconteceu no Hospital Meridional, em Cariacica, e foi conduzido com o auxílio da plataforma robótica da Vinci, considerada uma das mais avançadas para procedimentos cirúrgicos de alta complexidade. Segundo o cirurgião cardiovascular Melchior Luiz Lima, o procedimento é realizado por meio de pequenas incisões no tórax, por onde são introduzidos os braços robóticos e uma microcâmera de alta definição. Com isso, a tecnologia possibilita maior delicadeza nos movimentos, melhor visualização das estruturas cardíacas e menor agressão aos tecidos, o que favorece uma recuperação mais rápida e um menor risco de complicações. As cirurgias cardíacas estão entre os procedimentos mais complexos da medicina, isso porque exige uma equipe altamente especializada, suporte técnico avançado e protocolos rigorosos de segurança. Além disso, as doenças cardiovasculares continuam sendo a principal causa de morte no Brasil. Segundo dados da Sociedade Brasileira de Cardiologia, mais de 400 mil brasileiros perderam a vida em razão de problemas do coração, o que representa uma morte a cada 90 segundos. Por isso, a realização de cirurgias robóticas representa um passo importante para a saúde vascular.
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Todos os dias ao nosso redor há inúmeras pessoas com grande necessidade de uma experiência com este Deus grande e maravilhoso, precisando conhecer Jesus, nosso Salvador. Ao perceber isso, em um dia aparentemente comum, uma irmã estava se deslocando para o trabalho em um ônibus. O ano era 2005. 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
3: Você já parou para pensar que a boca pode funcionar como uma janela para a saúde do corpo inteiro? Muito além de dentes, alterações aparentemente simples, como sangramento gengival, aftas recorrentes, mau hálito persistente ou até mudanças na língua, podem ser sinais precoces de doenças sistêmicas importantes. A ciência tem mostrado de forma cada vez mais consistente e o que acontece na boca não fica apenas na boca. Um dos exemplos mais conhecidos é a relação entre a inflamação da gengiva e dos tecidos de suporte dos dentes e doenças cardiovasculares. Estudos robustos demonstram que a inflamação crônica da gengiva pode contribuir para processos inflamatórios sistêmicos, aumentando o risco de eventos como infarto e acidente vascular cerebral, AVC. Isso acontece porque bactérias presentes na boca podem entrar na corrente sanguínea e desencadear respostas inflamatórias em outros órgãos. Outro ponto importante é o diabetes. Existe uma relação de mão dupla entre diabetes e saúde bucal. Pessoas com diabetes têm maior risco de desenvolver doenças periodontal e, ao mesmo tempo, infecções gengivais podem dificultar o controle da glicemia. Ou seja, cuidar da gengiva também é cuidar do açúcar no sangue. A boca também pode revelar alterações relacionadas a deficiências nutricionais. Língua lisa, avermelhada ou dolorida pode indicar falta de vitaminas como B12, ferro ou ácido fólico. Pequenas rachaduras nos cantos da boca podem estar associadas a baixa imunidade ou deficiências de nutrientes.
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Louvado seja o nome do Senhor no clamor da noite. Lembramos do Salmo 91:5, né? Não terás medo do terror da noite, nem da seta que voa ao meio-dia. O Senhor conosco, Ele estará. Não é o salmista aqui falando sobre o terror da noite, é o clamor da noite. A noite nos lembra trevas, né? E isso, como nós humanos, nos assusta, né? Mesmo quando adultos vamos passar por um local escuro, né? Vem aquela preocupação. E claro, nós somos limitados para enxergar no escuro, né? Os nossos olhos, às vezes, naquela escuridão, às vezes enxergamos vultos, né? Formas, ouvimos, às vezes, barulhos. Mas claro, que o problema não está naquilo que, no escuro, vamos dizer assim, né? Mas em nossa capacidade de sabermos que nós temos o Senhor como a luz, né?

Então por que temer a noite, a escuridão, as trevas? Porque o Senhor Jesus é a luz. Então não temos que ter medo, porque Ele está conosco. Entre as trevas deste mundo, Ele está nos guiando através do Teu Espírito Santo, através da palavra revelada, que é o próprio Senhor Jesus, né? Que maravilha! Glória a Deus por Sua palavra viva, que é o próprio Senhor Jesus. Olha, hoje, quinta-feira, nós temos o nosso culto, culto das ovelhas, onde estaremos na presença do Senhor Jesus, louvando, bendizendo o Teu santo nome, culto de oração. Nós estaremos colocando no altar do Senhor as nossas súplicas, as nossas petições. O nosso querido pastor Abel Lopes, em São José dos Campos, São Paulo, a paz do Senhor, irmão Elias, aos ouvintes, daqui a pouquinho, culto de oração, culto da ovelha, isso mesmo, pastor. A Rosinéria Assis, no Rio de Janeiro, conosco também, amém, palavra fiel e verdadeira. O Sérgio Moreira, nosso querido irmão, em Betim, nas Minas Gerais. Boa noite, a paz do Senhor, irmão Elias, glória a Deus, oh, glória a Deus e aleluia. Márcio Cláudio Gomes, Maranata, o Senhor Jesus vem, salvação. Irmãos, em Eunápolis, na Bahia, conosco. A nossa irmã Milva Cardoso, em Santana do Paraíso. Amém, irmão Elias, olha, tô aqui ligado, hein? Obrigado pelas orações, sim, vou dar o retorno, hein? O médico pediu para retornar com 3 semanas e amanhã completa 3 semanas. Aqui está muito frio. A irmã falou mais cedo aqui, mandou uma mensagem dizendo que amanhã, né, ela vai ao médico, vai ser examinado lá, feito raio-x, né? Nós pedimos, ó, irmã, deixa-nos aqui informados, estamos orando pela irmã. E ela respondeu agora aqui, ó, obrigado, irmão Elias, a todos, irmãos, pelas orações. Ela disse, sim, vou dar o retorno. O médico pediu para voltar em retorno das 3 semanas e amanhã ela disse que estará completando essas 3 semanas. Continuaremos em oração, hein, minha irmã? A Cátia Araújo conosco também em Campo Grande, Rio de Janeiro. A paz do seu irmão Elias, aos irmãos do Brasil do exterior. O Fábio Neres, nosso querido irmão em Itacarambi, Minas Gerais. A paz do Senhor, irmão Elias Faé. Mande abraços para minha esposa Fabiana, meus filhos Thiago e Natan, ligados na Rádio Maraim. Aqui em Cariacica, região metropolitana da Grande Vitória, nossa querida irmã Silvana Santana Nascife. Amém, glória a Deus, minha irmã. Conosco também a nossa irmã Sueli, no Residencial Santos Dumont, Santa Maria Norte, Brasília, no Distrito Federal. A paz do Senhor, irmão Elias Faé, nosso irmão e amigo de fé. Tudo bem, minha irmã, como é que está a nossa capital? Ela diz, por aqui vai tudo bem. Um abraço a todos vocês da Rádio Manaim. Amém, minha irmã. A Celeste Borel, aqui em Vila Velha, paz do Senhor Jesus Cristo, queridos irmãos, juntos até Jesus voltar, orando pelo nosso culto de oração, para um renovo, um culto onde vamos receber as bênçãos do Senhor, que cuida de nós, mesmo em momentos que tudo perde o sentido, ouvimos a voz do Senhor a nos falar, eu cuido de ti. Subiremos à casa do Senhor de um jeito e voltaremos para o nosso lar, cheios das bênçãos do Senhor. Porque Deus está no templo. O Cordeiro Eterno

Glória a Jesus, louvado seja o nome do Senhor. 6:15 aqui na Rádio Manaí. Vamos continuar louvando, bendizendo o nome do nosso Deus.

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1: O governo de Minas levou a Ribeirão das Neves a carreta Saúde Mais Perto. A iniciativa leva exames de mamografia, ultrassom para a população, ampliando o acesso a serviços especializados, reduzindo o tempo de espera na rede pública. Com investimento de cerca de 10 milhões, a ação conta com 4 unidades móveis equipadas para consultas e exames em diversas especialidades. A carreta permite atender quem já aguardava por consultas e exames, encurtando distâncias e reduzindo o tempo de espera. A expectativa é realizar cerca de 200 atendimentos por dia com pacientes agendados pela Unidade Básica de Saúde. Neste primeiro semestre, o projeto percorre municípios da região metropolitana de BH. Ainda neste ano, a previsão é expandir atendimento para as macro-regiões Norte, Nordeste e Jequitinhonha. As unidades móveis oferecem consultas especializadas e exames de acordo com a demanda local definida pelos municípios. Entre as especialidades estão cardiologia, angiologia, endocrinologia, gastroenterologia, ortopedia, dermatologia, otorrino laringologia e pneumologia. Na saúde da mulher são realizados exames como mamografia, ultrassonografia, colposcopia, além de atendimentos oftalmológicos. Na área de diagnóstico, as carretas contam com exames como radiografia, densitometria óssea, eletrocardiograma e ecocardiograma, ampliando o acesso e contribuindo para diagnósticos mais rápidos.
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2: Eu saúdo todos os que nos ouvem com a paz do Senhor Jesus em seu programa Fontes da Vida, onde compartilhamos com você reflexões bíblicas baseadas no livro de Provérbios de Salomão e que certamente podem ser aplicadas à sua vida. E hoje vamos refletir sobre o que está escrito em Provérbios capítulo 21, verso 4. Olhar altivo, coração orgulhoso e até a lavoura dos ímpios é pecado. Esse provérbio nos ensina o quanto a nossa vida, as nossas ações, falam mais do que as nossas palavras. Em uma outra versão, o mesmo texto pode ser lido assim: a vida do pecado dos ímpios se vê no olhar orgulhoso e no coração arrogante. Creio que você já percebeu o quanto Deus considera a nossa atitude frente à oferta que Ele nos faz, quando nos apresenta o Senhor Jesus, seu único filho, para morrer na cruz em nosso lugar, pagar pelos nossos pecados e nos abrir a porta para a salvação e vida eterna. Não é simplesmente sobre a nossa vida aqui neste mundo, nossos desejos, nossas verdades e valores. É sobre o sentido de por aqui passarmos, o sentido da vida, da existência de cada um de nós. Deus nos deu vida, não apenas para que a trilhemos por alguns anos, mas para que tenhamos a oportunidade de conhecer e escolher outra vida infinitamente melhor, eterna, de paz, felicidade e abundância ao lado do nosso Salvador. E quando o homem despreza tudo isso, age com o coração arrogante e com o olhar orgulhoso, escolhe o pecado, a santidade, e tudo o que produz em sua vida não lhe garante um encontro com Deus na eternidade. Aquele que não precisava sofrer, o Senhor Jesus, que estava sobre um trono eterno, esse não foi orgulhoso, mas movido de íntima compaixão por mim e por você, se permitiu sofrer e morrer de forma tão cruel para que reconheçamos o seu amor e nos entreguemos a ele. O que você está esperando? Essa reflexão foi escrita por pastores da Igreja Cristã Maranata. Na semana que vem, se Deus permitir, voltaremos com mais uma reflexão no programa Fontes da Vida.
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1: Você já parou para pensar em como anda a saúde do seu cérebro? Não estou falando de exames caros ou nomes difíceis. Estou falando de memória, sono, humor. Porque quando o cérebro não vai bem, nada vai bem. Cuidar da mente é tão importante quanto cuidar do coração. E na prática, isso começa por atitudes bem mais acessíveis do que parece. A verdade é que a gente aprendeu a prestar atenção apenas no que dói. Uma dor no peito, uma febre, uma fratura. Mas quando o alerta vem em forma de esquecimento, irritação, ansiedade, constante, o sono quebrado. A gente costuma culpar o excesso de trabalho, os filhos, a idade, até a vida. Daí o cérebro vai ficando de lado. Mas cuidar da mente é muito importante porque é ela quem comanda tudo. Nossas decisões, emoções, movimentos, memórias. E também é ela quem adoece quando a gente negligencia o básico, ou seja, o descanso, a alimentação. Dormir mal, por exemplo, por vários dias seguidos pode afetar sua memória, a sua capacidade de resolver problemas e até o seu humor. O sono é quando o cérebro faz sua faxina interna. Ele remove toxinas, organiza o que vivemos e ajuda a consolidar aprendizados. Quando você dorme mal, essa faxina fica pela metade. Cuidar do cérebro é um investimento silencioso. Ele não vai te mandar uma fatura no final do mês, mas pode cobrar caro no futuro.
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2: O nosso tema hoje é: rentabilidade alta demais não existe. Sempre que alguém promete ganho fácil, rápido e sem risco, ligue o alerta. Recentemente, muitos perderam dinheiro no mercado financeiro por acreditar em promessas bonitas demais, rentabilidades fora da curva. O mercado não perdoa ingenuidade. 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Rentabilidade e riscos caminham juntos. Ganância acelera a queda. Planejamento protege. E lembre-se sempre: quem planeja tem futuro, quem não planeja tem destino.

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2: O nosso tema hoje é: rentabilidade alta demais não existe. Sempre que alguém promete ganho fácil, rápido e sem risco, ligue o alerta. Recentemente, muitos perderam dinheiro no mercado financeiro por acreditar em promessas bonitas demais, rentabilidades fora da curva. O mercado não perdoa ingenuidade. A Bíblia diz que o prudente vê o perigo e se protege. 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Rentabilidade e riscos caminham juntos. Ganância acelera a queda. Planejamento protege. E lembre-se sempre: quem planeja tem futuro, quem não planeja tem destino.
3: A todos nós saudamos e desejamos a paz do Senhor Jesus. Que a paz do Senhor, que é incomparável. Quem tem a paz de Jesus, como ele disse, a minha paz vos dou, não como o mundo. Quem tem a paz do Senhor Jesus no seu coração, na sua casa,

podem as dificuldades, as aflições podem acontecer, mas nada será capaz de tirar a fé, a bênção, a comunhão, enfim, a paz do Senhor. Da mesma forma, a esperança que nós temos no Senhor Jesus e naquilo que Ele fez, tem feito e sempre fará por nós. Vamos ler um texto da palavra, Romanos, carta aos Romanos, capítulo 8, verso 18, diz assim: porque tenho para mim, ou porque para mim tenho por certo, que as aflições deste tempo presente não são para comparar com a glória que em nós há de ser revelada. Percebam essas duas expressões que chamam muita atenção no texto. Aflições e glória. São expressões e, na verdade, são situações que se opõem. São antagônicas, ou seja, aflição nos remete ao sofrimento, à provação, às dificuldades, expectativas, ansiedades, aos problemas da vida, às notícias que trazem angústia, dor. Já a glória nos mostra aquilo que vem de Deus, porque não é essa glória que está no texto, é uma glória celestial. Ela fala dos atos de justiça de Deus em favor dos crentes em Jesus. Essa carta, a igreja na cidade de Roma, aos Romanos, foi escrita pelo servo do passado, nosso irmão Paulo. Paulo sabia muito bem do que ele estava falando quando se referia às aflições. Antes, há muitos aqui sabem dessa história, antes de se converter, esse homem perseguia os crentes. Ele prendia, maltratava, ele achava que com a sua forma de vida, ele estava certo. Portanto, ele combatia aqueles que tinham a fé no Senhor Jesus. Ele era um religioso, sem uma experiência verdadeira e real com a salvação, até que um dia o Senhor Jesus se revelou a ele. Ele veio aquele resplendor de luz que o cercou, ele ouviu a voz do Senhor e daquele dia ou daquele momento em diante, a sua vida mudou completamente. A experiência de Paulo, a sua conversão, o encontro com Jesus, é o encontro que muitos aqui um dia tiveram e que continuamos a ter. Nós estamos nesta vida, é verdade, neste mundo, temos as nossas necessidades, as obrigações, os deveres, mas aquele que crê no Senhor Jesus está cercado pelo resplendor da sua glória, pela sua luz, ou seja, é o Espírito Santo fazendo uma obra, é uma mensagem que vem da parte de Deus, é a voz do Senhor, que bênção, que todos os dias em que a igreja do Senhor se reúne e invoca a este Deus poderoso, ele responde, ele se manifesta, ele dá sinais e confirma a fé daqueles que a ele se entregam. Por isso que aquele que tem um encontro com o Senhor Jesus, e se você ainda não o teve, pode tomar essa decisão neste momento. Quem tem um encontro com Jesus vive uma nova vida, uma vida transformada pelo poder do Senhor. Como eu disse, a vida de Paulo, a partir daquele dia, foi completamente transformada. Claro que essa transformação trouxe incontáveis, talvez infinitas, bênçãos, maravilhas. Ele passou a ouvir a voz do Senhor, ele conheceu aquele que tinha sido levado à cruz, mas que estava vivo, vencer a morte, ele

agora estava ao lado do Senhor Jesus. O Espírito Santo encheu o seu coração. Paulo descobriu os dons espirituais, conheceu pessoas que compartilhavam da mesma fé, passou a ser um evangelista, um pregador. Por outro lado, vieram as aflições, perseguições, injustiças. Este nosso irmão do passado passou por até necessidade de alimentação, fome, frio, naufrágio, prisão, maus tratos, tudo isso ele sofreu. Mas em nada disso a sua certeza no Salvador, a sua esperança não desapareceu, a sua fé não foi abalada. Aquele que é crente em Jesus, que teve esse encontro, que permanece caminhando, também vive esses momentos, esses sobressaltos. É a bênção de Deus continuamente. Ora, o Senhor responde, vai para um culto e sente a presença de Deus. Tem problemas, mas glorifica. Canta louvores, o Senhor o consola, é a visitação, é a alegria da salvação. Tem uma segurança, o meu nome está lá no livro da vida. Essas bênçãos acompanham crente em Jesus a todo tempo, mas também há as aflições. E nós vamos falar agora de como nós devemos nos comportar diante das aflições da vida. Nós não vamos aqui descrever, não conhecemos as pessoas, não sabemos quem está conosco neste momento, mas é possível que muitos estejam passando grandes aflições nesta vida. Aflições familiares, físicas, emocionais, espirituais, um problema no casamento, com um filho, uma resposta que ainda não veio, enfim. Podem ser tantas aflições, não é verdade? Se você estiver passando o vale, a Bíblia fala do vale da sombra da morte, do momento do choro, da angústia. Se você está passando grandes tormentas, não desista. Persevere, lembre-se dessa palavra. Eu sei que eu estou neste mundo, nesta vida, que o Senhor Jesus teve as suas aflições e ele as venceu e nos deu o Espírito que estava nele, o seu Espírito Santo, para que nós vençamos também no Senhor. Por isso que Paulo diz, as aflições deste tempo presente não são para comparar com a glória que em nós há de ser revelada. A glória de Deus. Ele falava, Paulo, claro, da glória eterna, da vida eterna com Deus, que é a maior bênção que todos nós, em Jesus, em nome dele, um dia haveremos de receber. As mansões celestiais, um lugar, diz a palavra de Deus, em que não haverá choro, não vai ter sofrimento, a morte já não mais existirá. O Senhor, aliás, enxugará as lágrimas. Haverá a presença dos seus anjos, de Deus Pai, Deus Filho, Deus Espírito Santo, os servos, os salvos em Jesus, no louvor eterno a essa glória. Mas nesta vida também, em meio às aflições, a glória, ou seja, a ação do Espírito Santo, a presença do Senhor Jesus, todo esse manancial de bênção cerca o servo, a serva de Deus e a igreja fiel do Senhor Jesus. Por esta razão, guardemos esta palavra. Diante das aflições, as aflições deste tempo que você está passando hoje, que vai ter que enfrentar amanhã, na próxima semana, uma situação que tem que ser resolvida, uma questão judicial, uma resposta, enfim, um diagnóstico, quem sabe pessoas enfermas que aguardam um diagnóstico, uma consulta médica. As aflições deste tempo presente estão aí com um detalhe. Elas vão prosseguir.

verdade. Nós estamos neste mundo, os nossos corpos são temporais, eles perecem, eles passam, mas a glória de Deus nunca deixará de acompanhar aquele que crê, aquele que busca o Senhor, a glória das suas bênçãos aqui nesta vida e, acima de tudo, a glória celestial na vida eterna e vida eterna com Deus para aqueles que persistirem na sua fé. Vamos orar neste momento. Senhor Deus, ajuda, abençoa todos os que estão passando as aflições mais difíceis, agudas, e que precisam do consolo, que a fé na glória eterna, na vida eterna com Deus, mas também nas manifestações da glória de Deus aqui nesta vida, através do Teu Espírito Santo e da fé em Jesus, que essa glória se faça corrente, constante nas suas vidas. Oramos em nome de Jesus. Amém. Que assim todos estejamos abençoados em Jesus e que a sua paz esteja nos nossos corações.

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1: Teve início a escala de vencimentos da terceira parcela do Imposto sobre Propriedade de Veículos Automotores, o IPVA, deste ano, em Minas Gerais. O IPVA pode ser pago via cartão de crédito, PIX, documento de arrecadação estadual, internet banking ou diretamente nos terminais de autoatendimento ou guichês dos agentes.

0: Autorizados, bastando informar o número do Renavam do veículo. Quem optar pelo cartão de crédito PIX ou emitir o documento de arrecadação estadual, deve acessar o site oficial da Secretaria de Estado da Fazenda de Minas Gerais, fazenda.mg.gov.br. Pagamento também pode ser feito pelo aplicativo MG, um aplicativo do governo de Minas. De acordo com a Secretaria de Estado de Fazenda de Minas Gerais, a expectativa de arrecadação do IPVA 2026 é de cerca de 12 bilhões para uma frota tributável de cerca de 8,5 milhões de veículos em Minas Gerais. As duas parcelas anteriores do IPVA venceram nos meses de fevereiro e março. Quem deixou de pagar pode regularizar a situação de forma simples e online pelos mesmos canais utilizados para o pagamento da terceira parcela. A multa e os juros são aplicados automaticamente. O quanto antes o imposto for quitado, menos juros serão cobrados pelo atraso. Além disso, a partir do 30º dia de atraso é cobrada a multa de 20% sobre o valor da parcela.
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3: Olá, ouvintes da Rádio Manaim. Eu sou Andréia Talmo e vamos conversar com o auditor da Receita do Estado do Espírito Santo, Júlio Cardoso. O tema de hoje é: devo fazer prova para um concurso SCADA?
4: Paz do Senhor, meus irmãos, ouvintes da Rádio Manaim. Pode até parecer um pouco engraçado esse termo, concurso SCADA, mas isso significa, de repente, um cargo intermediário até você chegar naquele cargo que você efetivamente almeja. Por exemplo, alguns irmãos, concurseiros, estudam para a área jurídica. Olha, meu sonho é ser juiz, é ser promotor, mas é muito comum que alguns aprovados nesses cargos mais altos tenham passado por outras funções dentro do serviço público também. Tenham exercido funções como, por exemplo, analistas, às vezes até funções na área fiscal. Então, de repente, você está estudando para um concurso desse, um concurso mais de ponta, e surge uma oportunidade que pode ser boa para você também, sem mudar o foco. Às vezes você já está estudando todo aquele conteúdo e surge uma prova que pode ser importante para você e de repente você já consegue uma aprovação, uma remuneração que já te dá uma base, uma tranquilidade maior para você seguir os seus estudos e de repente conseguir voos mais altos, ok? E a gente conhece até pessoas que acabaram gostando tanto dos cargos dito escada que acabam permanecendo nele mesmo e estão satisfeitos, ok? Então pode ser importante, pode ser bom na sua jornada, sim, fazer um concurso escada, um concurso intermediário, até chegar ao cargo que você almeja, ok? Espero que os irmãos tenham gostado. Qualquer dúvida podem manter contato conosco através do Instagram, @profjuliocardoso. A paz do Senhor.
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Fala, jovem! A paz do Senhor Jesus! Estamos de volta com mais uma edição do programa Os Dias da Minha Mocidade. E tem uma coisa engraçada e eu vou reforçar, já até falei aqui, é que toda vez que eu encontro alguém na igreja, a gente vai visitar uma igreja ou no Manaim, as pessoas acham que o nome do programa é Fala Jovem. Não, o nome do programa é Os Dias da Minha Mocidade. Guardou aí? Agora, a gente não pode deixar de falar para o jovem que ele está livre para falar, para se pronunciar. O jovem hoje na obra, ele é protagonista, ele é importante, ele é personagem principal. Essa é a experiência que a gente está vivendo. Aliás, o Evangelho Sem Fronteiras é uma dessas evidências, né? Da participação e dos resultados espirituais maravilhosos pelos quais os jovens têm vivido experiências, pelas quais